0: As notificações foram enviadas pelo gov.br. Para consultar se o imóvel tem alguma pendência, o proprietário deve acessar o site www.car.gov.br e consultar a caixa de mensagem da Central Proprietário Possuidor, como explica Henrique Dolabella, diretor do Cadastro Ambiental Rural.
1: A mensagem pode ser para validar a análise que o Estado fez, pode ser para retificar alguma informação que o Estado identificou que não estava corretamente declarado, ou pode ser para subir algum documento comprovando aquela informação. Em outros estados que não usam o sistema federal, que usam o sistema estadual próprio, aí ele vai ter que entrar no SICAR do Estado, né? E cada estado vai ter o seu processo.
0: O CAR funciona como um mapa digital das áreas rurais e compõe uma base de dados para controle, monitoramento, planejamento ambiental e econômico e combate ao desmatamento. Atualmente, 8 milhões de propriedades estão inscritas no Cadastro Ambiental Rural. De acordo com Gabriela Gonçalves, coordenadora geral da gestão do SICAR, o registro é obrigatório, gratuito e dá oportunidades para quem vive no campo.
2: É muito importante estar com o cadastro em dia e acompanhar as notificações da Central do Proprietário Possuidor, porque o cadastro ambiental rural ele é obrigatório para o acesso ao crédito, ele também traz melhores condições de acesso ao crédito quando ele está regularizado. Então, é necessário e vale muito a pena acompanhar o cadastro ambiental rural através da Central do Proprietário Possuidor.
0: Produtores do Acre, Rondônia, Pará, Tocantins, Mato Grosso do Sul, Goiás, Bahia, Espírito Santo, São Paulo e Santa Catarina devem acessar os cadastros ambientais do próprio estado para checar pendências. Todos os demais vão encontrar as informações no sistema federal, car.gov.br. Reportagem Graziele Bezerra.
3: E produtores rurais podem procurar na Embrapa orientações sobre as mudanças climáticas causadas pelo El Niño.
4: As previsões climáticas indicam mais chuva e temperaturas acima da média para a região sul do país nos próximos meses.
3: Diante desse cenário, produtores rurais podem adotar medidas de planejamento para reduzir os impactos nas lavouras e na pecuária.
5: O El Niño deve permanecer até o início de 2027 e trazer mais chuva, maior nebulosidade e temperaturas acima da média para a região sul do país. Mas, segundo especialistas, conhecer o fenômeno com antecedência permite reduzir riscos no campo. Orientações técnicas voltadas às principais atividades agropecuárias da região reúnem recomendações que podem auxiliar os produtores nesse planejamento, explica José Reinaldo Moraes, pesquisador da Embrapa Clima Temperado.
6: Ele reúne aí recomendações específicas para grãos, fruticultura, silvicultura, horticultura, pastagem, né, diversas aí, né, tipo de manejo, sempre com base no histórico de eventos, né, anteriores que nós tivemos e também no conhecimento acumulado de anos, né, que a gente tem aí de convivência com esse fenômeno.
5: O documento recomenda que o produtor acompanhe as previsões meteorológicas oficiais, respeite o zoneamento agrícola de risco climático, planeje os investimentos e considere a contratação do seguro rural. A orientação é adaptar o manejo de acordo com cada cultura, já que os efeitos do El Niño variam entre lavouras e sistemas de produção. Nos cereais de inverno, como trigo, cevada e aveia, a atenção deve ser redobrada com doenças e com o planejamento da colheita. Para soja, milho e arroz irrigado, o foco está na drenagem das áreas, conservação do solo e monitoramento fitossanitário para detectar pragas e doenças. Já na fruticultura, o excesso de chuva pode favorecer erosões, doenças e até comprometer a produtividade dos pomares. O pesquisador José Reinaldo da Embrapa ressalta que planejar pode evitar grandes perdas no campo.
6: Quanto antes o produtor incorporar essas orientações, né, no plano da sua safra, menor tende ele a sofrer os impactos financeiros, né, que pode levar o El Niño.
5: Além das recomendações para cada atividade, prevenir perdas começa antes mesmo da chegada das chuvas. O acompanhamento das informações climáticas e a adoção de práticas já conhecidas pela pesquisa ajudam o produtor a tomar decisões mais seguras e aumentar a capacidade de enfrentar os desafios provocados pelo El Niño. Reportagem Pablo Mundim.
4: E a chegada do El Niño com previsão de mudanças climáticas acendem o alerta dos cuidados para evitar doenças transmitidas por insetos e mosquitos, como dengue e chikungunya.
3: Altas temperaturas e maior volume de chuva em algumas regiões podem favorecer a circulação do mosquito Aedes aegypti a partir do segundo semestre desse ano.
4: E o Ministério da Saúde recomenda que estados e municípios intensifiquem as ações de vigilância e controle. Saiba mais com Diego Freitas.
7: O Ministério da Saúde emitiu uma nota técnica em que alerta estados e municípios para a possibilidade de aumento na transmissão de arboviroses, como dengue e chikungunya, em razão da previsão de ocorrência do fenômeno El Niño ao longo do segundo semestre deste ano. Segundo projeções citadas no documento, o aumento das temperaturas e das chuvas em algumas regiões e os períodos de seca em outras áreas podem favorecer a proliferação do mosquito Aedes aegypti. A estimativa é de cerca de 1.700.000 casos de dengue em 2027, considerando cenários climáticos que ainda podem ser atualizados. A orientação é reforçar as ações de vigilância e controle, com bloqueio da transmissão nos primeiros casos identificados, reorganização das atividades dos agentes de combate às endemias e adoção das medidas de controle do vetor. A população também deve eliminar possíveis criadores do mosquito, observar os sintomas das arboviroses e procurar atendimento de saúde ao surgimento dos primeiros sinais da doença. Para acompanhar os alertas, basta acessar o portal info.dengue.mate.br. Diego Freitas, para a Voz do Brasil.
3: Os Estados Unidos anunciaram novas tarifas de importação a produtos brasileiros.
4: E o governo brasileiro acaba de divulgar nota contestando a decisão.
3: A repórter Luana Karen está aqui no estúdio da Voz do Brasil e tem mais informações pra gente. Boa noite, Luana.
8: Boa noite, Luciana e Ellen. Boa noite aos ouvintes da Voz do Brasil. Olha, em nota divulgada há pouco, o governo brasileiro rechaçou a decisão do governo dos Estados Unidos de impor tarifas de 12,5% sobre produtos brasileiros. A nova tarifa está relacionada a investigações sobre trabalho forçado. De acordo com a nota assinada pela Secretaria de Comunicação Social da Presidência da República, ao longo da investigação, o Ministério do Trabalho e Emprego prestou explicações e forneceu farta documentação sobre a legislação brasileira e da atuação das autoridades aduaneiras para coibir importações de bens produzidos por trabalho forçado. O documento afirma que o Brasil é reconhecido há décadas pela Organização Internacional do Trabalho, pelos fortes compromissos assumidos no combate ao trabalho forçado. Além do compromisso internacional com o combate ao trabalho forçado, o governo brasileiro cita o compromisso interno intensificado pelas políticas domésticas de fiscalização, prevenção, acolhimento das vítimas e combate ao trabalho escravo contemporâneo. A nota ainda destaca que o governo brasileiro responsabiliza as empresas e indivíduos aplicando multas severas e mantendo um cadastro de lista suja de empregadores.
4: Luana, e o governo indicou quais são as medidas que deve tomar a partir de agora?
8: Indicou sim, Ellen. O documento afirma que o Brasil iniciará imediatamente os trâmites para acionar os instrumentos previstos na Lei de Reciprocidade, aprovada por unanimidade pelo Congresso Nacional, e levará o tema ao Mecanismo de Solução de Controvérsias da Organização Mundial do Comércio. Ellen e Luciana.
3: Luana, muito obrigada pela sua participação ao vivo aqui na Voz do Brasil.
4: O papel da ciência é transformar a realidade e trazer melhorias práticas para o dia a dia da sociedade.
3: Com essa missão, o Prêmio Jovem Cientista chega à sua 32ª edição, destacando a inteligência artificial para o bem comum.
4: O objetivo é reconhecer projetos de estudantes e pesquisadores que utilizem a inteligência artificial para reduzir desigualdades, proteger o meio ambiente e melhorar os serviços públicos no Brasil.
3: Para falar sobre o prêmio e como a ciência pode revolucionar o uso da tecnologia no nosso dia a dia, eu e Nazi Brum conversamos mais cedo com Olival Freire Júnior, presidente do Conselho Nacional de Desenvolvimento Científico e Tecnológico, CNPq. Vamos ouvir. Nós vamos começar agora sobre ciência. Presidente, muito obrigada pela sua participação aqui na Voz Brasil.
9: Muito obrigado.
3: Para começar, vamos falar sobre o Prêmio Jovem Cientista. O que, que é esse prêmio?
9: É uma das ações mais tradicionais do CNPq, ela tem quase 50 anos de existência, é uma iniciativa conjunta do CNPq com a Fundação Roberto Marinho, e temos também sempre um patrocinador master que pode variar ao longo do tempo, atualmente é a Shell. Qual é a importância desse prêmio? Eu gosto de dizer que prêmios são importantes em todas as atividades humanas. Acabamos de ver um exemplo de um prêmio que foi um fracasso para nós brasileiros. Qual é o brasileiro que não ficou frustrado com a Copa do Mundo? E qual é o brasileiro que não ficou contente com o desempenho do Wagner Moura e da Fernanda Torres na premiação do cinema? Então, prêmios são importantes em quaisquer atividades, e na ciência não é diferente. A particularidade desse prêmio, que é um prêmio para tentar fisgar um jovem promissor. Então não é o prêmio, não é um prêmio Nobel, não é o prêmio Álvaro Alberto, então não é o prêmio para o pesquisador já consolidado. Então é uma tentativa, nos mantendo na questão do futebol, de você olhar para a divisão de base e dizer aquilo ali tem futuro. Essa que é a ideia. Na última rodada, nós premiamos várias pessoas, algumas delas foram tão destacadas que na comemoração dos 75 anos do CNPq, nós convidamos alguns deles, Emanuele, Elisângela, o Raul, para apresentarem seus trabalhos para aquele público, que era um público diversificado, que estava comemorando os 75 anos do CNPq.
10: Uhum. Bom, presidente, esse ano, qual que é o tema do Prêmio Jovem Cientista e por que que ele foi escolhido?
9: Então, isso é muito importante porque o tema, ele orienta a escolha, e orienta quem vai se candidatar, e a gente sempre busca um tema na fronteira da pesquisa. Já tivemos o tema, como o ano passado, o problema da mudança climática em escala global, e o tema desse ano é inteligência artificial relacionada ao bem comum. Esse dilema que o mundo inteiro hoje atravessa, de uma transição tecnológica disruptiva, mas uma transição em que nós estamos preocupados com o modo como a sociedade incorpora e não se perde nessa transição.
3: E como é que o investimento em jovens talentos pode contribuir para esse desenvolvimento tecnológico, científico do país?
9: Veja, os prêmios, eles são importantes também pelo valor financeiro, pelas bolsas que são atribuídos. Mas eles também colocam luz sobre certos projetos. Eu falei dos projetos desse ano. Um dos projetos que eu posso reportar para vocês é um projeto que foi destacado. Era um projeto de você ter uma célula fotoelétrica portátil que aquele coletor de castanha na floresta amazônica, veja que eu estou falando de um produto que o Brasil vende para o mundo inteiro, não, Brasília Nuts, aqui a gente chama de castanha do Pará, o pessoal do Acre, do Amapá vai me matar, mas eu estou fazendo a ressalva, é a castanha do Brasil, então o prêmio é um kit portátil que você carrega nas costas. Eu confesso para vocês que eu participei da entrega desse prêmio, eu achei importante, mas eu não entendi a profundidade do impacto desse prêmio. Eu só compreendi tempos depois, numa viagem ao Amapá, e eu conversando com mais calma com o orientador da Emanuele, e aí ele me explicou o tempo que o castanheiro passa sem contato telefônico, sem luz à noite, 40 dias, 60 dias. Então você veja que é algo que é claro que ainda é um projeto, é um piloto, ainda precisa chegar, ter escala para chegar no mercado, mas é algo que impacta na vida dos povos da Amazônia, impacta na economia brasileira, porque é o pessoal que coleta um dos produtos de exportação do Brasil.
10: Então são projetos que podem fazer a diferença realmente, né?
9: Exatamente.
3: E quem pode participar desse prêmio, que vai falar de inteligência artificial, que é um tema tão atual, como o senhor disse, né?
9: Em princípio, porque o prêmio tem faixas, então, em princípio, todos os alunos do segundo grau, da universidade, aluno de mestrado, aluno de doutorado, um jovem pesquisador já com doutorado, todos esses podem se candidatar. Aí tem que olhar no edital qual a faixa em que ele se enquadra.
8: Vamos lembrar que o endereço para quem tiver interesse no prêmio é jovemcientista.cnpq.br.
9: Perfeito.
8: Todo mundo pode participar e tentar impactar, mandar projetos que impactem, né, a vida, não só do cientista, mas também do país, né, presidente?
9: E se tiver alguma confusão, bota lá no Google, Jovem Pesquisador CNPq, não vai dar outro endereço, é esse que você acabou de falar.
10: Agora, presidente, vamos falar rapidamente sobre a SBPC, a Sociedade Brasileira para o Progresso da Ciência, que começa agora. Como é que vai ser a participação do CNPq?
9: Veja, a SBPC é uma entidade da sociedade civil, até um pouco mais antiga do que o CNPq, né? Mas que tem tido um importante papel ao longo da história do Brasil. É a voz do cientista, que como sociedade civil se dirige à própria sociedade e ao governo. Então, o CNPq sempre apoiou essa reunião da Sociedade Brasileira do Progresso da Ciência e sempre participou dessa reunião. Esse ano, em Niterói, belíssima cidade, nós vamos participar com uma atração, dentre outras, que essa atração eu queria chamar a atenção. Nós concebemos uma linha do tempo, a propósito dos 75 anos do CNPq, uma linha do tempo que dá corpo e voz ao lema dos 75 anos, que é olhando bem, tem CNPq. É a ideia de que em muitas das atividades de ciência e tecnologia que nós brasileiros nos orgulhamos, por vezes a gente não percebe que tem a marca do CNPq. Então, nessa linha do tempo, a gente vai encontrar, por exemplo, pesquisa de petróleo em águas profundas, tem o DNA do CNPq. A atividade do ITA, que permitiu a criação da Embraer, que hoje o Brasil tem a terceira empresa de aeronáutica do mundo, tem o DNA do CNPq. Citei esses exemplos, mas tem, eu diria, vários outros. O desafio do enriquecimento do urânio, o desafio de ter transformado o Brasil nessa enorme potência agrícola, tem lá o selo da Embrapa. Então, por vezes, o selo do CNPq não aparece tão diretamente. É preciso olhar bem para ver o apoio do CNPq. Então, quem tiver a oportunidade de ir a Niterói, eu convido para que passe no estande do CNPq para ver essa linha do tempo.
8: Muito obrigada pela sua participação aqui na Voz do Brasil. A gente conversou com o presidente do Conselho Nacional de Desenvolvimento Científico e Tecnológico, Olival Freire Júnior. Muito obrigada, presidente.
9: Agradeço a vocês pela possibilidade de falar do CNPq, de falar da pesquisa no Brasil, e agradeço também, claro, à EBC e ao público que nos acompanhou.
4: E a consulta ao terceiro lote de restituição do Imposto de Renda 2026 será aberta nesta sexta-feira, dia 24 de julho.
8: Quem ainda não recebeu a restituição deve verificar se há inconsistências.
4: Saiba como verificar a restituição e resolver possíveis pendências.
11: A consulta ao terceiro lote da restituição do Imposto de Renda será liberada nesta sexta-feira, dia 24, a partir das 9 horas. Mais de 2 milhões e 700 mil contribuintes serão contemplados e o pagamento está previsto para o dia 31 de julho. Para saber se a sua restituição foi liberada, basta acessar o serviço Meu Imposto de Renda no site da Receita Federal ou consultar pelo aplicativo oficial do órgão em celulares e tablets. De acordo com a Receita Federal, cerca de 165 mil restituições não foram creditadas, porque o contribuinte informou o CPF como chave PIX para recebimento, mas não possui conta bancária vinculada a essa chave. Nesses casos, é possível cadastrar uma chave PIX CPF junto a uma instituição financeira, atualizar os dados pelo serviço Meu Imposto de Renda ou enviar uma declaração retificadora. Após o processamento, permanecerão pendentes apenas restituições que ficaram retidas em malha fiscal ou que apresentam inconsistências nos dados bancários informados para recebimento, como os casos relacionados à chave PIX. Thaís de Araújo, para a Voz do Brasil.
8: A
3: atenção microempreendedores individuais e microempresários.
4: A implantação do novo Cadastro Nacional da Pessoa Jurídica pela Receita Federal vai suspender temporariamente os serviços de abertura, alteração e baixa de empresas realizadas pelas juntas comerciais.
3: Até o próximo sábado, às 7 horas da manhã, a base do CNPJ fica disponível apenas para consultas.
4: No sábado, a base ficará totalmente indisponível, impossibilitando consultas e qualquer outra operação relacionada ao cadastro.
3: O prazo para o restabelecimento total dos serviços está previsto para segunda-feira, 27 de julho.
4: A emissão do novo formato do CNPJ alfanumérico está marcada para o dia 31 de julho.
3: E atenção, estudantes, termina amanhã o prazo para os pré-selecionados da primeira chamada do ProUni entregarem a documentação que comprova as informações de inscrição à instituição de ensino onde foram selecionados.
4: Neste segundo semestre, o programa oferece mais de 471 mil bolsas de estudos parciais e integrais em todo o país.
12: Os estudantes pré-selecionados no programa Universidade para Todos, o ProUni, do segundo semestre deste ano, têm até sexta-feira, dia 24, para comprovar as informações passadas durante a inscrição. A documentação exigida pode ser apresentada diretamente na instituição em que o aluno foi pré-selecionado. É responsabilidade do candidato verificar com a universidade os horários e locais para realizar este processo. A perda do prazo ou não comprovação das informações implicará na reprovação dos alunos. Quem não foi pré-selecionado nesta etapa poderá participar da segunda chamada do ProUni, prevista para o dia 5 de agosto. Também será possível manifestar interesse na lista de espera entre os dias 26 e 27 de agosto. A divulgação da lista ocorrerá no dia 1º de setembro e a comprovação das informações deve ser feita entre 1º e 14 de setembro. Nesta edição, o ProUni recebeu mais de 529 mil inscrições e ofertou 471.304 bolsas de estudo em 380 cursos de graduação. A iniciativa oferece bolsas de estudo integrais que cobrem 100% do valor da mensalidade e parciais que correspondem a 50%. A iniciativa é realizada duas vezes ao ano. Mais informações em acessounico.mec.gov.br/ProUni. Thaísa Vitória para a Voz do Brasil.
3: O Ministério da Educação recebe até o dia 31 de julho a declaração do Censo Escolar 2026 e orienta gestores a preencherem os dados referente aos alunos da educação especial.
4: Eles podem acessar um guia do INEP com orientações específicas sobre oferta de atendimento educacional especializado.
3: Os dados devem ser fornecidos em educacenso.inep.gov.br.
4: E essas foram as notícias do governo federal.
3: Uma realização da Secretaria de Comunicação Social da Presidência da República.
4: Com produção da empresa Brasil de Comunicação.
3: Fique agora com as notícias do Poder Judiciário e do Congresso Nacional. Uma boa noite.
4: Boa noite e até amanhã.
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15: Decisão do Supremo Tribunal Federal permite retomada da cobrança de IPTU em Teresina, no Piauí.
16: STJ reafirma que quando a vítima de homicídio deixa filhos menores, essa consequência pode aumentar a pena base do condenado.
15: TSE orienta tribunais regionais a criarem parcerias com instituições especializadas para combater a desinformação eleitoral.
16: Boa noite, eu sou Marcela Luiz.
15: Eu sou Walter Lima.
16: O Supremo Tribunal Federal suspendeu o liminar do Tribunal de Justiça do Piauí, que havia interrompido a cobrança de IPTU na cidade de Teresina.
15: De acordo com a decisão do ministro Alexandre de Moraes, o município declarou que a queda da arrecadação poderia causar grave impacto na economia pública e comprometer a execução de serviços essenciais. Fernanda Porto.
17: Diante da urgência, o caso foi julgado pelo pelo ministro Alexandre de Moraes, que está na presidência do STF nesta segunda quinzena de julho. Ao atender o pedido para restabelecer a cobrança do imposto, o ministro Alexandre de Moraes considerou o levantamento da Secretaria Municipal de Finanças de Teresina, que indica que a paralisação da cobrança do IPTU impactou em arrecadação de mais de 84 milhões de reais. Na decisão, o ministro Alexandre de Moraes ressaltou que o município demonstrou que a queda de arrecadação poderia causar grave impacto na economia pública e comprometer a execução de serviços essenciais.
16: Quando a vítima de um homicídio deixa filhos menores, essa consequência pode aumentar a pena base do condenado.
15: Esse entendimento foi reafirmado pelo Superior Tribunal de Justiça. Fátima Uchoa.
18: Agora, sob o rito dos recursos repetitivos, a terceira sessão do STJ fixou essa tese, que deve ser observada por juízes e tribunais. De acordo com o relator ministro Reinaldo Soares da Fonseca, o fato de a vítima do crime deixar filhos menores pode repercutir no aspecto material e gerar impacto em questões emocionais, mas esse posicionamento não pode ser aplicado automaticamente, porque transformaria uma circunstância judicial em fator objetivo de aumento da pena. Ainda segundo o ministro, não é necessário exigir a comprovação de impacto excepcional ou individualizado para os dependentes da vítima, sob o risco de se esvaziar a própria finalidade da análise dessa circunstância judicial.
16: O Tribunal Superior Eleitoral orienta tribunais regionais a criarem parcerias com instituições especializadas para combater a desinformação eleitoral.
15: A ação permitirá a ampliação da capacidade técnica da Justiça Eleitoral, garantindo segurança jurídica na análise de processos que envolvam desinformação e conteúdo gerado por inteligência artificial. Juliana Cariri.
19: Os acordos poderão prever o compartilhamento de metodologias, o acesso a profissionais especializados, laboratórios e ações de capacitação. O TSE ressalta que as parcerias não alteram as competências das autoridades judiciárias nem as garantias.
16: Tribunal Superior do Trabalho mantém decisão que anulou reintegração de metalúrgico demitido por justa causa.
15: O trabalhador foi dispensado após comentar em rede social sobre a empresa em que ele trabalhava. Marla Lacerda.
20: O metalúrgico havia sido reintegrado por decisão provisória em primeira instância, alegando que sofria de depressão e que não podia ser dispensado por motivo de doença ocupacional. Mas o TRT de Campinas, São Paulo, suspendeu a medida. O caso foi analisado então pela SDI2 do TST, que confirmou a decisão de segundo grau. Para o colegiado, ainda não há elementos suficientes para concluir que a demissão foi irregular. Os ministros destacaram também que a estabilidade pela doença ocupacional não impede a dispensa por justa causa. Portanto, a validade da demissão ainda será analisada na ação principal após a produção das provas necessárias.
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16: Uma boa noite.
15: E até amanhã.
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22: Eu sou Humberto Pinheiro e estes são os destaques de hoje do Jornal do Senado, que começa agora. Nova lei fortalece a produção nacional de medicamentos e vacina. Piso dos professores, frete rodoviário e renovação da CNH estão entre as medidas aprovadas pelo Senado. Emendas parlamentares para shows podem ser proibidas. Boa noite. Foi sancionada a lei que cria a Estratégia Nacional para o Desenvolvimento do Complexo Econômico Industrial da Saúde. A nova legislação busca fortalecer a produção nacional de medicamentos, vacinas, equipamentos e insumos médicos. O objetivo é reduzir a dependência do Brasil de produtos importados, ampliar a capacidade da indústria nacional e garantir mais segurança no abastecimento do sistema de saúde. A reportagem é de Patrícia Oliveira.
0: São mecanismos para incentivar empresas e instituições de pesquisa a desenvolver e fabricar esses produtos no país. A nova lei também amplia parcerias entre o governo, universidades e empresas e prevê linhas de crédito. Para o relator do projeto que deu origem à lei, senador Rogério Carvalho, do PT de Sergipe, a pesquisa tecnológica em saúde deve se voltar para soluções dos problemas brasileiros.
1: A pandemia de Covid-19 demonstrou que buscar a autossuficiência em fármacos, vacinas e equipamentos hospitalares é um dever do Estado para assegurar o direito constitucional à saúde.
0: A nova lei também altera normas do SUS e a lei de licitações para facilitar as compras públicas no setor de saúde.
22: No primeiro semestre de 2026, o Senado aprovou medidas provisórias que tratam do piso salarial dos professores da educação básica e do frete rodoviário de cargas. Os senadores também deram aval à renovação automática da Carteira Nacional de Habilitação. Repórter Pedro Pincer.
2: O Congresso Nacional aprovou medidas provisórias importantes, como a que reajusta o piso salarial dos professores da educação básica para R$ 5.130,63 em 2026, um aumento de 5,4% sobre o valor anterior, com ganho real de 1,5 ponto percentual acima da inflação. O texto aprovado estabelece novo cálculo para reajuste anual. A senadora professora Dorinha Seabra, do União do Tocantins, destacou a importância de valorizar o trabalho dos docentes.
23: Não tem educação boa, nem educação de qualidade, se os profissionais da educação não forem devidamente respeitados e valorizados. Esse é o nosso apelo para que, a partir do piso, as carreiras sejam reorganizadas nos diferentes municípios brasileiros e nossos estados.
2: Outro destaque foi a medida provisória que altera as regras e o cálculo do piso mínimo do frete rodoviário de cargas para considerar custos operacionais. A medida beneficia os caminhoneiros por estabelecer novas regras de regulamentação para empresas que contratem caminhoneiros para a realização de transporte rodoviário de cargas. Para o senador Stevenson Valentim, do Podemos do Rio Grande do Norte, a medida faz justiça e traz tranquilidade para a categoria.
24: Entendo que esse viés da multa já atingiu a sua pedagogia e permanecer com essa injustiça é passar uma ideia de vingança e que não contribui nada para a sociedade. É importante que o caminhoneiro esteja preocupado com a carga, com seu horário de entrega, com a distância da família, com as condições das nossas rodovias.
2: Outra medida provisória aprovada no primeiro semestre do ano garante a renovação automática da Carteira Nacional de Habilitação de motoristas que, ao término da validade do documento, estiverem no Registro Nacional Positivo de Condutores. O cadastro mostrará o nome das pessoas que não tenham cometido nenhuma infração de trânsito nos últimos 12 meses.
22: E o Senado deve analisar a partir de agosto um projeto que cria o Prêmio Nacional da Educação Brasileira. A proposta busca reconhecer iniciativas de estados, municípios, escolas e estudantes que contribuam para melhorar a educação. O objetivo é valorizar boas práticas e incentivar ações que fortaleçam a educação em diferentes etapas, da educação infantil ao ensino médio. A proposta prevê categorias específicas para reconhecer experiências bem-sucedidas em todo o país. Os detalhes com o repórter Rodrigo Rezende.
25: O Senado deve analisar a partir de agosto um projeto que cria o Prêmio Nacional da Educação Brasileira. A ideia, apresentada pelo senador Camilo Santana, do PT do Ceará, reconhece estratégias e iniciativas para a promoção de avanços na melhoria da qualidade da aprendizagem na educação básica feitas por estados, municípios, escolas ou estudantes brasileiros. Camilo Santana, atual presidente da Comissão de Educação do Senado, ressalta que todas as formas de desenvolvimento da educação brasileira devem ser valorizadas.
26: Eu sempre digo que a educação precisa estar acima de qualquer questão político partidária nesse país. Está em jogo a qualidade da educação para nossas crianças e jovens desse país. Temos muito ainda a fazer, muito caminho a ser percorrido.
25: O prêmio terá 8 categorias e regulamento posterior irá definir a forma de seleção dos vencedores. A proposta de criação do Prêmio Nacional da Educação Brasileira ainda será analisada pelas comissões do Senado.
22: Um projeto apresentado no Senado tipifica como ilícito o uso de emendas parlamentares para o financiamento de shows e apresentações artísticas. A medida pretende modificar a lei de improbidade administrativa para penalizar os gestores públicos infratores de maneira mais dura e até mesmo com a perda da função. Mais informações com o repórter Douglas Castilho.
5: Apresentado pelo senador Eduardo Girão, do Novo do Ceará, o texto prevê que o uso de emendas parlamentares para financiamento de shows e apresentações artísticas seja enquadrado como ato que causa prejuízo ao erário. Essa modalidade de infração tem também como sanções a perda dos direitos políticos por até 8 anos, multa de até 2 vezes o valor do dano causado e o ressarcimento integral dos danos verificados.
6: É um dinheiro que se evapora e que, se for em equipamentos para o hospital, fica lá por anos, por décadas, né? E esse projeto nosso visa normatizar isso e considerar como improbidade administrativa, com punição.
5: O autor do projeto justificou ainda que a medida pode combater o superfaturamento e os desvios que costumam ocorrer nesse tipo de transação. Além disso, segundo ele,

0: Deputados estaduais e distritais. A reportagem é de Rodrigo Rezende.
1: 158 milhões e 700 mil pessoas devem decidir os mandatários dos próximos anos para a presidência da República, governos estaduais e distrital, Senado, Câmara dos Deputados e Assembleias Estaduais. Em relação às eleições de 2022, houve um acréscimo de 2 milhões e 200 mil eleitores. As mulheres representam quase 53% do eleitorado e cerca de 3 milhões e 500 mil eleitores têm 18 anos ou menos. O presidente do Tribunal Superior Eleitoral, ministro Nunes Marques, ressalta que a população brasileira é soberana para escolher seus representantes e definir o futuro do país.
2: O futuro da nossa democracia não será delineado por máquinas, mas pelos milhões de brasileiras e brasileiros que depositam nas urnas sua mensagem de esperança, traduzida no voto direto, secreto, universal e periódico.
1: Os três maiores colégios eleitorais estão na região Sudeste: São Paulo, com 34 milhões, Minas Gerais, com 16 milhões e Rio de Janeiro, com quase 13 milhões de eleitores. 918 mil brasileiros vivendo no exterior estão aptos para votar.
0: O senador Wellington Fagundes, do PL de Mato Grosso, defendeu o projeto de lei que permite a destinação de emendas parlamentares da saúde para o atendimento pré-hospitalar realizado pelos corpos de bombeiros militares. Na análise dele, a proposta reconhece que esse serviço integra a rede de atendimento em saúde e amplia as responsabilidades de investimento na estrutura das corporações. Com trabalhos técnicos de Josivaldo Souza, o Jornal do Senado fica por aqui. Acompanhe agora as notícias da Câmara dos Deputados. Boa noite.

0: Jornal. Câmara dos Deputados. Câmara transforma em lei atendimento a brasileiras que vivem no exterior.
1: Herdeiros poderão retirar valores de até 40 salários mínimos sem inventário.
0: Comissão aprova inclusão digital de alunos com deficiência da rede pública.
1: Boa noite. A Comissão de Educação aprovou a criação da Política de Alfabetização Digital das Pessoas com Deficiência. A repórter Sofia Peçanha tem os detalhes da votação.
2: A Comissão de Educação da Câmara dos Deputados aprovou o projeto que institui a Política Nacional de Alfabetização Digital das Pessoas com Deficiência. Antes disso, o texto também foi aprovado pela Comissão de Defesa dos Direitos das Pessoas com Deficiência. A proposta tem como objetivo garantir o letramento digital de estudantes com deficiência da rede pública de ensino. Isso inclui desde o uso básico de computadores e internet, até ferramentas que auxiliam na comunicação, no acesso à informação e no desenvolvimento escolar. A relatora do projeto na Comissão de Educação, a deputada Maria Rosas, do Republicanos de São Paulo, destacou a importância da medida para promover a inclusão.
3: Aprovar essa Política Nacional de Alfabetização Digital, especificamente para as pessoas com deficiência, é um marco para que nós possamos trazer e falar na ação a pessoa com deficiência, dizendo: nós lutamos pela inclusão dos direitos da pessoa com deficiência.
2: Para isso, o projeto prevê a capacitação de professores e gestores, a adaptação dos métodos de ensino e investimento em infraestrutura tecnológica nas escolas, como equipamentos e conexão à internet. A ideia é que a tecnologia deixe de ser um obstáculo e passe a ser uma ferramenta de inclusão, como ressaltou a relatora ao afirmar que a transformação digital precisa considerar as necessidades de todos os estudantes.
3: A transformação digital da educação somente se realiza plenamente quando contempla a diversidade dos estudantes e assegura a eliminação de barreiras que dificultam o acesso, a participação e aprendizagem das pessoas com deficiência.
2: A política de educação digital para pessoas com deficiência também estabelece que o desenvolvimento dos alunos e da instituição deverá ser acompanhado bimestralmente. Segundo o autor da proposta, o deputado Carlos Henrique Gaguinho, do União de Tocantins, com mais acesso e preparo, os estudantes com deficiência podem ter mais autonomia nos estudos, mais participação nas atividades escolares e melhores oportunidades no futuro, inclusive no mercado de trabalho. O próximo passo para a aprovação da Política Nacional de Alfabetização Digital das Pessoas com Deficiência será a análise pela Comissão de Finanças e Tributação. Da Rádio Câmara de Brasília, Sofia Peçanha.
0: Educação. Bibo Nunes, do PL do Rio Grande do Sul, é autor do projeto que proíbe a aprovação automática de alunos não alfabetizados nos três primeiros anos do

0: ensino fundamental. O texto altera a Lei de Diretrizes e Bases da Educação Nacional e aguarda análise pela Comissão de Constituição e Justiça.
1: Tem que saber ler e escrever, isso é o mínimo. Escola é para educar, que acima de tudo o objetivo das escolas é a educação. Se não for educação, não tem o menor fundamento. Espero que aprove para o bem da educação no Brasil. Não tem fundamento uma criança no primeiro, segundo, terceiro ano serem aprovados sem saber ler e escrever. Essa é a minha luta para melhorar de fato a educação no Brasil.
2: Bibo Nunes acredita que a promoção automática dos alunos serve apenas para melhorar indicadores educacionais. Na avaliação do deputado, a medida desestimula estudantes e professores, cria uma falsa sensação de aprendizado e compromete a qualidade da educação.
0: Justiça. Comissão aprova proposta que permite até 40 salários mínimos para a retirada de valores a herdeiros. A repórter Júlia Lopes explica a atualização dos valores.
3: A Comissão de Finanças e Tributação da Câmara dos Deputados aprovou um projeto que atualiza para até 40 salários mínimos, o equivalente hoje a R$ 64.840, o valor que poderá ser liberado a herdeiros sem necessidade de inventário em cadernetas de poupança e fundos de investimento. A proposta foi apresentada pelo deputado Celso Russomano, do Republicanos de São Paulo, e altera a lei que trata do pagamento a dependentes ou sucessores de valores não recebidos em vida pelo titular, como restituições do imposto de renda e outros tributos. A regra vale para casos em que não há outros bens sujeitos a inventário. No texto, o autor explica que, nesses casos, os herdeiros costumam utilizar os valores recebidos para cobrir despesas como impostos, custas judiciais e honorários de advogados, entre outros gastos. O relator da proposta, deputado Hildo Rocha, do MDB do Maranhão, afirma que a atualização é necessária, porque a legislação atual utiliza como referência a obrigação do Tesouro Nacional, a OTN, que não existe mais, o que gera dificuldades de interpretação.
4: Essa regra já existia, só que como ele estava estipulado, referenciado em cima de um título do governo, que era a antiga OTN, e como a OTN não existe mais, não existia mais a referência de até quanto poderia ser pago de forma imediata para a viúva, ou para o viúvo, ou para o filho. Então isso impedia a evolução e a facilidade e a rapidez da transferência desses recursos de uma conta para a conta do herdeiro. E isso é facilitado agora.
3: Além disso, a proposta altera o Código de Processo Civil para estabelecer que o juiz não poderá negar o pedido de gratuidade da justiça apenas com base na renda de um herdeiro ou na posse de um imóvel. O projeto, que busca atualizar o limite a ser retirado por herdeiros em cadernetas de poupança e outras aplicações no valor até 40 salários mínimos, segue em análise na Comissão de Constituição e Justiça. Da Rádio Câmara de Brasília, Júlia Lopes.
0: Economia.
2: A Câmara aprovou proposta que garante imunidade tributária aos templos religiosos e suas entidades filantrópicas, também sobre tributos incidentes no consumo de bens e serviços. Marcelo Crivella, do Republicanos do Rio de Janeiro, afirma que a medida regulamenta um direito já previsto na Constituição.
5: Essa é a grande, eu diria, notícia para os templos religiosos, é fazer com que a imunidade prevista na Constituição Federal se torne realidade com relação aos tributos que incidem no consumo de bens e de serviços. Essa PEC foi aprovada no plenário com 385 votos favoráveis, 93 votos contrários e 7 abstenções. Portanto, teve ampla maioria.
0: Na opinião de Marcelo Crivella, a medida pode reduzir os custos de igrejas e instituições beneficentes na aquisição de equipamentos e insumos utilizados em atividades religiosas, assistenciais e sociais. A proposta agora será analisada pelo Senado.
2: Depois de ser aprovado na Comissão de Constituição e Justiça, o projeto que aumenta o prazo para transferência de domicílio eleitoral está pronto para ser votado pelo plenário da Câmara.
0: A proposta também altera as regras para comprovação de vínculo com a localidade, como informa a repórter Silvia Munhato.
2: A Comissão de Constituição e Justiça da Câmara aprovou o projeto que amplia de 150 para 180 dias antes das eleições o prazo final para o pedido de transferência do domicílio eleitoral. Pelo texto, o tempo de residência mínima no novo município também muda de 3 para 6 meses. A deputada Júlia Zanata, do PL de Santa Catarina, relatora do texto, foi favorável à mudança.
6: A prática do turismo eleitoral, a transferência fraudulenta de domicílio com fins meramente eleitoreiros, constitui uma burla que corrói a representatividade democrática e a soberania popular em sua dimensão municipal. O voto é o exercício de soberania localizado e a fraude de domicílio rompe o nexo da pertinência essencial entre o eleitor e a comunidade política local, cujos rumos ele pretende definir.
2: A proposta também altera a forma de comprovação de vínculo com a localidade. Será exigida a apresentação de comprovante de residência oficial em nome do eleitor, como contas de água, luz, gás, telefone fixo ou correspondência oficial de órgãos governamentais. A lei atual permite a comprovação por meio de declaração do próprio eleitor ou outros meios que forem considerados convincentes pelo juiz eleitoral. Da Rádio Câmara de Brasília, Silvia Minhato.
7: Desenvolvimento Regional.
8: Rodrigo Hollenberg, do PSB, teme que o empréstimo de 6 bilhões de reais feito pelo governo do Distrito Federal para cobrir o rombo do Banco de Brasília, no caso Master, comprometa a saúde e a educação públicas. Por isso, o deputado acionou a justiça em defesa de crianças e famílias atípicas.
9: Nós, então, oficiamos ao Ministério Público do Distrito Federal e Territórios, solicitando que determine que o governo do Distrito Federal faça concurso para orientadores educacionais para que essas crianças, esses jovens com deficiência, possam ser acolhidos adequadamente na rede pública de educação do Distrito Federal. Do mesmo modo, nós estamos solicitando ao governo do Distrito Federal que realize a contratação de médicos, de enfermeiros, de técnicos de enfermagem, que possam garantir o atendimento a essas famílias.
0: Presidente da Comissão de Defesa dos Direitos das Pessoas com Deficiência, Rodrigo Hollenberg, relata o drama de famílias atípicas sem atendimento adequado e lamenta a falta de concurso para orientadores educacionais no Distrito Federal desde 2017.
7: Previdência.
8: O tempo para a aposentadoria de policiais militares e bombeiros poderá ser reduzido. Uma proposta aprovada pela Câmara permite que os estados e o Distrito Federal editem leis locais para diminuir esse prazo. Confira na reportagem de Maria Neves.
10: Aprovado na Comissão de Constituição e Justiça da Câmara dos Deputados, projeto que reduz o tempo de serviço de policiais e bombeiros militares para ter direito à aposentadoria integral, pode seguir para o Senado. Pela proposta, os estados poderão editar legislação própria para reduzir em até 5 anos o tempo mínimo de exercício na função para receber proventos integrais. O autor do projeto, deputado Júnior Amaral, do PL Mineiro, argumenta que a medida busca trazer justiça para policiais e bombeiros militares que trabalham em condições difíceis e são pouco valorizados.
11: Os profissionais de segurança pública no Brasil já sofrem com falta de retaguarda jurídica, já sofrem com falta de logística adequada para trabalhar, já sofrem com baixos salários. Então, essa questão da previdência é algo mínimo que a gente pode fazer aqui na Câmara dos Deputados para impedir que esses homens e mulheres sejam ainda mais desprestigiados, como infelizmente são historicamente no nosso país.
10: Atualmente, a lei exige 35 anos de serviço para militares receberem a aposentadoria com valor integral. Desse tempo, pelo menos 30 anos devem ser em atividades militares. Com o texto aprovado, o período mínimo de atividade militar poderá cair de 30 para 25 anos. Na regra de transição vigente, militares que ingressaram no cargo há mais tempo antes de 2020 e ainda não cumprem os requisitos, têm de contar pelo menos 25 anos de serviço militar, mais um pedágio. Eles devem trabalhar mais 4 meses para cada ano que falta. A proposta também permite que os estados reduzam esse tempo de pedágio para 20 anos por lei local. Da Rádio Câmara de Brasília, Maria Neves.
0: Tarcísio Mota, do PSOL do Rio de Janeiro, apresentou projeto que estabelece regras para a aplicação de recursos dos regimes próprios de previdência dos servidores públicos. A proposta busca reduzir os riscos nas aplicações financeiras e aumentar a segurança do dinheiro destinado às aposentadorias.
7: Nós não podemos deixar que os institutos de previdência e os governos apliquem os recursos dos servidores em bancos que não têm condições de garantir a liquidez e garantir a rentabilidade e garantir que esses recursos não serão perdidos. Então a proposição desse PLP é de que os institutos de previdência de cada município brasileiro e dos estados brasileiros, eles tenham um limite que 80% dos recursos dos servidores sejam obrigatoriamente aplicados em títulos que estão lastreados no Tesouro Nacional e em bancos públicos que dão garantia de que esse recurso não será perdido. E os demais 20% sejam aplicados em critérios muito rígidos de solidez dessas instituições financeiras.
8: Segundo Tarcísio Mota, a medida evita perdas em aplicações de alto risco e garante maior segurança aos recursos descontados de cada servidor. Ele argumenta ainda que o texto reduz a influência de interesses políticos e financeiros na gestão dos fundos previdenciários dos servidores.
0: Habitação. Padre João, do PT de Minas Gerais, defende a aprovação de projetos que incentivam cooperativas habitacionais a participarem do Minha Casa Minha Vida. Ele avalia que a contribuição dessas entidades pode ampliar o acesso à casa própria com unidades mais acessíveis e de melhor qualidade.
12: Então temos que continuar avançando e avançando também com a nossa relatoria, com o projeto de lei que garanta a autogestão, ou seja, além da responsabilidade e disposição de estados, o Distrito Federal e municípios, a sociedade civil organizada em forma de entidade ou cooperativa poder não só construir as moradias na forma de autogestão, mas também outros equipamentos importantes para a comunidade.
8: Padre João observa que o déficit habitacional atinge quase 5.700.000 famílias no país. Ele afirma que a autogestão dá segurança jurídica a experiências já existentes e permite incluir equipamentos comunitários nos empreendimentos habitacionais.
0: Segurança Pública. A Câmara aprovou proposta que transforma em lei o atendimento a brasileiras no exterior. Saiba mais sobre o assunto na reportagem de Paula Bittar.
13: A Comissão de Constituição e Justiça da Câmara aprovou uma proposta que transforma em lei a política de atendimento a brasileiras que vivem no exterior por meio dos Espaços da Mulher Brasileira. A iniciativa, desenvolvida pelo Ministério das Relações Exteriores em consulados brasileiros, oferece orientação e apoio especializado com prioridade a mulheres em situação de vulnerabilidade. Entre os objetivos da política estão o combate à violência doméstica, a orientação sobre direitos e o apoio à capacitação profissional, ao empreendedorismo feminino e ao aprimoramento educacional. O texto aprovado também prevê que o atendimento poderá contar com profissionais especializados e instituições parceiras em áreas como imigração, direito de família, legislação trabalhista e previdenciária, apoio psicológico e capacitação linguística, educacional e financeira. A proposta estabelece que a implantação dos espaços da mulher brasileira ocorrerá de forma gradual, conforme a avaliação do Itamaraty. A prioridade será dada às localidades onde houver maior necessidade de reforço do atendimento às mulheres, conforme a disponibilidade de orçamento, funcionários e de espaço físico nas repartições consulares. De acordo com dados do Ministério das Relações Exteriores, a rede consular brasileira realizou 1.556 atendimentos a brasileiras vítimas de violência doméstica e de gênero no exterior em 2023. Segundo a relatora na comissão, deputada Maria do Rosário, do PT do Rio Grande do Sul, o projeto garante a segurança jurídica de uma prática que o Itamaraty já desenvolve com sucesso.
14: Os objetivos específicos da criação deste espaço da mulher brasileira é o combate à violência doméstica, é a defesa das imigrantes contra a discriminação e a orientação a elas para a salvaguarda dos seus direitos humanos, é garantir a sua capacitação, o apoio ao empreendedorismo feminino, o apoio ao respeito, o aprimoramento educacional. Então, estas mulheres brasileiras que vivem no exterior passarão a ter um apoio maior dentro dos consulados como mulheres. E esse trabalho, sinceramente, será muito importante para a valorização dessas mulheres e tranquilidade das suas famílias que se encontram aqui no Brasil.
13: O projeto que transforma em lei a política de atendimento a brasileiras que vivem no exterior por meio dos espaços da mulher brasileira já pode ir diretamente para o Senado, a menos que haja recurso para votação antes pelo plenário da Câmara. Da Rádio Câmara de Brasília, Paula Bittar.
15: Meio ambiente.
8: Delegado Palumbo, do Podemos de São Paulo, é autor de projeto de lei que aumenta a punição para quem maltratar animais. O deputado explica que a proposta eleva a pena máxima de prisão dos atuais 5 para até 12 anos para os condenados por esse tipo de crime.
16: Nós estamos lutando. O meu projeto estipula uma pena de até 12 anos de cadeia. O indivíduo que maltrata um animal tem que ficar encarcerado, de preferência trabalhando para pagar o próprio sustento. É assim que a gente trata criminoso, gente desalmada, que não tem coração, que maltrata os animais. Se esse projeto for aprovado, espero que seja, nós estamos lutando para isso, o criminoso que maltratar animal vai ficar 12 anos enjaulado, que é onde ele tem que ficar.
0: Delegado Palumbo argumenta que a legislação atual não consegue manter presos os autores de maus tratos. O parlamentar também destaca sua atuação em defesa da causa animal e cita outras iniciativas apresentadas por ele ao longo da vida pública.
8: Termina agora o jornal Câmara dos Deputados, produzido pela Rádio Câmara, com trabalhos técnicos de Everson Urani e a apresentação de José Carlos Andrade e Luciana Vieira. Uma boa noite para você.
0: Ótima noite. A Voz do Brasil volta amanhã.
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0: estamos de volta com o Paradão da Sentinela. Banda 2001, compadre. A 2001 prossegue Índio Canibal. E logo em seguida, a banda ESA, Amor Proibido.
1: Gringo!
2: Fala, tchó.
1: Vamos fazer um desafio de quem é melhor, assim, o alemão ou o italiano, meu?
2: Eco!
1: Solta o som!

0: É o Paradão da Sentinela, 22h10.
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0: Paradão da Sentinela e o trio Parada Dura, aceite que dói menos. Aguinaldo Timóteo, Os Verdes Campos de Minha Terra. Tiago Viola e Carlos Lima, Raro Diamante.

0: 22:19.
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0: É o Paradão da Sentinela, sempre aqui pela Sentinela do Vale de Gaspar, 97.9. Bento da Conceição, saudoso Aristo, sem julgar. Iria Nária, luz que me guia. Leôncio e Leonel, sonhando contigo.

0: 22:31.
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0: Estamos com você apresentando o Paradão da Sentinela. Adelar Bertucci, sanfoneiro Pachola. E em seguida o desafio Alemão Preto. Baitaca, no fundo da...

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0: 22:48.
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0: Paradão da Sentinela, o melhor das músicas para você, sempre mesclado para você não ouvir a mesma música. Conjunto Fogo de Chão, Hino Nacional dos Cachaceiros, Os Três Chirus, Churrasco da Vaca Louca, Crioulo dos Pampas, Raio de Luz.

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0: pontualmente aqui na Sentinela, 11 horas da noite.
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0: Paradão da Sentinela, música que você ouve aqui é especial pra você. Coral Flor do Vale de Ascurra, Bela Polenta, Domenico Modugno, Piangi el Telefano, Itália e Brasil, do John Amarillon.

0: 23:12.
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0: É o Paradão da Sentinela, sempre aqui pela Sentinela do Vale de Gaspar, 97.9. De Lucas e Lucian, Milagre do Caixa 7. Janaína, A Carne é Fraca. Jadson, Eucaliptos.

0: 23h22.
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pela Sentinela do Vale de Gaspar 97.9, Paula Fernandes, Eu Sem Você, Mike e Lian, Patricinha, Banda Alvorecer, Tô Mal.

0: 23:33.
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0: Estamos aí com boa música no Paradão da Sentinela. Pedro Bento e Zé da Estrada, Grandes Homens, Solino Marrueiro, Sepultura Larga, Lourenço e Lorival, Desencoste da Chiquinha.

0: Paradão da Sentinela e a hora certa pra você. 23:41.
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0: Mais música no Paradão da Sentinela. Jaine, Mississippi. Legião Urbana, Eduardo e Mônica, Padre Ezequiel e os Monarcas, Hino a Nossa Senhora Aparecida.

0: 23:55.
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0: Você está acompanhando o Paradão da Sentinela, só música boa. Trio Parada Dura, Aceita Que Dói Menos. Velho Milongueiro, Carta Apaixonada, Gino e Geno, A Mãe do Soldado.

0: Paradão da Sentinela volta amanhã à noite neste mesmo horário. Boa madrugada a todos.
1: Hora certa.
2: 12:03.
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0: Meia-noite 14.
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0: 8:34.
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0: meia-noite 51.
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0: Meia-noite, 59.
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0: certa. 1 e 8. 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
2: No Brasil ainda falta representação política para mulheres, indígenas e

0: obrigado, Gê!
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0: Hora certa. 12:09.
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0: 12:20. 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

0: 2:40.
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11:45. 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

12:48.

0: 12:50.
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2: Quem sabe solta a voz, hein?

certa. 3 e 9. 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

0: 3:23.
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3:32.

0: 3:41.
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0: 4 horas. 97.9
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0: 4:10.
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0: 4:29.
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1: Joga a mãozinha pra cima, hein, Santo Antônio!

4:51.

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Bom dia, minha gente. Hoje, sexta-feira, dia 24 de julho de 2026, a temperatura na casa dos 14 graus centígrados. E agora, como o Galo cantou, a hora certa para você, pontualmente, 5 horas da manhã. Salvador. E iniciando no seu rádio, na sua 97.9, Sentinela FM, mais um Despertando o Vale. Quero

Pra você que quer a Sentinela, então fique ligado aqui nela na 97.9. Estaremos aqui das 5 às 6 da manhã, hoje mais um dia, levando muita música bonita pra você, amigo ouvinte, amiga ouvinte, desejando a todos que tenham tido uma ótima noite de sono, acordado e revigorado para mais esta sexta-feira. Sexta-feira é praticamente o melhor dia da semana. E ontem tivemos duas partidas aí pelo Campeonato Brasileiro. Botafogo empatou contra o Vitória 0-0 e o Corinthians venceu o Remo pelo placar de 3-0. 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Quem já está aqui com a gente, participando em casa, ouvindo o programa, é o Ademar Zeferino, mandando aquele abraço pro seu Gaspar e pro seu Vanderlei, a Sueli Bittencourt, o Ingo lá de Indaiá, o Ingo fotógrafo, Edinaldo aqui da cidade de Ilhota, do bairro Baú Baixo, também o Amaro Reis do Gaspar Mirim e o Hamilton Amaral aqui do bairro Santa Terezinha. Todos vocês que estão participando e também para você, amigo ouvinte, que está em casa já acordado, na cama acordado, ou já preparando seu café, ou já se preparando para ir ao trabalho, você que já está no seu trabalho, você que está na condução do seu veículo, o nosso muito obrigado aí por estar sintonizado aqui com a gente na 97.9. 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Agora vamos abrindo a página musical do programa de hoje, César Menotti e Fabiano, Fogão de Lenha, logo após Leandro e Leonardo, Talismã, e na sequência, Darli e Darleno, Desejos Trocados. Agora 5 horas e 4 minutos.

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Agora 5:17. Mandando aquele abraço para Sueli Bittencourt, pro Lorival Machado ali do Gasparinho, a Zilda Brunenzuc do bairro Bateias, também o Ademar Zeferino, mandando aquele abração para os seus amigos da Prefeitura da Garagem Prefeitura, seu Gaspar e seu Vanderlei. Lá para Indaial, nosso abraço pro Ingo, fotógrafo aqui no Baú Baixo, a Edinalda. E no Gaspar Mirim, o nosso abração pro Amaro Reis também, mandando aquele abraço pro seu Vilmar Alves e os filhos Ricardo e Cleberson Alves. E aqui do bairro Santa Terezinha, o Hamilton Amaral. 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

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Agora, atendendo a participação da Sueli Bittencourt, ela pediu e vai ouvir com Cleiton e Camargo a música Não Quero Te Perder. Na sequência, atendendo a participação da Zilda, ela pediu, a Zilda Brunizuc, lá do bairro Bateia, pediu e oferece pro Acácio, pro Enéas, pra Correca, pra Inês, pra Lourdes e pra família Sansão e pra todos que estão ouvindo. Tião Carreiro e Pardinho, nossos devaneios. Primeiramente, Cleiton e Camargo, Não Quero Te Perder. Agora, 5 horas e 20 minutos.

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o Galo cantando, hora certa para você agora pontualmente 5:28. O nosso alô aqui pro Acácio Pereira, também para o Hélio Stanque, é o Acácio participando aqui do programa e oferecendo música para Zete Zucchi, para Dona Iris e também para Zilda. É, daqui a pouco a gente já roda a música solicitada aqui pelo Acácio. E vai aquele abração também lá pro Lorival Machado do bairro Gasparinho. E pra Zilda lá do Bateias, o Ademar Zeferino mandando aquele abraço pro seu Gaspar e pro seu Vanderlei. E lá de Indaiá, o Ingo Fotógrafo. 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

E agora chegamos no momento do bloco gaúcho do programa, já aproveitando então, mandando aquele alô também para Jane de Souza Machado, é a esposa do Lorival, é participando aqui do programa e já participando do sorteio do relógio de parede que vai ocorrer dentro do programa Contatos com a Cidade. O Acácio Pereira oferece a música do Fundo da Grota. É, quem vai, ela oferece pra Zé Tizuki, pra Dona Iris e pra Zilda. Fundo da Grota, então, com Baitaca. E logo após a gente vai com Companhia da Vanera, Companhia da Vanera, não é pro seu Vanera, não. É Companhia da Vanera e a música Costelada. Oh, coisa boa, Costelada, chegando no sábado. Então, vamos aí com Baitaca do Fundo da Grota e depois Costelada com a Companhia da Vanera.

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Agora 5:42, faltando 18 minutos para as 6 da manhã, e juntos prosseguimos aqui com o Despertando Vale, levando boa música para você na Sentinela FM 97.9, 70 anos fazendo parte da sua história.

quem está ouvindo o programa também é meu amigo Gilson Micho. É, o Gilson aí lembrando que o mês de agosto está chegando, o mês do cachorro louco, né? É, vamos aí, daqui a pouco chegamos lá, já chegando final de julho. É, hoje dia 24 de julho, está chegando a última semana, é semana que vem, não vai nem até domingo, sexta-feira acaba. Um abração então lá pro Gilson Micho e pra toda a família Micho, lá pra dona Carmen Micho também, sempre ligada aí da rua Itajaí, o Gilson lá do bairro 7 de setembro, pra todos os ouvintes então do bairro 7, também da margem esquerda da rua Itajaí, nossos amigos do Poço Grande Macuco, também lá do bairro Lagoa, um abraço lá pro Edemir Venturini. E hoje é sexta-feira, sexta-feira pede muita música e vamos com mais música agora atendendo a Sueli Bittencourt. Ela pediu com trio Parada Dura, Blusa Vermelha, logo após Corpo e Alma, e a música É Mais Que Uma Mulher.

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E para você que ficou com a gente até este momento, a hora certa agora, faltando 8 minutos para as 6 da manhã, o nosso muito obrigado pela sintonia de todos. Aquele abração também para Rosângela Pamplona. E a gente vai se aproximando a mais um final de programa, sexta-feira, desejando a todos aí um ótimo final de semana e lembrando que hoje, sexta-feira, é dia do sorteio do relógio de parede personalizado aqui da Sentinela Gentil, brinde da Ótica e Relógio Scheidt, do nosso amigo Marquinho Scheidt. 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E antes de encerrar o programa, a gente, além de agradecer, pede aí para você se manter ligado aqui na nossa programação. Às 6 em ponto, momento de reflexão com a oração da Ave Maria com César Costa. Logo após, temos o tradicional programa Panorama Agrícola. E após o Panorama Agrícola, Jean Carlos já está a postos para comandar o Sentinela da Manhã e às 7 em ponto, prosseguir com as informações e notícias que você precisa no Jornal Sentinela. As duas últimas músicas do programa de hoje, Chico Rei Paraná, Não São Palavras Lindas. E logo após, Bruno e Marrone, Mesa de Mulheres. O meu muito obrigado a todos e um ótimo final de semana e até segunda-feira, se Deus quiser. Até lá! 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
3: Louvado seja o nome de nosso Senhor Jesus Cristo, para sempre seja louvado. Amados irmãos e irmãs, paz e bem. Sou César Costa, das equipes de Nossa Senhora e da Pastoral Familiar. Em nome do Pai, do Filho e do Espírito Santo. Amém. Jesus, Maria e José, em vós contemplamos o esplendor do verdadeiro amor, confiantes a vós nos consagramos. Sagrada Família de Nazaré, tornai também as nossas famílias lugares de comunhão e cenáculos de oração, autênticas escolas do Evangelho e pequenas igrejas domésticas. Sagrada Família de Nazaré, que nunca mais haja nas famílias episódios de violência, de fechamento e divisão. E quem tiver sido ferido ou escandalizado, seja rapidamente consolado e curado. Sagrada Família de Nazaré, fazei que todos nós nos tornemos conscientes do caráter sagrado e inviolável da família, de sua beleza no projeto de Deus. Jesus, Maria e José, ouvi-nos e acolhei a nossa súplica. Amém.
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2: Panorama agrícola para 24 de julho de 2026, sexta-feira.
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2: Olá, hoje é sexta-feira de lua crescente, 24 de julho, e está no ar o Panorama Agrícola. Eu sou Maurício Frigueto e na mesa de som está o Eduardo Maier. O ditado de hoje é: quando o pasto é bom, o gado se espalha. Confira aqui no Panorama: pesquisa mede a emissão de gases de efeito estufa pelo gado. Gibi fortalece educação ambiental no oeste de Santa Catarina. Acompanhe o Panorama na internet pelas plataformas SoundCloud e Spotify ou também pelo Epagre Mob, o aplicativo da Epagre. Para participar do programa, ligue 48-3665-5359 ou envie e-mail para panoramaagricola@epagre.sc.gov.br.
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2: Há 4 anos, a região da bacia hidrográfica do rio Chapecó encontrou no cultivo de bonsais um importante aliado para preservar as matas ciliares e promover a educação ambiental entre crianças e produtores rurais. Esse trabalho acaba de ganhar um importante reforço: a história em quadrinhos Agrocomics, Missão Bonsai. O pesquisador da Epagre CEPAF, Rafael Sabião, um dos idealizadores do gibi, conta como a ideia surgiu.
4: A gente realiza essas oficinas de bonsai, um projeto de educação ambiental, desde 2022. E ali, durante essas oficinas, durante todos esses anos, a gente sentia falta de ter um material para distribuição junto à prática, né? Então, todo mundo ficava perguntando: como que a gente faz depois para cuidar dos bonsais, né? Porque quando a gente ensina, é o plantio. Como a planta deve ser conduzida, tudo. E aí, para não ficar dúvida, a gente começou a imprimir um material bem resumido, assim. Imprimi aqui um roteirozinho prático. Depois surgiu a ideia de fazer uma etiquetazinha, uma plaquinha para colocar no vasinho, mas isso depois acaba se degradando, né? De cuidados básicos pós-plantio. Mas aí, por eu gostar muito de gibi, de história em quadrinhos também, leio isso desde criança, e eu pensei assim: como o nosso público em maior parte é criança, e o assunto bonsai está muito vinculado ao pessoal de hoje em dia, essa molecada de hoje em dia que gosta de assistir Cobra Kai, gosta de anime, gosta de mangá, eu pensei que seria uma forma de comunicar com eles também, através de uma história em quadrinhos. E aí eu sabia que aqui na cidade tinha um estúdio que fazia quadrinhos, e conversei com eles para saber o que a gente precisaria de recurso para fazer. E conversando com nossos parceiros que estão desde o início do projeto, com o Sicoob, eles pediram para eu escrever um projeto para eles. E através desse projeto eu coloquei previsto a editoração, né, a confecção, os desenhos, contratação de desenhos para fazer o gibi e também da impressão. Mandei para eles, foi aprovado, gostaram da ideia, e aí eu fiz o roteiro. O roteiro nada mais é do que trazer o que a gente já fez durante esses anos, que a gente pegou um problema, que é falar de educação ambiental, trouxe para o cotidiano do produtor, né, na história, no roteiro é isso, traz para o cotidiano do produtor e traz a solução junto. A solução é ensinar como se cuidar da mata ciliar, como a gente deve trabalhar com o que o nosso Código Florestal traz de exigência, e nos comunicar através do bonsai com uma ferramenta para ensinar a importância das frutas nativas, a importância da conservação e a importância que isso tem também para a manutenção das nossas nascentes, das nossas águas, né? E isso foi bem visto pelo Sicoob, que nos apoiou. O projeto hoje ele vai ter continuidade, então, realizando as oficinas de bonsai e distribuindo os gibis. É uma parceria entre o consórcio Iberê e a Epagre, que surgiu lá em 2022, e foi uma forma da gente se comunicar com a gurizada das escolas e da APAE.
2: A história se baseia em um problema prático, como explica Rafael.
4: Como a gente trata de forma lúdica a educação ambiental durante as oficinas, a gente tentou pegar um problema cotidiano do produtor, né, que foi a falta de água. Então, pode acontecer falta de água? Pode, né? Dependendo do evento climático que acontece a nível global, né? Igual Laninha, por exemplo, para nós aqui. Mas nos últimos anos foi o El Niño que causou problemas de inundações. Então, a gente pegou um problema e, de forma assim, fictícia, colocamos que o problema tem que ser resolvido através do conhecimento. Né, transmitindo conhecimento, o que a gente tem que fazer para conservar as margens dos rios? Então é ter árvores ali que segurem as margens e não causem assoreamento dos rios. E que árvores que a gente está preconizando nessa história? As frutíferas nativas. Porque como eu trabalho com fruticultura, eu sempre vou puxar pro lado que eu trabalho. Então foi uma forma assim da gente, de maneira fictícia, mas trazer o cotidiano, trazer um problema do dia a dia do produtor, né?
0: Confira a entrevista de hoje.
2: Reduzir a emissão de gases do efeito estufa é um dos grandes desafios da pecuária, mas, ao mesmo tempo, essas estratégias podem gerar eficiência no campo. Em Lages, um equipamento faz medições instantâneas de metano entérico emitido pelos animais, e os resultados ajudam a pensar formas de reduzir os gases. O engenheiro agrônomo Thiago Celso Baldissera explica qual o objetivo da medição.
5: É um equipamento que a gente usa aqui na ciência com a pecuária, né? Como hoje a gente tem vários equipamentos sendo usados na ciência de diferentes formas, esse é um que a gente utiliza para medir as emissões de metano entérico. O metano entérico é um dos gases de efeito estufa, mas mais importante que isso, quando a gente fala na pecuária, principalmente o metano que vem dos bovinos, ele é uma perda de eficiência energética, no final das contas, para os animais. E a gente utiliza esse equipamento, então, para medir essa emissão de metano pelos animais, nos nossos sistemas produtivos, para conseguir quantificar quanto está emitindo, mas também para encontrar estratégias de redução das emissões de metano. Então a gente procura estratégias para reduzir as emissões de metano, tanto para ter um impacto menor depois no aquecimento global, que é o que metano propicia, né? Como eu falei, é um dos gases de efeito estufa, mas também encontrar estratégias que vão elevar a produção animal, que vão resultar numa produção animal maior, e isso com certeza vai resultar depois em maior retorno financeiro para o produtor, seja de carne ou seja de leite, porque quando a gente está falando em perda de eficiência, tá, energia que o animal está consumindo ali do pasto, da ração, e não está sendo transformado efetivamente em carne ou leite. Então, o principal motivo de a gente estar utilizando o Green Feed, que é um equipamento para medir então o metano entérico dos animais.
2: Além de fazer bem ao meio ambiente, essas pesquisas podem trazer benefícios ao produtor.
5: É um equipamento que não é para ser utilizado pelo produtor, é na ciência, para a gente realmente conseguir achar essas estratégias que vão aumentar a produção e vão reduzir as emissões. No final das contas, parece tudo muito complexo, muito difícil, mas isso se torna muitas vezes em tecnologias simples que chegam ao produtor, como, por exemplo, o ajuste da altura do manejo do pasto. Simples assim. Claro que simples na maneira de dizer, mas a gente sabe que quando vai executar na prática tem sua complexidade também. Ou aditivos nutricionais, como é um que a gente está testando agora num experimento, um aditivo nutricional de torta de soja tanificada, por exemplo, que visa também reduzir a emissão de metano, e a torta com mais proteína, colocando numa época em que as pastagens de verão já estão reduzindo qualidade. Então, para compensar, por exemplo, reduções, uma suplementação que compensa a redução da qualidade do pasto. Então, são todas estratégias nutricionais, de manejo do pasto, que vão impactar depois na emissão de metano maior ou menor.
2: Um dos objetivos da pesquisa é produzir com mais sustentabilidade.
5: Essa é uma demanda global, todo mundo está bastante preocupado, porque cada vez mais a gente percebe que as mudanças climáticas têm impactado o nosso dia a dia. não é à toa, né? O El Niño é um fenômeno que realmente acontece ciclicamente, mas isso tem se intensificado à força desses fenômenos. Isso é um dos resultados do aquecimento global, né? E a gente sim tem buscado, porque cada vez mais a gente precisa produzir com sustentabilidade. Quanto mais a gente conseguir produzir prejudicando menos o meio ambiente, essa é a busca de paga. Porque no final das contas a gente precisa dar subsídios para o produtor se manter lá no campo, né? E também dar subsídios para que essa produção seja sustentável e que para a sociedade como um todo ela seja plausível e que a gente consiga permanecer há muitos tempos ainda, há muito tempo aí na frente produzindo. Porque a gente tem visto, se a gente for pegar regiões do Rio Grande do Sul, estamos aí quarto, quinto ano, que é frustração de safras, né? Frustração e atrás de frustração. E isso se dá muito em conta dos efeitos climáticos. Então, é algo que a gente se preocupa para que a gente consiga, tanto o hoje, o presente, como o futuro, as próximas gerações, se manter produzindo no campo.
2: Esse foi o engenheiro agrônomo Thiago Celso Baldissera.
3: 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Programa produzido pela Empresa de Pesquisa Agropecuária e Extensão Rural de Santa Catarina.
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2: A DL Cor Convênios informa. Faleceu nesta quinta-feira no Hospital Santo Antônio de Gaspar, aos 78 anos, a senhora Maria de Lourdes Aguini, moradora do bairro Gasparinho. Deixa familiares. O sepultamento será realizado nesta sexta-feira às 11 horas, saindo o féretro da Capela Mortuária Bom Pastor, onde o corpo está sendo velado e onde haverá celebração, seguindo após para o cemitério municipal de Gaspar. A DL Cor Convênios informou o falecimento da senhora Maria de Lourdes Aguini, moradora do bairro Gasparinho.
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9: Minha gente, sexta-feira chegou, estamos chegando para a última apresentação do Sentinela da Manhã dessa semana e também estamos chegando aí já ao final do mês, né? Semana que vem, né? Só que esse mês tem 31 dias, é verdade, né? Então, só termina na outra sexta-feira, então ainda vamos ter mais uma semana quase completa para a gente trabalhar, fazer com que esse mês de julho seja muito produtivo. Mas vamos lá então, cumprimentando todo mundo que está ligado aqui no Sentinela da Manhã, nesta sexta. Hoje é dia então 24 de julho. Para você, aniversariante, parabéns, felicidades e muitos anos de vida. 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Vamos lá, não quero me alongar muito, o programa tá bem concorrido mais uma vez, a gente fica contente com isso, muitas mensagens, já no segundo bloco eu vou trazer as mensagens de alto astral, agora eu vou já atendendo os pedidos musicais. A Zilda lá do Bateias já tá aqui com a gente, bom dia, Zilda.
10: Bom dia, Jean, toca a música aí pra nós, cumprir parada dura, passa lá, tá bom? Quero aparecer lá pra Cássio, por Ideias, lá pra Lute, pra Correca, pra Inês, lá pra Zé Tizuc, família Sansão, pro mim, pro Nica, pra todos que estão ouvindo.
9: chegando, 6h24, trio Parada Dura, passa lá. Depois o Hamilton Amaral tá pedindo Sérgio Reis, Panela Velha.

0: É panela velha, é, mas tem que ter a pessoa que é experiente, a cozinheira, né, para fazer aquela comida boa, porque só a panela não adianta, né? O mano é que diga, né? O mano é um baita cozinheiro, né? De vez em quando ele coloca aqui as suas comidas típicas, tradicionais, no fogão a lenha, né? Um abraço pro mano, tem um intervalo rapidinho, depois eu já vim com as mensagens para você. 6:29, informou Scheiter Relógios e Ótica.
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0: Isso aí, minha gente, 6:31, não perca o seu compromisso, 6:31, manhã de sexta-feira, para você que está no trabalho já, então, bom trabalho, boa produção hoje, também para você que está indo a caminho, está ligado no carro ou no caminhão, né? Os nossos estradeiros também ligados na 97.9. Obrigado aí pela atenção. Cuidado aí no trânsito, tá certo? Ontem tivemos um acidente com vítima fatal lá na Jorge Lacerda, no centro de Ilhota. Lamentavelmente, o motociclista veio a perder a vida no dia de ontem e a gente vai trazer essa informação dentro do Jornal Sentinela. 6:32, também um abraço aí para o pessoal que está em casa, né? Ainda está fazendo aquele café gostoso, né? Para começar bem esse dia. Alô, e a criançada tá de férias também, então é mais um motivo aí de fazer aquele café reforçado. 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Aqui com a Rosângela Pamplona, nossa parceira de todos os dias, não esquece da gente, né, Rosângela? Abraço pra você também aí, pro esposo Nelson, que estão ligadinhos sempre aqui na 97.9. E a mensagem pra essa sexta-feira, que hoje seja um dia de paz na alma, gratidão no coração e muitas bênçãos sobre a sua vida. Zilda lá do Bateias, a música eu já atendi, mas tem a mensagem aqui para hoje. Que seu dia seja regado por uma chuva de bênçãos, paz e esperança. Bom dia, Zilda! E lá as meninas da facção da Márcia, onde que a Zilda trabalha, sempre ligadinhas aqui com a gente. Olha o Paulo Reinert lá do Arraial também. Bom dia, meu amigo Jean. Bom dia, Paulo. E o Paulo tá desejando para mim, para você e para todos um ótimo final de semana. O Jair Arca lá do Alto Gasparinho já mandou aqui o seu recado. Que hoje a gratidão seja o caminho, com a paz a sua escolha e Deus no seu melhor, o seu melhor companheiro. Eu vou ler de novo porque faltou uma vírgula aqui que eu não fiz, né? É que hoje a gratidão seja seu caminho, a paz a sua escolha e Deus o seu melhor companheiro. Melhorou agora, né? Rosana Keller, tá aqui, sexta-feira, dia 24, é hoje, é verdade. Gratidão pelo novo dia, sei que a minha vida está nas mãos de Deus e que o que está nas mãos do Senhor é bem cuidado e protegido e tudo ficará bem. É verdade. Então, ótima sexta-feira para você, Rosana. Vamos lá pro bairro Coloninha, ela está com a gente todos os dias. A Maria Paulina Vaz está trabalhando, mas ligadinha aqui na Sentinela FM. Bom dia, Maria Paulina. Lá do Olho Grande, chegou ele, Célio Nicoletti. Alô, Célio, aquele abraço, um bom final de semana para você. E ele coloca aqui, ó, o melhor bom dia que tenho para lhe oferecer hoje é Deus te abençoe, não somente hoje, mas todos os dias da sua vida. Bom dia, Célio. Temos aqui a Deise ali do Sertão Verde, gostaria de pedir uma música para a facção da Zumira, Jantar para Jesus, o de Lucas e Lucian que cantam essa música. Já separei aqui, tá certo? O Acácio Pereira lá do Barracão mandou aqui, ó, sexta-feira, é hoje, né? Mandou aqui uma garrafa, mas tá trincando essa garrafa de cerveja, né, ô Acácio? É, coisa de louco. Bom dia, que seu dia seja guiado por Deus, iluminado pela paz, repleto de bênçãos, amor e motivos para sorrir. Bom dia, Jean, tenha uma ótima sexta-feira, abençoada para todos. Manda aquele abraço pra Zé Tizuki, pra Dona Iris e pra Zilda. Tá certo, Acácio? Vamos lá, eu vou trazer música que eu já me alonguei muito e o Valmor lá do Santa Terezinha, já até separei a música que o Valmor tá pedindo e ele vai falar aqui. Bom dia, Valmor.
5: Bom dia, Jean. Tudo beleza?
0: Tudo ótimo.
5: É o Valmor aqui do bairro Santa Terezinha.
0: Legal.
5: Estamos na audiência do teu programa aqui.
0: Oh, que bom.
5: Todo dia nós estamos de ouvido, atento.
0: Sim.
5: Escutando teu programa. Oh, depois bota uma música pra nós, se for o caso aí, se der tempo. A volta do Andarilho com os filhos do Rio Grande. Beleza? Beleza pra todos os ouvintes. Valeu, um abraço.
0: Legal, então, depois a segunda do bloco, tá certo? Muito obrigado aí, ô Valmor. E vamos trazendo. Primeiramente, então, já tá rodando a pedido da. Tan, tan, tan, quem era? A Deise, Jantar para Jesus.

0: ao filho completando mais um ano de vida. Então, em nome de todos os irmãos, os filhos, né, e netos do Joaquim, desejo de parabéns. E o pessoal aqui da rádio também, os ouvintes. Ó, mas eu já vou entregando o Joaquim, né? Hoje o Joaquim vai fazer aí uma confraternização. O programa hoje é gravado, tá certo? Pessoal, mandar os parabéns, não vai ter, não, né? Ele não vai poder atender, mas é porque é aniversário, né? E não é todo dia que completa 67 anos. Mas eu não vou me alongar muito aqui, porque eu tenho aqui vários alôs aqui. Ah, o Paulo Siqueira, Joaquim, lá de Pelotas, no Rio Grande do Sul, tá dando aquele abraço bem apertado e desejando parabéns e felicidades para você e desejando um bom final de semana, claro, para todos os ouvintes, especialmente então desejando parabéns e felicidades para você, amigo, tá certo? Tem um intervalo rapidinho, eu volto com o fechamento do programa.
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Vão lá que eu tô atendendo aqui o pessoal que tá fazendo algumas perguntas para mim em off, né? 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E as mensagens estão chegando aqui para fechar o programa de hoje. Ah, quero mandar um abraço aqui pro Amaro Reis, né? Muita cuca aí, Amaro. É, o Amaro Reis é o padeiro lá do supermercado Estanque, né? E tá aproveitando. Ó, Jean, quero desejar os parabéns, muitas felicidades para o Joaquim. Que esse dia seja muito especial a ele e que Deus a abençoe. É uma pessoa muito especial, ele coloca aqui. Aquele abraço, Amaro. Abraço também lá pra Andréia, né? É, os dois, a dona Marli, conversei com a dona Marli ontem, a dona Marli lá tá junto lá com a Mário e a Andréia fazendo bolos, cucas e cucas, claro, agora muito mais porque é o Festival de Cucas a R$19,99 no Estanque durante essa sexta e também no sábado. Vamos lá, completando aqui os alôs, deixa eu ver aonde que eu parei, aqui a Idinalda Rodolfo da Luz, lá do Baú Baixo, mandou aqui, ó, bom dia, feliz sexta-feira, que cada momento desse dia seja envolvido pela luz e prosperidade para você e sua família, Deus abençoe o seu dia e o seu também e toda a sua família, até rimou, vê-se. Lourdes Amarque tá aqui com a gente, bom dia, Jean, toca música com Mike e Lian, pode ser qualquer uma, um ótimo final de semana, não vai dar tempo, tá certo? Obrigado, Lourdes. Olha o Valmor, o Valmor eu já atendi, é verdade, o Valmor ali do Santa Terezinha.

0: Então eu vou agora pra frente aqui. O Paulo mandando mais uma vez um abraço aí pro Paulo Siqueira, mandou aí os parabéns para o Quinca. A Andréia, ó, falando na Andréia, ela tá aqui, é verdade, ó, Jean, que Deus abençoe nossa semana e não esquecendo do Festival de Cucas. Falei agora, é, e dá um alô pro Amaro que está na produção das cucas, Jean. É, eu falei aqui, ó, parece transmissão de pensamento, vice Andréia? Então bom trabalho aí pra vocês, que isso não vai faltar. A dona Elza Espíndola Rodolfo, lá do Baú Baixo, também está aqui mandando um bom final de semana, desejando aí prosperidade para todos. Deus abençoe o seu dia e o seu também, dona Elza. Zé Tizuki, bom dia. Quando confiamos em Deus, Ele nos dá mais do que pedimos ou sonhamos. É verdade. Então, vamos aí agradecer, que é o mais importante. Obrigado, Zé. Sérgio Luiz Abel chegou aqui também para parabenizar o amigo, é o Quinca, é o Joaquim, né? Aí vira Quinca, né? Parabéns, felicidades aí do Sérgio Luiz Abel, tá certo, Joaquim? Sueli Bittencourt tá aqui mandando um bom dia, sexta-feira, deixa eu ver aqui, mais um dia que se inicia, vamos nos encher de pensamentos bons, confiar em Deus, acima de tudo, Ele é a resposta, o caminho e a direção. Joelma lá do Arraial chegou aqui também, alô Joelma, mandou aqui um áudio, deixa eu baixar então aqui a trilha para ouvir o áudio da Joelma, que não é a Joelma lá do Pará, né, Joelma? Boa tarde.
1: Boa tarde, meu querido Robson, tudo bem?
0: Aqui é... Calma aí que eu peguei o áudio lá de cima, é o áudio de baixo, Joelma, presta atenção no serviço.
1: Bom dia, tudo bem? Aqui é a Joelma, tamo na lida, eu e minha linda patroa Nai, que na terça-feira tava de nível, 60 anos, parecendo com uma menina de 40, coisa mais rica, mais linda. Que Deus abençoe a todos, uma ótima sexta-feira a todos. Uhul!
0: Ei,
1: que Deus abençoe!
0: Que eu vou dizer, né? E o cordão dos puxa-sacos cada vez aumenta mais, né? Ô, Nai, parabéns, felicidades, é brincadeira, tá bom? Eu nem conheço a Nai pra dizer alguma coisa dessa, né? Mas a Joelma também eu não conheço, mas já são parte da casa, não é verdade? Deixa eu ver, ó, quero parabenizar o nosso amigo Joaquim Gonçalves, desejar um feliz aniversário, que tenha muitas felicidades e as bênçãos de Deus. Parabéns, é a Tânia Merlo, Joaquim, que mandou aqui os parabéns para você e felicidades. Parabéns pra você. Aí, Joaquim, felicidades. Deixa eu ver aqui, a Celina Sassima Vilvert chegou aqui, sextou. É, que Deus nos abençoe e nos proteja a nossa vida e a nossa família hoje e sempre. Amém, Celina. Deixa eu ver, tem mais ainda mensagens. 6:54, minha gente. Fábio Bernardes está aqui ligadinho aqui na Sentinela. Aquele abraço pro Fábio que tá ouvindo o programa. Eu acho que é lá em Navegantes, eu sempre esqueço. Não, é Penha que ele tá. Um abraço aí ao Fábio, que tem uma confecção lá, né? Confecções Bernardes. Então, boa produção aí pra vocês, Fábio. A Ana Maria Bauler tá aqui desejando o pensamento do dia. Que a felicidade que você almeja comece dentro de você. Tenha um dia. Parabéns pro Joaquim. Meu marido gostava muito de ouvir o programa dele. É verdade, é saudoso. Então, aquele abraço aqui para o Joaquim, em nome agora da Ana. Zilda do Bateias. Ah, parabéns aí pro Joaquim, é verdade. E você também chega lá, nessa idade? Ah, tomara, né? Deus o tenha que eu consiga chegar a essa aí. A Nerli do Coloninha também mandou um áudio aqui, vamos ver o que que a Nerli tá pedindo aqui ou tá oferecendo.
2: Bom dia, Jean.
0: Bom dia.
2: Abração pro Quinca, parabéns pelo aniversário dele.
0: É isso aí, parabéns, Joaquim, felicidades. Pessoa querida é assim mesmo, né? É a Nai, é a Nai. Mas não é que a patroa tá novinha mesmo aqui, ó, mandou até a foto. E não tem inteligência artificial aqui não, né, ó. Ô, Joelma, é porque eu conheço algumas pessoas que tiram a foto e olha, eu depois eu digo assim, mas é ela mesmo, né? Eu ainda continuo, né? Para, Jean, tu vai estragar a amizade, né, ô Joelma? Mas é brincadeira, mas é que hoje em dia, né, vocês mulheres também, né? Vocês tiram as fotos, preparam ela, depois colocam no perfil e eu digo assim, mas não é essa pessoa que eu conheço, né? Oh, que coisa, vamos embora, né? Já deu pra minha bolinha, tem ainda Itajaí, né? Eu fui aqui lendo, atrapalhado aqui como eu tô, né? Bom dia, Jean, toca a música do Teixeirinho ao Colono, não vai dar tempo de rodar o Colono, né? É, quem é que pediu é a Tuti, dizendo como eles são importantes para a nossa mesa, né? É, não tem aquela frase que diz que quando o agricultor não planta, a cidade não janta, não é verdade? Então, o nosso reconhecimento a essa classe que com certeza merece toda a nossa atenção e nosso carinho. Mas eu não tenho mais tempo para mais nada. Tem muita propaganda nesse bloco para começar o programa Jornal Sentinela na hora certa. Tchau, tchau, pessoal.
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8: Muito bom dia, estamos iniciando o Jornal Sentinela, a edição desse dia 24 de julho. Inverno brasileiro. Jornal Sentinela, com apresentação minha, Giancarlo, reportagens de Gil Dias, Miguel Vivo aqui com os destaques do esporte, também a agência de notícias AKRT. Desejando então a todos uma ótima recepção nesse Dia Nacional do Suinicultor, dia também da tequila, uma bebida típica lá do México, e também Dia Internacional do Autocuidado. E dia também do pediatra. Ele que cuida das crianças, né? Essas e outras informações chegando a partir de agora no Jornal Sentinela. Desejando então a todos uma ótima recepção.
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8: Casa das Oficinas Culturais de Gaspar, mais que dobra o número e ultrapassa 1.000 vagas ocupadas. Já vamos trazendo destaque de Brasília com Rita Sardi.
10: Os Estados Unidos anunciaram nesta quinta-feira uma nova sobretaxa de 12,5% relacionada às investigações sobre falhas no combate ao trabalho forçado no Brasil e passa a valer nesta sexta-feira.
8: Pois é, e o governo brasileiro pode usar a lei de reciprocidade. AREF, Associação Regional de Fibromiálgicos, segue esclarecendo e atendendo pessoas portadoras da doença em todas as cidades do Vale do Itajaí. Hoje tem Minuto de Santa Catarina e Cadu Reis diz quem ele vai entrevistar hoje.
11: Nesta semana vamos ouvir a Subprocuradora-Geral de Justiça para Assuntos Institucionais do Ministério Público de Santa Catarina, Ellen Correa Sanches.
8: Ainda no Jornal Sentinela, Gaspar abre inscrições para a participação do primeiro Domingão no Centro, que será realizado no dia 2 de agosto. Vamos com os destaques da segurança pública. Gil Dias.
12: Motociclista morre na noite desta quinta-feira 23 em acidente envolvendo um carro e uma moto na rodovia Jorge Lacerda, no centro de Ilhota. Dois cães são esfaqueados em uma semana no centro de Gaspar. Detalhes daqui a pouco no boletim de segurança pública.
8: Essa semana mesmo existe um ranking do Ministério Público apontando municípios que estão com casos de maltratos a animais. E Gaspar não estava nem nessa listagem, então imagina agora, né? Agora certamente esses dados vão ser contabilizados. Campanha do Dia dos Pais da CDL de Gaspar, com o título Meu Pai, Meu Herói, segue movimentando as vendas do comércio local. Chegando Miguel Vivo aqui com o seu destaque do esporte.
13: Campeonato Brasileiro da Série A, Procuradoria do STJD pede suspensão de Vitor Gabriel até o retorno de Gabriel Peck. Mais detalhe daqui a pouco no boletim esportivo da 97.9 FM.
8: Pois é, né? Esse jogador do Internacional cometeu uma falta grave mesmo, né? E acho que isso deveria ser uma medida para todos os jogadores que fazem uma falta, querendo fazer e chegam a quebrar a perna do seu colega. Lamentavelmente foi isso que aconteceu e a pena está sendo bem dura e deve ser assim mesmo. Vamos lá então, trazendo os destaques agora da previsão do tempo.
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8: Temperatura de 14 graus centígrados, céu parcialmente nublado aqui em Gaspar. Mas vamos saber como se apresenta o tempo para Santa Catarina com a meteorologista da Caerte, Daniele Lima. Mas primeiramente, ela traz o tempo para essa sexta-feira. Bom dia, Daniele. Como vai ser essa sexta?
15: Bom dia. Nessa sexta-feira, o tempo fica instável em Santa Catarina. Será um dia de muitas nuvens, intercalando com algumas aberturas de sol. Na faixa litorânea e áreas próximas, há condição para chuviscos isolados. Já a partir da tarde, há previsão de pancadas isoladas de chuva com trovoadas, principalmente no Grande Oeste e Planaltos. Aquela chuva bem irregular. Chove em um ponto e no município ao lado não cai nada. Nas áreas com mais nuvens, as temperaturas ficam amenas. As máximas devem chegar aos 20 graus em Chapecó e Criciúma, 18 em Florianópolis, Blumenau e Joinville, 15 graus em Caçador e Lages. No sábado, a nebulosidade diminui ao longo do dia e o sol volta a predominar. Porém, na madrugada de domingo, a chuva retorna pelo extremo oeste e avança para o Grande Oeste, litoral sul e a partir da tarde para as demais regiões, provocando pancadas isoladas de chuva com trovoadas de forma bem irregular. As temperaturas entram em elevação. No sábado, as mínimas ficam entre 12 e 18 graus, sendo próximas de 8 na serra, e as máximas variam de 18 a 25 graus. No domingo, as máximas no litoral ficam perto de 21 graus e no extremo oeste podem atingir os 26 graus. Entre sol e chuva, desejo uma sexta e um fim de semana cheio de boas energias para você. Tenha um ótimo fim de semana. Com informações do tempo, meteorologista Daniele Lima de Florianópolis, para a Rede de Notícias AKR.

0: 7:07, enquanto aqui na nossa região sul do Brasil, a gente percebe que a temperatura para essa época do ano, inverno, são temperaturas não tão baixas assim, até agradáveis, né, pra gente, mas na Europa e na Ásia a coisa está bem diferente. Só para ver, Espanha, autoridades espanholas evacuaram 34 cidades e vilarejos na região central do país por causa de um incêndio florestal que já está destruindo 32 mil hectares da província de Guadalajara. Segundo as autoridades, até o momento não há registros de mortes ou feridos graves. A queimada é considerada uma das maiores da história recente do país, de acordo com o Ministério de Transição Ecológica Espanhol. Trata-se do segundo maior incêndio florestal já registrado, atrás apenas do fogo que consumiu cerca de 37 mil hectares no noroeste espanhol em 2025. E tudo, claro, devido a essas altas temperaturas, essa mudança climática. E esses efeitos estão sendo colocados em xeque ali na Espanha. E no Japão, turistas enfrentaram temperaturas sufocantes em Kyoto, polo cultural do oeste do Japão, nesta quinta-feira, dia 23, enquanto o governo emitia novos alertas de calor intenso. Segundo a agência meteorológica japonesa, as temperaturas chegaram a 39,7 graus Celsius na tarde de ontem. Voltando agora aqui para o Brasil, repercute muito, né? O tarifaço dos Estados Unidos, uma nova sobretaxa de 12,5% já aplicada pelos Estados Unidos ao Brasil a partir dessa sexta-feira. O governo brasileiro pode usar a lei de reciprocidade. Lá direto de Brasília, a Rita Sardi traz todas as informações.
1: Os Estados Unidos anunciaram nesta quinta-feira uma nova sobretaxa de 12,5% relacionada às investigações sobre falhas no combate ao trabalho forçado no Brasil e passa a valer nesta sexta-feira. A medida, que atinge cerca de 60 economias, incluindo China, Índia e União Europeia, avalia que os países não possuem barreiras jurídicas suficientes para impedir que produtos feitos com trabalho forçado entrem em seus mercados. O governo brasileiro reconhece o risco desta tarifa extra e, se ela for cumulativa com o tarifaço de 25% recentemente anunciado pelos Estados Unidos, o total vai se transformar em 37,5%. O ministro do Desenvolvimento, Indústria e Comércio Exterior, Márcio Elias Rosa, disse que essa nova tarifação é ilegítima e descabida.
2: O governo brasileiro rechaça veementemente a decisão do governo norte-americano de impor, em relação a ele próprio, a outros países, às outras economias, mais uma tarifa indevida, baseada em fatos que não são reais, um fundamento que é indevido, ou seja, mais uma tarifação imposta ao Brasil de maneira indevida, ilegítima, descabida e também ilegal.
1: Essa nova alíquota, segundo Márcio Elias Rosa, vai atingir todos os produtos brasileiros, diferentemente da taxa de 25%, para a qual tem uma lista de exceções com mais de 2 mil itens. Para o ministro, essa nova taxa vem para substituir a de 10% prevista na seção 122 da legislação norte-americana, que expirou nesta quinta-feira. Ele disse que o governo não descarta a possibilidade de usar a lei da reciprocidade sem deixar de lado a negociação.
2: O governo brasileiro não pode renunciar à possibilidade de usar o instrumento da reciprocidade, porque seria abrir mão de um direito que protege a economia brasileira, os interesses do Brasil. O governo federal não vai renunciar nunca à possibilidade de efetivamente, de todos os meios e formas, defender os interesses dos setores produtivos. O momento e a forma de fazê-lo, o tempo vai determinar. É óbvio que o interesse primário é negociar.
1: Na quarta-feira, o governo federal anunciou nova etapa do programa Brasil Soberano para socorro às empresas impactadas pelo tarifaço. Foram liberados 18,5 bilhões de reais. De Brasília, da Rede de Notícias Acaerte, repórter Rita Sardi.
0: Obrigado, Rita. 12 minutos já se passaram das 7 horas e a gente vai seguindo agora com o Minuto de Santa Catarina. Hoje temos aí informações sobre a FRBL, que desenvolve a Sociedade Catarinense Recursos de Multas por Danos contra a Coletividade. Cadu Reis, com o Minuto de Santa Catarina.
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4: Olá, ouvinte, tudo bem? Eu sou o Cadu Reis, repórter da Rede de Notícias Acaerte, e nesta semana vamos ouvir a Subprocuradora-Geral de Justiça para Assuntos Institucionais do Ministério Público de Santa Catarina, Ellen Correa Sanches. A Procuradora de Justiça preside o Conselho Gestor do Fundo para Reconstituição de Bens Lesados. O que é este fundo e como ele funciona, procuradora?
5: É um instrumento que os promotores de justiça e outras instituições usam para destinar recursos que são oriundos de multas compensatórias, aquelas multas que são aplicadas em relação a empresas ou a pessoas físicas que violam direitos de toda a coletividade, de toda a sociedade. Essa multa, então, ela vai para esse fundo que tem como objetivo devolver esse recurso à própria sociedade.
4: Quem pode apresentar projetos para obtenção de custeio por meio deste fundo, procuradora?
5: Os municípios, o governo do estado e também as entidades da sociedade civil podem apresentar projetos para financiamento pelo fundo, apresentando um plano de trabalho que demonstre por que que esse recurso é necessário, para que que ele vai ser destinado, como vai ser aplicado, sem perder de vista o objetivo principal, que é devolver esse recurso à sociedade. Então, nós temos eventualmente alguns equipamentos para hospitais, criação de espaços de lazer, praças. São várias as possibilidades quando a gente pensa como devolver esse dinheiro que é da sociedade em benefício de toda a população.
4: Procuradora, e como funciona a avaliação dos projetos para contemplação pelo Fundo para Reconstituição de Bens Lesados?
5: O fundo, ele tem um conselho gestor presidido pelo Ministério Público, mas é um fundo público. Então, várias instituições compõem esse conselho gestor. Instituições do próprio governo do estado, mas também entidades da sociedade civil. Nós hoje contamos com 4 entidades da sociedade civil que se inscrevem para participar e que auxiliam, então, na definição da destinação desses recursos. Hoje, nós ainda temos 38 milhões de recursos para novos projetos nesse ano e no ano que vem, e nós temos normalmente um incremento muito considerável ao longo do ano, e o nosso propósito esse ano é garantir a abertura de editais regionais, que os recursos fiquem na região de origem.
4: Esta Subprocuradora-Geral de Justiça para Assuntos Institucionais do Ministério Público de Santa Catarina e presidente do Conselho Gestor do Fundo para Reconstituição de Bens Lesados, Procuradora de Justiça Ellen Correa Sanches. Ficamos por aqui com o Minuto de Santa Catarina desta semana. Até logo.
0: Obrigado, Cadu. Vamos ao intervalo comercial. Depois já informações da segurança pública para você. Lamentavelmente, um acidente com morte, vítima fatal, lá na rodovia Jorge Lacerda, no centro de Ilhota. Já já o repórter Gil Dias traz essas e outras informações para você.
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2: Sete horas e 21 minutos, vamos seguindo o Jornal Sentinela, edição dessa sexta-feira, 24 de julho. Já apostos, repórter Gil Dias com as informações da segurança pública e também do trânsito. Bom dia, Gil.
3: Alô, Giancarlo, bom dia a você que está ligado no Jornal Sentinela na manhã desta sexta-feira. O trânsito na BR-470 é intenso neste momento, mas há lentidão somente em Blumenau, entre o Trevo do Badenfur e a Polícia Rodoviária Federal, em frente ao Blumenau Norte Shot. Trânsito parado já 6:30 da manhã, no sentido Blumenau para Gaspar. É claro que tem obra, mas o trânsito ali é muito complicado. Motorista que está vindo de Indaial para Gaspar, para o litoral, tem que ter muita paciência, porque vai ficar em torno de 20 minutos parado somente no trevo de acesso ao bairro Salto do Norte, em Blumenau, até chegar no Blumenau Norte Shopping, na Polícia Rodoviária Federal.
2: Ô Gil, aquela rua que tem o aeroporto de Blumenau, também a gente vê que liga até a BR-470, tem um congestionamento de pelo menos uns 2 quilômetros.
3: Ah, já, essa é a SC-108, a rodovia Guilherme Enze, né? A rua Doutor Pedro Zimmermann. Essa rua, que é municipalizada, assim como aqui em Gaspar tem rodovia municipalizada, é um trânsito muito pesado, eu creio que um dos maiores trânsitos dos bairros de Blumenau. É. A região norte de Blumenau, a região bem complicada de trânsito, porque liga Blumenau, Massaranduba, Guaramirim, vai para Jaraguá, sentido Joinville, é uma pista simples, tem o posto, inclusive, da Polícia Rodoviária Estadual, e ontem, inclusive, eu passei lá naquela região do aeroporto, rapaz, é complicado. Para rodar 2,5 quilômetros, eu demorei 32 minutos já, imagina só.
2: Nesse momento, 12 quilômetros por hora o trânsito está fluindo, né? Mas é lento demais, né, gente?
3: Mas a tendência agora é aumentar o trânsito, mas agora devido às aulas, né, já diminui um pouco, mas é claro que ali tem muitas transportadoras, tem empresa VEG, tem outras distribuidoras que acabam aumentando muito o trânsito, e quando chega no 470, acaba funilando, vai parando, porque aí muita gente pega sentido Gaspar, tem que pegar em frente ao shopping do carro, fazer aquele contorno do viaduto, ali é bem complexo o trânsito, tem que ficar muito antenado, ficar muito ligado, porque muitos acidentes, inclusive com vítimas, acontecem lá. Inclusive no mês passado a gente noticiou aqui que em menos de 30 dias dois irmãos morreram atropelados de bicicleta nessa região que você está falando já.
2: Pois é, olha só, né? Essa coincidência aí, dois irmãos morreram não no mesmo dia, em datas e anos diferentes, mas
3: no mesmo local já.
2: No mesmo local, né? Infelizmente, é uma tragédia da família, né?
3: É, um de 60 anos, 65, e um de 45 anos. Imagina só, bem lá próximo à VEG, quem conhece sabe que lá o trânsito não para, tem ali muitos supermercados e aí é bem, bem delicada a situação. Motorista, motociclista, ciclista, pedestre, tem que ter muita atenção, né, Jean?
2: Ô, Gil, ainda completando do trânsito, tô vendo aqui as rodovias, né? A BR-470, a entrada para a 101 tranquila. A Jorge Lacerda, a mesma coisa. Agora temos congestionamento no Antônio Raio. Antônio Raio, temos aí um veículo parado no acostamento, mas não deve ser por causa desse veículo. Mas o trânsito lento, parado, pelo menos 1,5 quilômetro de congestionamento na entrada da BR-101, ali na Antônio Raio, ligação Brusque Itajaí.
3: E lá é duplicado, né, Jean?
2: Sim, é duplicado, é. Porque é a rodovia estadual, lembrando disso.
3: Né? Já que você está aí, por gentileza, estou aqui agora com as duas mãos ocupadas, não consigo olhar o aplicativo do Corpo de Bombeiros. Então, chegando aqui em Gaspar, na margem esquerda, próximo à Madeireira Vernon, tem dois caminhões do Corpo de Bombeiros, uma ambulância, uma carreta e mais alguns carros parados. Mas eu não consegui observar se houve um acidente, que foi que aconteceu na margem esquerda. Se puder verificar aqui,
2: Gil,
3: na 470, por gentileza.
2: Agora chegando aqui, agora não é mais acidente de trânsito, é sinistro de trânsito.
3: Mas é a mesma coisa, né, Jair?
2: É a mesma coisa, né?
3: Bombeiro militar, né?
2: Ó, solicitante informando que houve uma queda de moto, com sangramento na face, com ferimento no nariz, ferimento na perna e é não sangrante, está acordado e comunicante. É agora há pouco, 7 horas, como você falou, esse acidente no quilômetro 48 da margem esquerda BR-470.
3: É verdade. Então tá, portanto, aí não é de tão gravidade, mas o protocolo do Corpo de Bombeiros enviou caminhões, enviou ambulância e a Polícia Rodoviária Federal, inclusive, está nesse local ali, próximo à Madeireira Verne, sentido Gaspar para Blumenau.
2: Agora, infelizmente, Gil, infelizmente tivemos uma morte no trânsito ontem aqui na região, né?
3: É verdade, Jean Carlos. Um motociclista morreu na noite desta quinta-feira, dia 23, após um acidente envolvendo um carro e uma moto na rodovia Jorge Lacerda, no centro de Ilhota. Os bombeiros voluntários de Ilhota foram acionados às 17h59 e encontraram a vítima caída sobre a pista. Devido à gravidade dos ferimentos, foi solicitado o apoio da unidade de suporte avançado do SAMU e a equipe iniciou o deslocamento em direção ao encontro da ambulância em Itajaí. Apesar de todos os procedimentos de atendimento realizados pelas equipes de resgate, o motociclista não resistiu aos ferimentos e morreu. Durante o atendimento, a ocorrência, o trânsito precisou ser interrompido por alguns momentos na rodovia estadual. Atuaram na ocorrência os bombeiros voluntários de Ilhota, a Polícia Rodoviária Estadual e a unidade de suporte avançada de Itajaí e a polícia científica que ficou responsável pela perícia. A identidade da vítima não havia sido divulgada até o momento do envio dessa matéria. Em apenas uma semana, dois cães, outra tragédia, né? Só destacando aqui primeiramente esse acidente, chamou muita atenção lá em Ilhota, porque esse motociclista acabou perdendo a vida, né? Uma triste estatística para a vizinha cidade de Ilhota.
2: É um acidente muito grave, o próprio motociclista quase teve também membros desmembrados devido a esse grave acidente, né, Gil? A batida foi forte na lateral e na frente do carro, né?
3: É verdade, só destacando ainda sobre grave acidente, um grave acidente em Blumenau, na região lá da FURB, região da rua Martin Luther, ontem na hora do meio-dia, próximo ao Senai, ali que o pessoal conhece, o Senai, aliás, acabou envolvendo aí uma motocicleta e um caminhão que coleta de lixo, né? Parou no semáforo e a moto acabou batendo atrás e os dois ocupantes da moto ficaram gravemente feridos. No momento, uma médica almoçava no restaurante e ainda mais uma técnica enfermagem, uma socorrista da própria FURB, acabaram dando suporte, atendendo, mas infelizmente o caroneiro da moto ficou gravemente ferido e foi levado em estado grave para o hospital em Blumenau. Mais um acidente de trânsito dentro da cidade que chamou a atenção nesta quinta-feira em Blumenau.
2: E ô Gil, aí mais um acidente envolvendo o caminhão do lixo ali em Blumenau. E os dois acidentes, infelizmente, né? Esse grave ontem e uma senhora perdeu a vida, mas nenhum teve culpa dos próprios motoristas de caminhão. Foi descuido do pedestre e do motociclista agora, né?
3: É verdade, tem que ter muita atenção, né, gente? Porque o caminhão do lixo, quando ele para, ele acende a sinalização, ele apita e muitas pessoas, especialmente os motociclistas, vai aí, tem uma crítica construtiva. Eu vejo que o pessoal tem muita pressa. Ontem à tarde eu estava circulando aqui em Gaspar, o caminhão, não é um caminhão de lixo, o caminhão numa conversão aqui no bairro Figueira, ali próximo ao supermercado Arker, o caminhão estava convergindo à esquerda, eu dirigindo tranquilamente a 20 por hora, devagar, vi que o trânsito parou, mas veio um motociclista com a moto pequena, buzinando, fazendo uma barulheira, eu até me assustei, digo, meu, o que aconteceu? Era só o cara querendo impressionar com sua moto imponente no bairro Figueira. Já pensou, já poderia, se eu me assusto, daria outro acidente, né?
2: É motoqueiro revoltado no trânsito e eles que têm facilidade até de sair desse congestionamento, né?
3: É verdade. Já em Carlin, apenas uma semana, dois cães foram esfaqueados no centro de Gaspar. O caso mais recente foi registrado nesta quinta-feira, dia 23 de julho. Um cão comunitário chamado de Flocos, que vivia nas proximidades do coreto municipal, apareceu com ferimentos. O caso chegou ao conhecimento da diretoria do bem-estar animal da prefeitura por volta das 10 horas. As equipes tentaram resgatar o animal por duas vezes, para levá-lo ao veterinário, mas ele fugiu. Um boletim de ocorrência foi lavrado e o caso será investigado. No dia 17 de julho, outro caso semelhante a esse foi registrado, onde uma cadela chamada Pretinha, também em comunitária, e que vivia pelo centro de Gaspar, foi esfaqueada. Ferimentos foram profundos e ela foi resgatada. Após os cuidados veterinários, ela foi encaminhada para um lar temporário onde se recupera. Que barbaridade, né, Jean? As pessoas esfaqueando cachorro no centro de Gaspar. A que ponto chegamos, né, Jean?
2: É, aí tem que ver, né, tantas câmeras que estão sendo colocadas aí monitorando a cidade. Será que a polícia não consegue descobrir quem é esse ou esses agressores, né?
3: É, inclusive eu vou colocar no meu caderninho a minha agenda aqui, vou cobrar das autoridades, né, Jean? Porque não pode que nenhuma câmera não filmou essa ação, né?
2: É, o problema é saber o horário, né? É, o problema é saber o horário e aonde que esse animal estava, né, Gil? Esse é o problema.
3: É, mas tem que fazer uma varredura aí, pega do início da manhã até o fim da tarde e vai encontrar, com certeza, mas não é muito difícil assim.
2: Agora, haja crueldade e coragem, né, de fazer isso com o animal, né?
3: Isso é crime, é bandido, é crime. Quem faz isso, né, Jean? É. Às 11 horas desta quinta-feira, dia 23, a Polícia Militar prendeu um homem de 29 anos por furto. Fato ocorrido em um supermercado no bairro da Velha, em Blumenau. Ao chegar ao local, os policiais encontraram o suspeito detido pelo funcionário responsável pela segurança. O homem detido foi observado pelas câmeras de monitoramento enquanto colocava uma garrafa de uísque dentro de sua mochila. Em seguida, ele passou pela linha dos caixas e dirigiu-se à saída do local sem efetuar o pagamento do produto. Momento em que foi abordado pelos seguranças e acionaram a Polícia Militar. Diante dos fatos, o homem foi conduzido juntamente com o bem recuperado e seus pertences pessoais até a central de polícia em Blumenau para serem tomadas as medidas legais. Às 20 horas e 10 minutos desta quinta-feira, dia 24, um homem de 39 anos, quinta-feira, ontem, 23, né, Jean? É isso, né?
2: É, hoje é dia 24.
3: Então tá, ontem, quinta-feira, dia 23, um homem de 39 anos foi preso por porte ilegal de arma, munição e acessório de uso permitido. Fato ocorrido também no bairro da Velha, em Blumenau. A guarnição da Polícia Militar, após abordagem veicular, encontrou munições com ele. Em entrevista, foi constatado que o condutor não possuía registro ou porte de arma de fogo. Ele estava portando 42 munições de calibre 12 intactas, 27 munições calibre 28 intactas, chumbo para recarga, pólvora, dois aparelhos celulares e, diante da situação, abordado, foi preso e encaminhado à central de plantão policial juntamente com o material apreendido. É muita munição, né, Jean?
2: Será que ele estava se preparando para uma guerra? Alguma
3: talvez
2: coisa assim?
3: Tá com medo dos Estados Unidos, eu acho.
2: Deve ser, né? O tarifaço, né? Ele acha que isso aí é guerra ainda.
3: É, tem um monte de machado.
2: É uma guerra, né, ô Gil?
3: Uma arma e um monte de munição são melhores que os outros, né?
2: É, essa guerra é financeira que a gente estava falando agora há pouco, né?
3: É verdade. Giancarlo, ontem à tarde, durante o Comando Popular, eu recebi uma mensagem de um ouvinte do Arraial do Ouro, onde a sua filha enviou para a redação da Rádio Sentinela um vídeo mostrando o momento em que o DENIT, ou equipes terceirizadas do DENIT, estavam pintando a mureta da margem esquerda da BR-470, nesse trecho que é totalmente duplicado. O trecho sentido Gaspar para Blumenau, após a madeireira Werner até ali o restaurante Junkers. E segundo essa condutora que enviou o vídeo, tem no meu celular inclusive, ao passar ali pela BR-470, o pessoal que estava pintando a pintura com aquele jato de tinta,
2: exato,
3: né, acabaram respingando no carro dela. É uma tinta branca e aí acabou afetando aí o carro dela, atingindo o carro dela, e ela estava preocupada se essa tinta iria sair do carro dela. Ela entrou em contato com a gente até informou, né, que iria repassar o DENIT. Eu repassei para o DENIT essa informação e depois recebi essa informação. Espero que essa tinta seja a base de água, né, já para ser retirada do carro, porque senão, imagine só, pintar toda a BR-470 e pegar os carros não é legal, né? Já vai acabar danificando muitos veículos.
2: É, mas na verdade existe, como eles fazem as roçadas, uma proteção. Eles deveriam estar usando uma proteção para não atingir os carros, né?
3: É verdade, já eu passei ali, tá bem lambuzado, viu? É um serviço meio feito nas coxas, viu?
2: É.
3: Se não for a base de água, sujou todo o asfalto, né?
2: Tem essa. Agora, falando nisso, Gil, você estava comentando sobre a marginal aqui da 470 ali no restaurante Prodócimo, Alto Pojulinho. São duas mãos, é isso?
3: Olha, Jean, eu estava observando e a gente passa sempre com pressa, sentido esquerda ou direita. Olha, quem vem sentido Biochor Blumenau para Gaspar, ao chegar no posto do Julinho, no restaurante de churrascaria Prodócimo, lembrando que tem a marginal, né? A marginal, só que essa marginal são duas pistas. Eu observei hoje que a marginal, ela é de duas pistas, uma que vai e uma que vem. Então, se você vai de Gaspar aqui pela margem esquerda, ao chegar aqui no trevo de acesso à BR-470, se você quer ir até a churrascaria Prodócimo e quer também chegar ali no posto do Julinho, você pode fazer o retorno nessa rotatória do lado do trevo e seguir na marginal pelo lado esquerdo da rodovia sentido Gaspar Blumenau. Bem interessante, viu, Jean? Pode acessar, inclusive, o Sertão Verde por ali.
2: Parabéns ao engenheiro, né? Que teve uma ótima ideia. Ficou mais tranquilo e mais seguro, principalmente para os frequentadores aí do Alto Posto do Julinho e também do restaurante Prodócimo.
3: É verdade. Registrando, o ouvinte parou aqui, me cumprimentou, queria falar comigo, mas eu não consigo dar atenção para ele.
2: Ao vivo não dá,
3: né? Vai mandar mensagem mais tarde para a rádio, já.
2: Tá certo, então.
3: Ô, Jean, olha só, e o DENIT daí respondeu a gente, né, que sobre essas obras aí que estão sendo realizadas, e diz que qualquer informação, qualquer problema que venha a ocorrer, as pessoas podem entrar em contato com o DENIT, porque o DENIT informou, né, que as obras de duplicação da BR-470 seguem em andamento e estão entre as principais intervenções de infraestrutura de execução do estado de Santa Catarina. O empreendimento entre Navegantes e Indaial, completando ainda os municípios de Ilhota, Gaspar e Blumenau, conta com investimento de aproximadamente 1,7 bilhões de reais. Portanto, aí, DENIT fazendo esse trabalho e as pessoas que, de repente, tiveram o carro respingado por essa tinta aí, é bom entrar em contato com o DENIT, caso não saia, mas a princípio essa tinta é a base de água, é só lavar aí que vai sair, viu? Ok, Jean?
2: Eu ia usar querosene pra tirar a tinta.
3: Não, é capaz de manchar a tinta, né? Já uma vez fui usar querosene, 10, um carro preto virou uma meleca.
2: Então tá certo. Melhor ir com profissionais, né? Pessoal de lavação sabe o que deve fazer.
3: Não pode pegar aquele bombril, né, gente? Não vai arriscar o carro.
2: Não, nem aquela esponja verde e amarela. Aí é abrasiva. Aí depois
3: usar
2: risca.
3: Usar o lado amarelo. Se usar o lado verde, vai arriscar também.
2: Sim,
3: né?
2: Vai arriscar.
3: Ok, Jean. Grande abraço, até mais.
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2: 7:41. Vamos lá seguindo com informações aqui do nosso município. A Casa das Oficinas Culturais de Gaspar mais do que dobra o número e ultrapassa 1000 vagas ocupadas. A reportagem é de Gil Dias.
8: A Casa das Oficinas Culturais da Goberto Guenter vive um dos melhores momentos de sua história. Em apenas um ano, o número de vagas ocupadas nas oficinas culturais mais que dobrou, passando de 490 em 2025 para 1.140 em 2026 até o momento. Eu vou conversar agora com a Ângela Custódio, que é a coordenadora da Casa das Oficinas. Ângela, seja bem-vinda à Rádio Sentinela. Como é que você explica pra gente esse aumento tão grande com relação ao ano passado? Bom dia.
9: Bom dia, Gil, bom dia, ouvintes da Rádio Sentinela. Bem, a explicação é simples, né? Nós trocamos de endereço, então assim, nós ampliamos o espaço físico da casa e também foram contratados outros professores, né? Então nós agora esse ano ofertamos a oficina de bateria, que foi um sucesso, e também a oficina de cerâmica, além dos nossos polos, né? Que nós temos agora o polo da Praça Céu, temos o polo do Belchor e também ali no centro, no Coreto Municipal.
8: Quando abriram as inscrições, o pessoal já procurou, já no primeiro dia e constantemente todos os dias foram aumentando as matrículas, a procura, Ângela?
9: Em fevereiro, quando nós abrimos as matrículas, assim, foi surpreendente. Nós chegamos aqui na casa, pro trabalho às 7:30 da manhã, tinha uma fila gigantesca ali na frente. E assim, o atendimento foi bem apurado, na verdade, né? Então, o que a gente resolveu fazer para agora as vagas do segundo semestre? Nós colocamos o número de atendimentos, porque no semestre anterior, no primeiro semestre, nós tínhamos a pausa de meio-dia, que não deu para fazer, a gente tocou direto, e acabou prejudicando as senhas do noturno, porque como foram entregues várias senhas de manhã e também à tarde, à noite a gente conseguiu, acho que, entregar umas 10 senhas somente para poder atender toda a comunidade que estava com senhas já, né? E agora então para esse semestre a gente colocou 60 senhas por período. Então assim, ficou tranquilo o atendimento, não ficou tumulto na casa, né? E foi super tranquilo mesmo. Provavelmente vai ser adotada essa medida para as próximas matrículas também.
8: É importante destacar que a Casa das Oficinas é mantida pela Prefeitura de Gaspar em parceria com a Diretoria de Cultura da Secretaria da Educação. Quais são as modalidades que vocês disponibilizam aí na área da cultura para toda a comunidade?
9: Modalidades: nós temos dança, o artesanato, o teatro e artes visuais. Daí, dentro dessas modalidades, né, são divididas por oficinas, nós temos mais de 30 oficinas.
8: E qual que é o endereço atual que deu tanto certo para essas matrículas e esse aumento da procura?
9: Sim, a nossa visibilidade agora está incrível. Nós estamos aqui na rua Nereu Ramos, no número 122. É do lado do Império da Moldura, bem próximo da panificadora Pão de Mel.
8: Coordenador, eu lhe agradeço pelas suas informações. Tenha um bom dia.
9: Obrigado igualmente para todos.
8: Eu conversei com a coordenadora da Casa da Cultura da Goberto Guenter, Ângela Custódio. Reportagem Gil Dias.
2: Sete horas e 7:44, seguindo com o Jornal Sentinela, trazendo informações do Dia Mundial de Prevenção a Afogamento. O alerta é para a segunda maior causa de mortes de crianças de até 4 anos no Brasil. Essa informação vem com a reportagem de Cadu Reis.
10: O Dia Mundial de Prevenção ao Afogamento, instituído pela Organização das Nações Unidas, será comemorado neste sábado, 25 de julho. Conforme o relatório de 2026 da Sociedade Brasileira de Salvamento Aquático, mais de 5.700 pessoas morrem afogadas por ano no país. A insuficiência respiratória pela aspiração de líquido é a segunda principal causa de óbitos entre as crianças de 1 a 4 anos no Brasil, a terceira para a faixa etária de 5 a 9 anos e a quarta para as pessoas de 10 a 24 anos de idade. 4 crianças

0: Na última temporada de verão, os guarda-vidas do Corpo de Bombeiros Militar de Santa Catarina realizaram mais de 3 mil salvamentos aquáticos. O Corpo de Bombeiros Militar de Santa Catarina fomenta a prevenção aos afogamentos, instruindo crianças e jovens de diferentes faixas etárias com os projetos Golfinho, Guarda-Vidas Mirim e Jovem Guarda-Vidas. A corporação também se alinha a estudos internacionais para aperfeiçoamento do trabalho preventivo e utiliza tecnologias como vídeo monitoramento e drones para evitar as ocorrências nos balneários catarinenses. De Florianópolis, da Rede de Notícias Acaerte, Cadu Reis.
1: 7:47, temos um intervalo, depois vem notícias esportivas para você.
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0: 7:50, antes ainda do esporte, vão trazendo informações sobre a campanha do Dia dos Pais da CDL, que está movimentando o comércio de Gaspar, meu pai, meu herói. Então, você que está querendo presentear o seu pai, aproveite, porque são muitas promoções no comércio associado à CDL e ainda com premiação. Confira a reportagem de Gil Dias.
1: A promoção Meu Pai Meu Herói da CDL de Gaspar já está acontecendo no comércio local e promete ser uma promoção grandiosa mais uma vez esse ano. Vou conversar agora com Jefferson Chiran, que é o gestor executivo da CDL. Jefferson, bom dia, conta pra gente como que está a expectativa, como que está o andamento já da campanha que foi lançada no dia primeiro.
2: Bom dia, Gil, bom dia a todos os ouvintes da Rádio Sentinela. É mais uma campanha que a CDL coloca aí para movimentar o comércio, né? E uma data também muito especial, é a data do dia dos pais, e aí a gente tá aí com o comércio então bombando pra, claro, presentear então o seu super-herói, né? Que esse já tem o nome da campanha da CDL, em agosto, que logo já tá chegando, né?
1: E qual que será a premiação da campanha desse ano?
2: Gil, a premiação é bem legal, tá? A gente tá fazendo tudo com vale compras hoje, então daí depois a pessoa que ganhar decide

0: do que faz com o dinheiro ali, claro, é comprar nas lojas associadas, né, que são tudo vale compras, é porque hoje tem aquele negócio, né, Gil, a gente sabe, né, o pai é capaz de ganhar o presente, mas depois, quem sabe, vai ser a esposa ou os filhos que vão lá trocar o prêmio, né?
1: Ah, isso acontece muito, né, Jefferson?
0: Acontece, eu pensei que era só lá em casa, mas eu acho que é em bastante lugar isso daí também, né?
1: É verdade. E qual que é a mecânica da promoção, então, esse ano? A cada quantos reais a pessoa ganha um cupom?
0: Então, Gil, ó, cada R$50 em compras, que é um valor hoje simbólico, né? Você já tem o direito a um cupom aí para participar da campanha. Claro, lembrando que limita-se, então, a 10 cupons. Se você comprar acima de 500, 600, R$800, ah, vou no material de construção, gastei 2.000, a compra sendo única, ela vai ter direito a 10 cupons da mesma forma, tá? Porque senão hoje, a gente tem até loja de carro hoje, né? Associada. A pessoa, o cara vai lá comprar um carro, o cara vai pegar quase os cupons aí da campanha inteira. Então a gente faz isso daí. E claro, aí na véspera do Dia dos Pais, a gente vai descobrir então quem são os ganhadores dessa premiação. Hoje o primeiro prêmio é coisa linda, R$1.000 em vale compras para gastar nas lojas associadas. Depois teremos o segundo e terceiro lugar, com mais dois vale compras de R$500 cada. E depois, para fechar, mais 20 vale compras no valor de R$300 cada, injetando então aí R$8.000 aí de vale compras aí pro comércio gasparense.
1: E as lojas já estão todas sinalizadas com essa promoção.
0: Isso aí, Gil. Você passou numa loja aí associada à CDL, você viu que tem o cartaz da campanha, o cartaz que quer falar, ó, ficou muito linda a arte desse ano, tá? Você passou ali, viu esse cartaz, pode parar que essa loja é associada, e quem sabe, se você comprar ali, vai ter direito então ao sorteio e ser um dos ganhadores dos vale compras da CDL.
1: E cada loja que está participando da promoção tem uma urna já para colocação dos cupons?
0: Então, Gil, cada loja tem uma urna, certo? Mas independente, porque todos os cupons vão para uma única urna no final. Então, se você comprou na loja A, mas quer entregar o cupom na loja B, tem problema, pode misturar os cupons tudo, entregar em qualquer urna que você vê. E claro, se não estiver passando em frente nenhuma loja, pode passar também na CDL, que a gente tem a urna aqui também na CDL, que você pode colocar os cupons. E na última semana, a gente já deixa a urna já, a principal, que vai ser feito sorteio, à disposição na frente da CDL. E no sábado do sorteio, dia 8/8, vai estar lá na praça o dia todo. E às 16h, daí a gente já faz o sorteio com todos os cupons junto da cidade toda, para descobrir quem são esses 23 ganhadores aí da campanha do Dia dos Pais da CDL.
1: E esses sorteios da CDL, das promoções, já viraram uma atração à parte, né? Um evento importante para a cidade.
0: É verdade. Todo mundo espera, e é muito engraçado que o pessoal vai ali na hora. Tem gente que não vai colocando os cupons durante a campanha toda, guarda todos os cupons para colocar só no dia. É, tem, claro. É um tipo de fé de cada um, né? Um modelo de aposta, digamos assim, que depois vai lá e tentar descobrir quem são esses ganhadores e, claro, colocar o seu cupom no dia.
1: É, quem participa de promoções tem sempre uma superstição, né, Jefferson? Eu acho que cada um faz do seu jeito, o importante é colocar na urna até o dia do sorteio.
0: É verdade, é verdade. O importante é estar participando. Então, comprando no comércio gasparense, você tem essa chance aí de ganhar esses vale-compras da campanha da CDL.
1: E você olhando as lojas nesse período de inverno, estão todas bem abastecidas para participar da promoção?
0: Então, esse inverno aí, ele começou um pouco mais cedo e a gente percebeu que as lojas estão muito bem preparadas. Eu acho que elas adivinharam bem esse modelo que está sendo o tempo, né? E as lojas estão preparadas. Então, tem boas dicas aí para quem quer presentear seu pai, né?
1: Jefferson, muito obrigado e a gente volta a conversar ainda sobre a promoção até o dia do sorteio. Tenha um bom dia, uma boa semana.
0: Bom dia, Gil. Bom dia a todos os ouvintes da Rádio Sentinela.
1: Eu conversei com o gestor executivo da CDL de Gaspar, Jefferson Chiran. Reportagem Gil Dias.
2: Tá aí, importante, né? Promoções, todo mundo gosta, né? E ainda por cima, para presentear o paizão, aí ainda ter a sorte de ser premiado, então é só você comprar no comércio gasparense. Vamos lá, seguindo com mais informações no Jornal Sentinela.
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2: Vamos lá, seguindo aqui com o Jornal Sentinela, Miguel Vivo, que já está a posse para trazer informações sobre a suspensão de Victor Gabriel, jogador do Internacional, que fez uma falta muito grave, né? Fraturando a perna esquerda do jogador Gabriel Peck. E vai, parece, ficar também, o mesmo tempo que o jogador vai se recuperar, ele também vai ficar suspenso. É isso, Miguel, conta mais. Bom dia.
4: Muito bom dia para você, Giacalo. Bom dia para você que acompanha o jornal aqui na 97.9 FM nesta manhã de sexta-feira. A Procuradoria do Superior Tribunal de Justiça Desportiva, STJD, apresentou denúncia com pedido para que o zagueiro Vitor Gabriel do Internacional seja suspenso pelo mesmo tempo que levar a recuperação de Gabriel Peck do Cruzeiro com prazo máximo de 180 dias. O jogador do time mineiro sofreu uma fratura na tíbia após ser atingido por uma falta forte do defensor na vitória 2-1 do Cruzeiro sobre o Inter na capital gaúcha na última quarta-feira. O defensor colorado recebeu o cartão vermelho e foi expulso de campo. Na denúncia apresentada ontem, o subprocurador-geral Ronald Siqueira Barbosa Filho cita a súmula da equipe da arbitragem e material jornalístico para o uso de força expressiva por parte de Vitor Gabriel e a gravidade da lesão de Gabriel Peck. O procurador pede que o defensor seja julgado no artigo 254 do Código Brasileiro de Justiça Desportiva, o CBJD, que trata de jogada violenta e prevê pena de 1 a 6 partidas de suspensão. Campeonato Brasileiro da Série A ontem finalizou a 19ª rodada. Corinthians 3, Remo 0. Com esse resultado, o Corinthians chega agora a 7º colocado com 27 pontos. O Remo permanece na vice-lanterna com 18 pontos. Pontos. Pelos play-offs da Copa Sul-Americana, ontem o Grêmio foi até a Bolívia enfrentar o Bolívar e lá perdeu pelo placar de 3-2. Na próxima quinta-feira acontece o jogo de volta na capital gaúcha. O Grêmio é necessário vencer por 2 gols de diferença para avançar às oitavas de final da Sul-Americana. Do Departamento de Esporte da 97.9 FM, as informações para vocês nesta manhã de sexta-feira. Eu volto a falar de esporte no programa Contatos com a Cidade. Até lá.
2: Obrigado, Miguel. Tá aí então as informações para você do esporte no Jornal Sentinela. E hoje é dia do pediatra. E hoje a Sociedade Catarinense tem uma matéria aqui falando sobre a pediatria que alerta pela falta de acesso a pediatras em Santa Catarina. Demanda é muito grande, então claro que essa falta infelizmente acontece muito. E vamos trazendo essa reportagem com a Vanessa Carini falando sobre essa falta de pediatras no estado.
5: No Dia do Pediatra, celebrado em 27 de julho, a Sociedade Catarinense de Pediatria alerta que entre 20 e 40% das crianças catarinenses ainda não têm acesso ao atendimento com o especialista. A vice-presidente da entidade, Camila Lanzarin, destaca os impactos da falta desse acompanhamento.
6: A falta de um pediatra traz impactos muito graves. A criança não é um adulto em miniatura. Ela está em fase acelerada de crescimento e desenvolvimento. Sem esse olhar especializado, corremos o risco de atrasar o diagnóstico de doenças e perder o momento exato para intervir em problemas físicos ou cognitivos. Além disso, a ausência desse acompanhamento preventivo gera falhas na vacinação e aumenta as internações por doenças que poderiam ser facilmente tratadas nas unidades básicas de saúde. Quando falta pediatra, o futuro e a qualidade de vida das nossas crianças catarinenses ficam comprometidos.
5: Segundo a Sociedade Catarinense de Pediatria, a presença do especialista também contribui para diagnósticos mais precisos e para a redução da procura por serviços de emergência.
6: Neste dia do pediatra, o nosso alerta é direto. A criança precisa ser tratada como prioridade absoluta. Aos gestores públicos de Santa Catarina, pedimos políticas reais para atrair e fixar pediatras nas unidades básicas de saúde de todas as regiões. O pediatra na atenção primária resolve a maioria dos casos e desafoga os hospitais. Aos colegas profissionais de saúde, reforçamos a importância do trabalho em rede e da equipe multidisciplinar. E as famílias, o recado é: exijam o direito de ter seus filhos acompanhados por um pediatra. Cuidar bem da criança hoje é garantir um adulto saudável amanhã.
5: De Florianópolis para a Rede de Notícias Acaerte, Vanessa Carini.
2: 8:01, temos um intervalo comercial e voltamos a seguir com mais informações aqui no Jornal Sentinela, edição desta sexta-feira.
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2: A DL Cor Convênios informa: faleceu nesta quinta-feira no Hospital Santo Antônio de Gaspar, aos 78 anos, a senhora Maria de Lourdes Aguini, moradora do bairro Gasparinho. Deixa familiares. O sepultamento será realizado nesta sexta-feira às 11 horas, saindo o féretro da Capela Mortuária Bom Pastor, onde o corpo está sendo velado e onde haverá celebração, seguindo após para o cemitério municipal de Gaspar. A DL Cor Convênios informou o falecimento da senhora Maria de Lourdes Aguini, moradora do bairro Gasparinho.
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2: Agora são 8:05, horário de Brasília. Você ligado aqui no Jornal Sentinela com as informações no seu rádio. E começa hoje, né, a festa de São Cristóvão. Vamos ter então a missa às 19 horas, depois dos festejos externos. Mas muitas pessoas estão perguntando sobre o trajeto da procissão, a carreata tão tradicional da comunidade São Cristóvão, lá no bairro Gaspar Grande. Ontem até a gente rodou o Pedrinho de Oliveira falando sobre essa procissão, que tem um itinerário modificado, e as pessoas que não ouviram, a gente vai reprisar, falando que o Pedrinho de Oliveira vai ser o responsável, a sua empresa, de levar, conduzir a imagem do padroeiro dos motoristas. Pedrinho, que já participou de duas gestões, né, como coordenador, né, desde o início da comunidade, a parte do Centro Comunitário São Cristóvão, um terreno lá, fez parte aí era da sua sogra, que foi doado pela família. É uma dedicação desde o início da comunidade e até hoje sempre se esforçando muito. E o Pedrinho vai falar ao repórter Gil Dias então sobre o itinerário e também dessa responsabilidade de estar levando a imagem do santo padroeiro da comunidade do Gaspar Grande, São Cristóvão.
1: De 24 a 26 de julho, nesse fim de semana, acontece a tradicional festa de São Cristóvão no bairro Gaspar Grande. Eu vou conversar agora com o Pedrinho, que é o responsável pela carreata de São Cristóvão, que vai sair do bairro Santa Terezinha em direção ao bairro Gaspar Grande. Pedrinho, seja bem-vindo à Rádio Sentinela. Como que está a expectativa para mais essa carreata da festa de São Cristóvão? Bom dia.
12: Bom dia. Ô, Gil, tá tudo indo assim, normal. Os preparativos estão sendo feitos, né? E vamos esperar mais uma carreata bem bonita, né? No caso, que seja bem organizada.
1: Ô Pedrinho, quantos caminhões são esperados para essa carreata e qual será o roteiro saindo do bairro Santa Terezinha?
12: A gente espera, né? Assim, de uns 300, 400 caminhão e isso eu acho que vai dar, porque já deu nas antigas e aí melhorou mais ainda, né? Vem mais gente. Então, entre 350, 400 caminhão por aí, é esperado. O roteiro vai mudar. Antes saía da Francisco Mastella, né? Ali é sempre, desde o começo, saiu, né? Desde quando foi fundado São Cristóvão, a primeira carreata. Mas só que agora, assim, foi resolvido a diretoria, né? Achou por bem, assim, a trocar esse roteiro, que hoje vai sair ali daquela estrada que vem do Gaspar Mirim, que passa pela Edifica e sai na Rua São Bento. Então ela vai ser organizada lá, nessa estrada ali, né? Que tem duas mão única, e depois sai e pega a Rua São Bento ali, né? E sai na rodovia Ivo Silveira, passa na frente da entrada da Plas Vale, vem até o Trevo da Parole, e ali, do Trevo da Parole pra frente, já era normal que nem nas antigas, né? E agora, então, vai aí, segue até a comunidade do Gaspar Grande.
1: O teu caminhão será o primeiro caminhão, então, que puxa a procissão juntamente com o santo.
12: Isso, o meu vai ser o primeiro, né? E depois tem o meu filho atrás e depois o meu neto e depois o motorista. Vai ser quatro caminhão, né? Vai ter mais alguns, assim, caminhão atrás ali também, que vão junto comigo, que são amigos meus, né? E eles pediram para ir junto. Então vai ter, eu acho, mais uns cinco, seis caminhão que vão participar junto na carreata, assim, atrás, assim, do meu caminhão, né?
1: Pedrinho, eu lhe agradeço pelas suas informações. Então, toda a comunidade convidada de 24 a 26 de julho, nesse fim de semana, a tradicional festa de São Cristóvão no bairro Gaspar Grande. Muito obrigado e parabéns por essa dedicação junto à organização. Boa festa, Pedrinho.
12: Obrigado, Gil. Quero agradecer a Rádio Sentinela, né? Que a Rádio Sentinela, na época que eu era coordenador e desde o começo, assim, aí dessa, porque já faz 40 e poucos anos que tem a comunidade, sempre participou. Só tenho a agradecer. A Rádio Sentinela sempre ajudou muito nós, assim, nesse evento aí da carreata e da festa de São Cristóvão. Só tenho a agradecer. Muito obrigado então, tá bom, Gil?
1: Eu conversei com o caminhoneiro Pedrinho falando sobre o roteiro da procissão de São Cristóvão. A festa acontece de 24 a 26 de julho e a procissão acontece no domingo, dia 26. Reportagem Gil Dias.
2: Tá aí então. Bom trabalho a toda a equipe da coordenação lá da comunidade São Cristóvão no Gaspar Grande. Todo destino no final de semana é lá para o São Cristóvão. Lembrando mais uma vez, então, a estrada que o Pedrinho fala é a Avenida Santa Terezinha, essa avenida que tem várias empresas e uma dessas que é muito conhecida é Edifica, né? A Edifica fica localizada ali na Avenida Santa Terezinha, que faz a ligação da Rua Rodolfo Vieira Pamplona com a Rua São Bento, que sai ali próximo daquela curva, a tradicional curva da Plas Vale. Então, é fácil de você se localizar. Vamos seguindo aqui, agora trazendo informações sobre as inscrições que estão abertas para a participação do primeiro Domingão no Centro. Será realizado no dia 2 de agosto. O repórter Gil Dias conversou com a secretária Catiane Zimmermann.
1: A Prefeitura de Gaspar, por meio da Secretaria de Desenvolvimento Econômico, Renda e Turismo, está com inscrições abertas para artesãos, produtores e empreendedores interessados em participar da primeira edição do Domingão no Centro. Esse evento será realizado no dia 2 de agosto. Eu vou conversar agora com a Secretária Municipal de Desenvolvimento Econômico, Renda e Turismo, Catiane Zimmermann. Secretária, quem que pode participar desse evento que está sendo programado para o dia 2 de agosto? Bom dia.
13: Oi, bom dia, Gil. Tudo bem? Bom dia a todos. Então, esse é o nosso primeiro Domingão do Centro que a gente está organizando, né? E nesse primeiro momento a gente está fazendo um chamamento, né? Um credenciamento dos expositores para vir participar desse momento com a gente. A gente está chamando então o pessoal do artesanato, manual, o pessoal dos alimentos artesanais, mercado de pulgas e brechó.
1: E para fazer a inscrição, precisa ser MEI ou pode ser pessoa física, secretária?
13: Pode ser MEI, pode ser pessoa física e todo tipo de empresa também nesse momento a gente está aceitando, desde que siga, né, os critérios do artesanato manual, dos alimentos.
1: E esse evento será realizado na praça da prefeitura?
13: A gente vai estar com a Coronel Ariciliano fechado desde a igreja até o Banco do Brasil. Juntamente com essa feira de artesanato, esses expositores, a gente vai ter também, junto com a Secretaria de Educação, o projeto A Rua é Nossa, onde eles vão trazer oficinas, brincadeiras lúdicas para esse dia. Nós também vamos ter a exposição de carros antigos. Vamos ter também o festival, o Drum Fest, né, que acontece todos os anos. A gente também vai ter juntamente com esse nosso evento, além de uma estrutura de food trucks e cervejaria para estar atendendo o público.
1: O dia 2 de agosto cai num domingo. Vocês darão a estrutura para os expositores ou cada um precisa montar a sua barraca, a sua tenda?
13: Cada um deverá trazer a sua tenda, 3x3, tá? Esse é o espaço que vai estar disponível e tudo que vai precisar, né? Ah, precisa de mesa, precisa de cadeira, os expositores têm que trazer, tá?
1: E existe uma linha de produtos que poderão ser vendidos, determinado previamente por vocês?
13: No artesanato manual, entra crochê e tricô, bordado e costura criativa, produtos em madeiras, velas e sabonetes artesanais, pintura artística, decoração e papelaria artesanal e todos os produtos que são feitos manualmente. Aí nos alimentos artesanais, a gente vai estar com bolachas e pães caseiros, cucas, doces artesanais, geleias, compotas e conservas, mel e derivados, os produtos coloniais e os demais alimentos que são artesanais embalados, né? Ah, por exemplo, bolo em fatia também pode vir, tá? Aqui também vai entrar pastel fritinho. Então, todo a gente está abrindo esse leque, né? A gente nunca trouxe os alimentos artesanais nos eventos hoje da prefeitura. E nesse a gente tá trazendo também para estar proporcionando uma experiência diferente para a comunidade que vem visitar, né? Nós estamos tentando resgatar também nesse evento. Há anos atrás a gente tinha um mercado de pulgas, né, e brechó. Então também quem tiver aí antiguidade, livros, discos, colecionáveis, objetos vintage, tá? Aí vai poder também vender roupa nova e usada do brechó, calçados e acessórios, sabe? Vai poder ter compra, venda e é também a troca desses produtos usados.
1: Quantos expositores poderão se inscrever?
13: Então, nós até hoje a gente lançou esse edital na semana passada e eu até estou muito feliz porque a gente já está com 40 expositores nessa primeira semana que a gente lançou, tá? Nós vamos estar distribuindo entre a Coronel, então acredito que ainda há possibilidade de mais expositores, né? O que a gente vai ter um cuidado daqui a pouco, Gil, é assim, de não ter muitas pessoas, muitas tendas com o mesmo produto, né? Então, talvez aí a gente depois vai ter que fazer uma análise de quem vai participar. Ah, daqui a pouco se inscreveu agora, não consegue participar desses. A gente está prevendo aí evento para setembro, outubro e novembro, é o Domingão no Centro, sabe? Então, assim, pra gente também ter um cuidado, né? Para que se torne interessante aquela pessoa que vem expor, né? Se torne interessante também, muitas vezes é o seu meio de renda, e para que a gente não conflite várias barracas com o mesmo produto. Então, a gente vai ter esse cuidado. Mas o credenciamento tá aberto ainda, a gente quer fazer uma grande feira, já queremos que a comunidade já marca aí dia 2 de agosto, né? Vai ser a partir das 9 horas da manhã, até as 16 horas a gente vai estar com a feira e até as 18 horas a gente vai estar com o Drum Fest. Então a gente vai estar oferecendo uma diversidade aí de atrações, de produtos, para que todos possam vir passar o dia no centro, né? Que a gente também vai ter a praça de alimentação, vamos ter também toda uma parte de banheiros para estar também atendendo esse pessoal, toda uma estrutura para fazer um grande evento.
1: Qual será o custo para o expositor fazer a inscrição?
13: Não tem custo nenhum. só tem que realmente se credenciar, né? Entrar no nosso credenciamento, né? Pra gente ter o número de pessoas e fazer essa locação certinho de onde que eles vão, né? Qual o local que eles vão ficar, mas não tem custo nenhum, tá? É só se inscrever.
1: Secretário, eu lhe agradeço pelas suas informações, tenha um bom dia.
13: Eu é que agradeço, aguardo a inscrição de todos e também que a comunidade coloque aí dia 2 de agosto o nosso Domingão no centro.
1: Eu conversei com a secretária municipal de desenvolvimento econômico, renda e turismo, Catiane Zimmermann. Reportagem Gil Dias.
2: 8:16, nós temos um intervalo comercial, depois vamos trazendo informações da Associação Regional de Fibromiálgicos, que segue esclarecendo e atendendo pessoas portadoras da doença. Já já informações para você.
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0: 8:19, prosseguindo aqui com o Jornal Sentinela, mesa de consensualismo do Tribunal de Contas do Estado de Santa Catarina busca solução para contratos de hospitais catarinenses. Essa informação chega com Nirlene Pamplona.
1: O Tribunal de Contas de Santa Catarina deu início a uma negociação para buscar soluções para pendências envolvendo contratos de gestão de hospitais administrados pelo Instituto Maria Schmidt, o IMAS, em parceria com a Secretaria de Estado da Saúde. Uma mesa de consensualismo foi instalada nesta semana e reúne representantes do Tribunal, da Secretaria de Saúde, do Ministério Público de Contas e da própria organização social. O objetivo é construir um acordo que permita regularizar questões administrativas, financeiras e contratuais, sem comprometer o atendimento à população. Os participantes terão inicialmente um prazo de 90 dias para apresentar propostas. Um novo encontro já foi marcado para definir o cronograma de trabalho e reunir as informações necessárias para o avanço das negociações. Segundo o relator da área da saúde do Tribunal de Contas, conselheiro Luiz Eduardo Xerém, a iniciativa busca transformar conflitos em soluções por meio do diálogo, garantindo segurança jurídica e fortalecendo a gestão pública. Entre os temas que serão discutidos estão prestação de contas, valores ainda em análise, obrigações contratuais e outros processos relacionados à administração de hospitais estaduais. De acordo com o Tribunal, a construção de um diálogo comum será fundamental para resolver pendências acumuladas ao longo dos anos e garantir maior transparência na aplicação dos recursos públicos. Esta é a quarta mesa de consensualismo instalada pelo TCE, desde a criação desse modelo de mediação, que busca resolver conflitos entre órgãos públicos por meio da negociação, sem substituir as atividades de fiscalização e controle exercidas pela Corte. Da Rádio TCE, para a Rede de Notícias Acaerte, Nirlene Pamplona.
0: 8:21, finalizando o Jornal Sentinela com apoio da Cooper Super. 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A última informação vem da AREF, Associação Regional de Fibromiálgicos, que segue esclarecendo e atendendo pessoas portadoras da doença em todas as cidades do Vale do Itajaí. O repórter traz essa informação é o Gil Dias e fique ligado a seguir vem o Contatos com a Cidade, seguindo com a nossa programação. O Jornal Sentinela volta na segunda-feira, desejando a todos um ótimo final de semana.
2: A fibromialgia é uma síndrome crônica caracterizada por dores que afetam diversas partes do corpo. Em Indaial existe a sede da AREF, que é a Associação Regional dos Fibromiálgicos da região do Vale do Itajaí. Essa associação vem há muito tempo alertando e orientando a comunidade sobre as causas e o tratamento para essa doença que afeta milhares de pessoas em todo o Vale do Itajaí. Eu vou conversar agora com a Cléia Nascimento, que é a presidente da AREF. Cléia, seja bem-vinda à Sentinela FM. Como que está o trabalho da AREF aqui na região do Vale do Itajaí, incluindo Indaial, Blumenau, Gaspar, Timbó e todas as cidades aqui do Vale? Bom dia.
3: Bom dia. Obrigada pelo carinho. Bom dia ao público que está ouvindo, que a melhor maneira da gente chegar hoje nos pacientes com fibromialgia é através do rádio. A associação, ela está trabalhando com os fibromiálgicos desde 2013, só que foi efetivada há 3 anos. Nosso objetivo é localizar os pacientes com fibromialgia para que eles tenham um atendimento digno e que eles consigam iniciar seus tratamentos com antecedência para que não se torne um pesadelo, vamos colocar assim. Por quê? Porque quanto antes eu entender que eu tenho fibromialgia e iniciar meus tratamentos, eu consigo ter um controle da doença. Claro que essa doença não tem cura, mas a gente tem como fazer uma prevenção.
2: Durante esse trabalho de vocês sempre recebem novas pessoas que são portadoras e procuram por vocês à procura de apoio, de tratamento?
3: Com certeza. Nosso objetivo é chegar em todos os municípios para que a gente faça um trabalho em conjunto com todas as secretarias da saúde, para que a gente gente consiga encaminhar esses pacientes para o tratamento nas UBSs através do CISREG, porque nós temos tratamento com multidisciplinar nas UBSs e que esses pacientes precisam desse acompanhamento, tanto medicamentoso como tratamento terapêutico.
2: A gente acompanha diariamente aí que nos últimos anos muitas mulheres especialmente estão sendo acometidas por essa doença. É uma tendência isso ir aumentando mesmo com muita orientação, e existe alguma forma de prevenir, presidente?
3: Nós temos o trabalho de prevenção, que no caso as associações, elas fazem o acolhimento para que a gente consiga ter acesso a esses pacientes e encaminhar para o tratamento. Mas o que está acontecendo hoje é que esse número de pacientes está aumentando cada vez mais. Hoje nós temos não só adultos, hoje nós temos crianças e adolescentes com fibromialgia. Então, o que nós precisamos? A gente precisa desse contato com a rádio e televisão para a gente conseguir levar essa informação para os pacientes. Que hoje nós temos uma lei que nos protege, nós temos carteirinha de passe livre, nós temos carteirinha de estacionamento, carteirinha de prioridade, nós temos o tratamento que a gente ganha também do governo do estado, nós temos a farmácia solidária que não é só para os fibromiálgicos, mas para a família também, né? Que precisa dessa medicação. Então, ao todo, nós temos muitos benefícios para levar para o município. Tem muitos municípios que hoje ainda não conhecem a fibromialgia num todo e muitos médicos que ainda não entendem a gravidade do problema, ou quanto a incapacidade que a fibromialgia causa nos pacientes. Então, sim, a gente está fazendo o nosso trabalho e a gente está tentando, da melhor maneira possível, chegar em todos os municípios. E incentivamos bastante também as associações municipais. A regional dá suporte, ajuda, mas as municipais também, elas são muito fortes e no município agrega com bastante força.
2: Ô Cléia, recentemente eu entrevistei por duas oportunidades, inclusive com uma lei aprovada na Câmara de Gaspar, esse apoio para a AFAGAS, que é a Associação das Portadoras de Fibromialgia aqui do município de Gaspar, que tem como presidente a Maria Terezinha Evode. Como que está esse alinhamento de vocês, incluindo as cidades do Vale?
3: Como a Gaspar tem uma associação municipal já bem efetiva, está forte também, né? A gente já deu um apoio e um suporte para que a associação se tornasse algo forte dentro do município, né? Então, hoje, a associação da Aref, ela está dando suporte para outros municípios também. Mas em Gaspar, eu tenho certeza que a AFAGAS vai fazer o seu melhor e ela vai conseguir desenvolver os projetos que está sendo lançado no momento aí. E eu tenho certeza que tem projetos maravilhosos para acontecer e vai dar tudo certo.
2: Ô Clé, como que é o primeiro contato com a medicina, com o médico, quando a mulher ou o homem sente os sintomas da fibromialgia? Quando chega assim no pronto-socorro com muita dor ou vai ao médico da família, eles já identificam e conseguem fazer um tratamento paliativo?
3: O tratamento paliativo é na emergência, no caso, né? Mas a fibromialgia, até um tempo atrás, ela era um descarte de possibilidades, porque nós utilizávamos o CID-10 a 797. Hoje, nós temos o CID-11 MG-3001, que é o CID da fibromialgia. Então, você já chega com um diagnóstico para o médico e o médico já vai entender que é a fibromialgia. Só que, por enquanto, ainda nós precisamos entender a cada paciente. Por quê? Porque a doença fibromialgia, ela tem uma dor que ela ainda, como é que eu vou explicar para ti? Ela confunde outras patologias. Então, o médico, ele vai fazer um diagnóstico, sim. Ele precisa que o paciente explique e oriente ele sobre o que ele está sentindo, porque cada paciente é único. Então, cada um vai ter uma dor que, às vezes, ele pode até suportar, mas, às vezes, ele pode ser insuportável, dependendo do grau da doença. E é a mais difícil porque, como é uma doença que ela confunde e ela envolve várias possibilidades, e quando a fibromialgia ela ataca, ela nunca está sozinha. Ela está com depressão, ela está com ansiedade crônica, ela está com pânico. Tem várias possibilidades e vários tratamentos que a fibromialgia precisa de atenção.
2: Esse tratamento, então, é diferenciado para cada pessoa?
3: Exatamente, porque depende muito do grau, da incapacidade de cada um e depende muito do do tratamento que ela está fazendo, porque o meu tratamento não é o mesmo que, digamos, a Maria vai ter, entende? Então, cada uma vai ter o seu tratamento e o seu diagnóstico.
2: E você é portadora de fibromialgia?
3: Eu sou portadora de fibromialgia, o meu diagnóstico foi em 2013. O meu foi por trauma de acidente.
2: Ah, devido a traumas, pode também a pessoa chegar a essa doença.
3: Exatamente. Um trauma emocional, uma perca de um ente querido, excesso de estresse, né? Tudo pode levar a desenvolver.
2: Clay, quem quiser acompanhar o trabalho de vocês, como que encontra vocês nas redes sociais para conferir de perto e conhecer mais sobre a fibromialgia?
3: A Aref tem o Instagram, no caso Aref Valley, né? E temos a Aref Regional também para acompanhar todos os desenvolvimentos que está acontecendo dentro da associação. Nós temos o Facebook também e nós temos os nossos grupos de terapias e grupos de acompanhamento, de acolhimento para os pacientes.
2: Presidente, eu lhe agradeço pelas suas informações, desejo um bom dia para você, para toda a equipe da Aref e parabéns por esse trabalho desenvolvido aqui no Vale do Itajaí. Quando passar por Gaçar, por gentileza, procure aqui pela Sentinela FM.
3: Com certeza irei passar, sim. Eu agradeço a atenção de vocês, agradeço a população de Gaspar também, que me acolheu com muito carinho. Já faz um tempo que eu estou visitando Gaspar e eles me tratam com muito carinho, uma recepção maravilhosa. A gente deixa a associação e eu estou à disposição de cada paciente que precisar e agradeço muito a tua atenção, tá? O teu carinho. Muito obrigada.
2: Eu conversei com a presidente da Aref, que é a Associação Regional dos Fibromiálgicos da região do Vale do Itajaí, Cleia Nascimento. Reportagem Gil Dias.
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0: diabéticos, saiam da sala, porque o docinho da sentinela chegou. Aí vamos dar início aos trabalhos por aqui. É, tô de volta, hein? E olha, em pleno sextou, eu tomei conta aqui da sentinela de novo. Oh, coisa boa, né? Aí tem gente que deve, já tem os boca alugada aí falando, né? É, Léozinho tem vida fácil, né? Vem só na sexta-feira trabalhar.
1: Há um serviço pra fazer, rapaz, mas vão trabalhar, ô camada. Não tem coisa fazer, não? Pelo amor de Deus, rapaz. Ah, não, aqui é Brasil mesmo, dá pra ver.
2: Brasil!
3: Ô, louco, meu!
0: É, gente, tô de volta! E antes de qualquer coisa, eu tenho que dar satisfação pra vocês, né? Sei que muita gente sentiu minha falta, não dormiu a noite, parou de comer, perdeu peso. Mandou mensagem perguntando onde eu tava, perguntou pra minha mãe, perguntou pro Gil, pro Jean. Sobrou até pro Marco. Então, gente, mais brincadeiras à parte, nos últimos dias eu precisei me afastar pra cuidar da minha pequena. Passou aí por alguns problemas de saúde que exigiram toda a atenção do papai dela. Mas graças a Deus ela tá bem melhor, se recuperando. E agora ela olhou pra mim e disse: papá, mamam, tetê. Bom, eu acho que ela disse que era pra eu ir trabalhar, que os meus ouvintes estavam me esperando. Eu acho que foi mais ou menos isso. Bom, foi isso que eu entendi. Bom, eu também quero agradecer aí ao Gil, que mais uma vez vestiu a camisa da rádio, assumiu o microfone e esteve a postos pra transformar o Contatos com a Cidade em sua companhia. Gil, obrigado pela parceria, viu? E olha, eu quero agradecer também de coração a cada ouvinte que mandou mensagens, orou e torceu pela recuperação da minha pequena. O carinho da família Sentinela sempre faz toda a diferença. E agora que a pequena tá melhor, o papai tá de volta ao batente, não à patente, tá? Que fique bem claro. Bom, vamos lá, vamos aumentar o volume, porque hoje temos muita música, muita informação. Temos aquele relógio de parede personalizado da Sentinela FM. E claro, boas risadas pela frente. Hoje é dia 24 de julho, Dia Internacional do Autocuidado, Dia da Tequila, Dia de São Charbel Macluf e Dia Nacional do Suinocultor. E amanhã é dia de São Cristóvão, hein? Dia do colono, dia do motorista, mas isso é amanhã. Amanhã também é dia nacional de Teresa de Benguela. Mas isso a gente deixa pra amanhã. Ó, tô guardando o seu WhatsApp aqui nessa manhã. Quero bater um papo contigo, quero saber como é que vocês estão. Eu senti saudade, hein? Então vem comigo. Eu tô aguardando 479-8838-0192. 479-8838-0192. A primeira música de hoje é uma música que tá fazendo muito sucesso aí nas redes sociais. Quem nunca ouviu, para e presta atenção que vale a pena, hein? 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

0: Muito bem, chegando nossa receitinha de hoje, ravioli com molho de manteiga. Ingredientes, 3/4 de xícara de chá de manteiga, 1/3 de xícara de chá de queijo parmesão, 500 gramas de ravioli de carne e sal a gosto. Vou repetir, ó, bem fácil. 3/4 de xícara de chá de manteiga, 1/3 de xícara de chá de queijo parmesão, 500 gramas de ravioli de carne e sal a gosto. Modo de preparo: em uma panela pequena, derreta a manteiga em fogo baixo, mexendo sempre junto com o queijo parmesão. E aí você reserva. Cozinhe o ravioli em água fervente com sal. Escorra, coloque em uma travessa e misture rapidamente com a manteiga. E sirva em seguida. Tá aí, que delícia, né? Ravioli com molho de manteiga. Nossa receita de hoje. Até a próxima e bom apetite.
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estamos de volta, hein? Ah, o meu amigo Sérgio Tais já tinha adivinhado que era eu antes mesmo de eu abrir o programa, hein? Só com a trilha musical. Gente, quero lembrar vocês que hoje o programa vai somente até às 11 horas, hein? Então, ó, participa, manda sua mensagem, manda o seu alô. Vem bater um papo comigo nesta sexta-feira.

0: Ivanir, bom dia.
1: Bom dia, Léo.
0: Bom dia.
1: Tudo bem com você?
0: Tudo certo.
1: Que bom ter você de volta.
0: Obrigado. Show de bola.
1: Participar do sorteio do relógio.
0: Claro.
1: Queria pedir uma música.
0: Manda.
1: Se for possível, o Menino da Gaita com Sérgio Reis.
0: Opa, grande Sérgio Reis. Grande mesmo, né? Porque o homem é alto. Aí, meu amigo Sérgio Tais, Léo, bem-vindo de volta, hein? Melhoras pra sua filha e hoje tem aba, né? Claro que tem. No próximo bloco, aba chegando pra você, hein? Alô pra Edinalda, lá do Baubá. Oi, Edinalda, bom dia, Léo. Quero participar do sorteio do relógio, manda ele pra mim. A Maria Paulina da Coloninha. Oi, Maria, bom dia. Alô, Acácio Pereira, meu amigo, bom dia. É, hoje é sexta-feira, hein? Tá decretado, hein? Alô pra Silvete da Silva. Oi, Silvete, mandou um bom dia, Léo, voltou. É, tava na hora, né? Eu tava no mercado, peguei emprestado sem perguntar a bicicleta elétrica da minha mamãe e fui buscar alguma coisa no mercado, não lembro mais o que que era. Sei que eu trouxe um saco de tangerina também, né? Vocês acreditam que desde que eu saí do hospital eu consegui fazer? Eu era muito assim, comia muito doce, sabe? Chocolate mesmo não podia faltar. Aí eu descobri a tangerina, comecei a comer essa tal da tangerina e eu agradeço aqui a Maria Odete, hein? Que mandou umas tangerinas pra mim. Gente, agora no lugar do doce eu troquei pela tangerina. Tava na hora, né? E agora eu não tenho mais essa saciedade, essa vontade de comer doce. Agora quando eu tenho vontade de comer um docinho, eu vou lá e como uma tangerina. Ai, coisa boa. Aí eu fui no mercado, busquei umas tangerinas e mais alguma coisa. Aí passou um amigo meu de bicicleta. Léo, minha mãe tá com saudade de te ouvir na rádio. Gente, isso não tem preço que pague, tá? Ainda sabe como é que é, né? Italiano fala gritando, né? E lá do outro lado da rua, passando de bicicleta, eu dentro, quase dentro do mercado, falei, não, minha menina tá doente, logo eu volto.

0: Mandando alô pra Roseli Terezinha de Souza e Silva. Oi, Maria, bom dia.
1: Bom dia, hoje.
0: É o Léo.
1: Léo. Aqui é a Maria Luísa do Gasparinho.
0: Oi, Maria.
1: Participar do sorteio.
0: Tá bom.
1: Bom final de semana.
0: Obrigado, querida, e bom trabalho pra vocês aí, hein? A máquina tá roncando que eu tô ouvindo, hein? Alô pra Ana Maria Deixamos. Oi, Aninha, bom dia. A Claudete falou que Léo não fala mais do docinho, você vai perder muito.

0: Marli, bom dia.
1: Bom dia, Léo.
0: Bom dia.
1: Seja feliz voltando de volta.
0: Obrigado, querida.
1: Um abração.
0: Valeu.
1: Seja bem-vindo a todos nós.
0: Valeu, beijo. Querida. Um abraço, um beijo. Ó, vou trazer essa dupla aqui que vocês já conhecem. Zezé de Camargo e Luciano.

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8: O presidente da Federação das Indústrias de São Paulo, Paulo Schiaff, participa de reunião com a diretoria da Federação das Indústrias de Santa Catarina nesta sexta-feira. O industrial paulista apresenta aos empresários catarinenses sua visão sobre o atual cenário econômico nacional durante o encontro na sede da Fiesc em Florianópolis. A Polícia Rodoviária Federal alerta para obras com Operação Pare e Siga nesta sexta-feira na Rodovia Federal BR-163 em Santa Catarina. A intervenção ocorre no quilômetro 85 em Guaraciaba, no extremo oeste. Condições do tempo para esta sexta-feira em Santa Catarina com a meteorologista da Caert, Daniele Lima.
9: Dia de muitas nuvens, intercalando com algumas aberturas de sol. Na faixa litorânea e áreas próximas, há condição para chuviscos isolados. A partir da tarde, há previsão de pancadas isoladas de chuva com trovoadas, principalmente no Grande Oeste e Planaltos.
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0: Vamos agora a um contato com o Sargento Gil, do Corpo de Bombeiros Militar de Gaspar. Alô, Sargento, bom dia. É o Sargento Gil ou é o Sargento Hugo?
5: Muito bom dia, Léo, e ouvintes do programa Contatos com a Cidade. Bom retorno, meu amigo. É, nesta manhã de sexta-feira, mais um final de semana se aproximando. Uma sexta-feira com o sol entre as nuvens, mais nublado, mas pelo menos não está chovendo. E o Corpo de Bombeiros teve um plantão bastante tranquilo aí nas últimas 24 horas, comandado pelo Sargento Zanardo, total de 4 ocorrências, 3 acidentes de trânsito, 1 caso de origem clínica, nenhum destaque. Agora de manhã fomos deslocados aqui na BR-470, próxima à Madeireira Verne, uma queda de motociclista, mas nada que merecesse destaque. Que o dia de hoje seja um dia bastante abençoado a todos os ouvintes. Beijo no coração dessa audiência maravilhosa e até amanhã, querendo nosso Deus.
0: Valeu, Sargento! Forte abraço, meu amigo. Papai do céu te abençoe sempre, tá bom? Alô pra Oswaldina Rangel, Léo, se você está feliz por estar de volta, imagina os seus ouvintes. Você nos faz muito feliz. Um abraço, Léo. Obrigado, Gil.

0: É, você curtiu ABBA Dancing Queen. Como diz a minha amiga Ivone Miranda Bert, aqui na Sentinela o Brasil acontece.
1: Brasil!
0: Pedido da Márcia, João Paulo e Daniel.

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3: O mundo enlouqueceu. Aí a pessoa mora no sítio, lá na roça, aquela vida braba da roça, se queixa da vida, vende o sítio pra ir pra cidade grande, trabalhar bastante pra quando se aposentar, poder comprar um sítio.
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8: A DL Cor Convênios informa. Faleceu nesta quinta-feira no Hospital Santo Antônio de Gaspar, aos 78 anos, a senhora Maria de Lourdes Aguini, moradora do bairro Gasparinho. Deixa familiares. O sepultamento será realizado nesta sexta-feira às 11 horas, saindo o féretro da Capela Mortuária Bom Pastor, onde o corpo está sendo velado e onde haverá celebração, seguindo após para o cemitério municipal de Gaspar. a DL Cor Convênios e informou o falecimento da senhora Maria de Lourdes Aguini, moradora do bairro Gasparinho.
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12: A Fundação Catarinense de Esporte promove a cerimônia de abertura dos Joguinhos Abertos de Santa Catarina às 7h desta sexta-feira em Blumenau, no Vale do Itajaí. A competição vai até o dia 2 de agosto, reunindo 7 mil atletas de 15 a 18 anos de idade que representam 119 municípios catarinenses. A Escola do Legislativo da Assembleia Legislativa de Santa Catarina conclui nesta sexta-feira a programação do curso Contratação de Soluções de Tecnologia da Informação. A formação gratuita na sede da Alesc em Florianópolis capacita servidores públicos catarinenses para ampliar a eficiência nas contratações e gestão de sistemas. A Festa do Agricultor chega ao segundo dia de programação nesta sexta-feira em Lauro Miller, no sul de Santa Catarina. A agenda do dia no evento gratuito prevê exposições de animais, feira do agronegócio, atrações gastronômicas e show da banda Corpo e Alma.
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0: pessoal, hoje é sexta-feira, dia 24 de julho de 2026. Eu sou a Suzy Luiz e tô chegando com as previsões astrais, vida longa para quem dá mais um giro em torno do sol. Hoje, 24 de julho. Quem nasce no dia 24 de julho é do signo de Leão, com a personalidade do signo de Aquário. São pessoas mais criativas, originais, cheias de talento. Tudo de bom para você que faz aniversário hoje, 24 de julho. Áries, Touro e Gêmeos. Oi, Áries, nascidos de 21 de março a 20 de abril. Previsões astrais para hoje, Áries. As estrelas iluminam um caminho onde os seus sonhos mais profundos vão passar por uma transformação. Um pequeno gesto pode mudar tudo. Cor para você vermelho, números da sorte 02, 04 e 36. Touro, nascidos de 21 de abril a 20 de maio, Touro. Os movimentos celestes mostram que a sua reputação pública vai se fortalecer hoje. Mantenha calma e observe todos os detalhes. Cor para você azul royal, números da sorte 08, 21 e 50. Gêmeos, nascidos de 21 de maio a 20 de junho, Gêmeos, hoje é um dia especial e os seus talentos precisam de um olhar mais carinhoso. Perdoe o que passou e siga leve. A cor para você é o branco, números da sorte 06, 19 e 40. Eu já volto e falo com Câncer, Leão e Virgem, mais um bloco de previsões.
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0: Vamos lá, faltando 20 minutos para as 10 horas da manhã. Quero mandar um alô pra minha filhona. É, a Luna, tá ligadinha com a gente. Lá em Blumenau, passeando no carrinho dela e ouvindo a sentinela. Ela deve estar dizendo assim: papai? Papai? Alô pra Eliane, lá do Barracão. Eliane, bom dia.
1: Bom dia, Léo. Eliane Barracão, me bota no sorteio também. Quero uma música na Castela. A maquiagem dela é poeira. Ofereço para todo mundo do Barracão e da Bateia. E para você, um bom dia.
0: Valeu, Eliane. Forte abraço. Obrigado pela companhia, viu? Alô pra Carla Denise Dickman, lá da Rua da Santinha, no Gasparinho. Meu amigo Bola na margem esquerda. Alô pra Maísa Vipel de Amorim, também na margem esquerda, e a Luciana. A Rosane Bruno da Silva e também o José Carlos do Gasparinho.

0: Alô pra Jocineia. Oi, Jô, bom dia.
1: Bom dia, Léo. Aqui é a Jocineia, do bairro Santa Terezinha. Gostaria de participar do sorteio e um ótimo final de semana para todos nós.
0: Valeu, querida. Um abração, hein? Oi, Inês, bom dia.
2: Bom dia, Léo.
0: Bom dia.
2: Aqui é a Inês da Bateias.
0: Oi, Inês.
2: Ô, Léo, quero participar desse relógio da Shike também.
0: Beleza.
2: Eu queria ganhar, né, esse relógio. E gostaria de ouvir uma música e mandar lá pra... Gostaria de ouvir o Daniel, pra ser feliz.
0: Opa, já rodei.
2: E oferecer pra Terezinha e o Dimas lá de Brusque.
0: Olha aí, ó.
2: E para minhas amigas aqui do Bateias, né? A Gilda, a Salete, a Correca, a Oswaldina, a facção da Márcia, da Ita também.
0: Aí, ó.
2: Para ser feliz, o Daniel.
0: É só a turma do Cascalho, é só a turma do Dindim, né, Inês? Só queria saber quem é que dorme em cima do dinheiro, hein? Aí é só a turma da viagem, hein? Não pode ver uma viagem que o pessoal já quer ir, já quer gastar um dinheirinho, cascalho, aquilo que me faz rir.

Olha, 9h43 agora. E olha, hoje é o aniversário do homem que teve a coragem de me aceitar na família, o meu sogro Paulo. Ô Paulo, dizem que ninguém escolhe o genro, né? Mas olha, depois de me conhecer, tu deve ter pensado algumas vezes, né? Será que dá tempo de devolver esse piá? Mas como o prazo já venceu, agora tu vai ter que me suportar aí, tá bom? Brincadeiras à parte, estou muito grato a Deus ter colocado aí o senhor na minha vida. É muito mais que um sogro, né? Um verdadeiro amigo, um conselheiro, um segundo pai, sempre disposto a ajudar, proteger, dar uma palavra de incentivo, contar as piadas boas também, e a receber todo mundo sempre de braços abertos. Paulo, que Deus lhe conceda muitos anos de vida, muita saúde, muita paz, muita alegria. Continue sendo esse homem íntegro, trabalhador, de coração gigante que a gente tanto admira, tá? E ó, hoje pode comer um pedacinho maior de bolo sem culpa, tá? Afinal, apagar as velhinhas já é um exercício físico, tá certo? Feliz aniversário, Paulo. Obrigado por tudo o que o senhor representa na minha vida e também da nossa família, tá bom? Que Deus continue abençoando cada passo seu. Tenho muito orgulho de poder te chamar o senhor de sogro, hein? Principalmente de pai. Um grande abraço, Paulo! E ó, lá pra ele, hein?

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2: Previsões astrais de volta nesta sexta-feira. Câncer, Leão e Virgem. Câncer, nascidos de 21 de junho a 21 de julho. Câncer, Saturno traz lições importantes e a sua comunicação com os outros vai estar em um momento de grande expansão. Um pequeno gesto muda tudo. A cor para você é o violeta, números da sorte 37, 38 e 52. Leão, nascidos de 22 de julho a 22 de agosto. Leão, nesse momento, dia de reflexão e a sua espiritualidade se beneficia. Celebre as pequenas vitórias do dia. Cor para hoje, Leão. Branco, número da sorte 02, 45 e 47. Virgem, nascidos de 23 de agosto a 22 de setembro, Virgem, a energia solar potencializa sua vida amorosa e isso pode trazer para você surpresas. Não tenha medo de se expressar. A cor para hoje é o azul royal, números da sorte 01, 14 e 17. Eu já volto e falo com Libra, Escorpião e Sagitário em mais um bloco de previsões astrais.

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3: E vamos agora falar de esporte. Aí vem ele, Miguel Vilvote. Alô, Miguel, bom dia.
5: Bom dia para você, Léo Miglioli. Bom dia para você que acompanha o programa Contatos com a Cidade nesta manhã de sexta-feira aqui na 97.9 FM. Trazendo informações da Copa Sul-Americana. Ontem tivemos um brasileiro em campo. O Grêmio foi até a Bolívia enfrentar o Bolívar e lá perdeu pelo placar de 3-2. Agora, na próxima quinta-feira, no jogo de volta na capital gaúcha, o Grêmio é necessário vencer por 2 de diferença para avançar nas oitavas de final do torneio sul-americano. Pela Série A, ontem, o jogo isolado pela 19ª rodada, ou a última do primeiro turno. No Itaquerão, em São Paulo, o Corinthians recebeu o Remo e venceu pelo placar de 3-0. Com a vitória do Corinthians, agora o time do Parque São Jorge assumiu a 7ª colocação com 27 pontos, enquanto que o Remo permaneceu na vice-lanterna com 18 pontos. Pela Série B do Campeonato Brasileiro, ontem 3 finalizou a 19ª rodada, ou a última do primeiro turno. O Atlético venceu o São Bernardo 2-1. Na capital mato-grossense, o Cuiabá recebeu o Atlético Goianiense e perdeu pelo placar de 1-0. O Botafogo de São Paulo venceu 4-2 o Juventude. Hoje é 6 da Série B, até então, após a 19ª rodada concluída. Criciúma 39, em segundo Operário do Paraná 35, em terceiro Vila Nova tem 34, em 4 Juventude 32, em quinto Fortaleza 31 e em sexto Novo Horizontino com 30 pontos. Na parte de baixo, Avaí, Ceará, Ponte Preta e América de Minas. Capital Gaúcha, Procuradoria do STJD pede suspensão de Vitor Gabriel até o retorno de Gabriel Peck. A Procuradoria do Superior Tribunal de Justiça Desportiva, STJD, apresentou denúncia com pedido para que o zagueiro Vitor Gabriel do Internacional seja suspenso pelo mesmo tempo que levar a recuperação do atacante Gabriel Peck do Cruzeiro, com um prazo máximo de 180 dias. Na denúncia apresentada nesta quinta-feira, o subprocurador-geral Ronald Siqueira Barbosa Filho cita a súmula da equipe da arbitragem e material jornalístico para uso de força expressiva por parte de Vitor Gabriel e a gravidade da lesão de Gabriel Peck. O jogador do time mineiro sofreu uma fratura na tíbia após ser atingido por uma falta forte do defensor na vitória 2-1 sobre o Cruzeiro na capital gaúcha. O defensor colorado recebeu o cartão vermelho e foi expulso de campo. O procurador pede que o defensor seja julgado no artigo 254 do Código Brasileiro de Justiça Desportiva, que trata de jogada violenta e prevê pena de 1 a 6 partidas de suspensão. 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As informações para vocês nesta manhã de sexta-feira. Eu volto a falar de esporte às 18:15. Até lá.
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6: A DL Cor Convênios informa. Faleceu nesta quinta-feira no Hospital Santo Antônio de Gaspar, aos 78 anos, a senhora Maria de Lourdes Aguini, moradora do bairro Gasparinho. Deixa familiares. O sepultamento será realizado nesta sexta-feira às 11 horas, saindo o féretro da Capela Mortuária Bom Pastor, onde o corpo está sendo velado e onde haverá celebração, seguindo após para o cemitério municipal de Gaspar. A DL Cor Convênios informou o falecimento da senhora Maria de Lourdes Aguini, moradora do bairro Gasparinho.
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0: Com as previsões astrais nessa sexta-feira, bom final de semana para você. Libra, Escorpião e Sagitário. Libra, nascidos de 23 de setembro a 22 de outubro. Libra, a força do seu signo hoje indica equilíbrio emocional e isso vai estar alinhado com o seu propósito de vida. Dedique um tempo para quem você ama. Cor para hoje dourado, números da sorte 02, 05 e 26. Escorpião, nascidos de 23 de outubro a 21 de novembro. Escorpião, hoje o momento é de reflexão. Os seus sonhos mais profundos vão se fortalecer. Perdoe o que passou e siga leve. Cor para hoje prata, números da sorte 10, 19 e 39. Sagitário, nascidos de 22 de novembro a 21 de dezembro. Sagitário, a harmonia hoje favorece a sua comunicação com os outros e isso pode trazer surpresa para você. Fique atento aos sinais do universo. A cor para hoje é o branco, números da sorte 31, 42 e 77. Eu já volto e falo com Capricórnio, Aquário e Peixes em mais um bloco de previsões.
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1: Agora são 10h04. 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
1: Valeu, Deise. Valeu, Fran. Valeu, Cláudio.

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2: Previsões astrais de volta nesta sexta. Agora eu falo com Capricórnio, Aquário e Peixes no nosso último bloco. Capricórnio, nascidos de 22 de dezembro a 20 de janeiro. Capricórnio, as estrelas iluminam hoje o seu dia, um caminho onde sua reputação inspira outras pessoas ao redor. Evite discussões desnecessárias. Cor para você verde, números da sorte 20, 21 e 29. Aquário, nascidos de 21 de janeiro a 19 de fevereiro. Aquário, hoje o seu horóscopo destaca que a vida amorosa está em um momento de grande expansão. Confie mais na sua intuição, ela não falha. Cor para hoje verde, números da sorte 01, 49 e 51. E para finalizar as previsões, peixes, nascidos de 20 de fevereiro a 20 de março, peixes, a posição da lua sugere que a sua reputação vai se beneficiar da sua paciência. A paciência é a sua maior virtude, peixes. A cor para hoje é o lilás e os números da sorte 07, 10 e 25. Amanhã, sabadão, tem mais previsões. Bom final de semana para você, até lá.
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9: Olá, boa tarde. Este é o Acaerte Agora. Vamos à previsão do tempo para a sequência desta sexta-feira e o fim de semana em Santa Catarina com a meteorologista da Acaerte, Daniele Lima.
10: Boa tarde. A sexta-feira segue com céu nublado, com algumas aberturas de sol no litoral, onde não se descarta chuvisco isolado. No Grande Oeste, há condições para pancadas isoladas de chuva com trovoadas. No decorrer da tarde e noite, essa possibilidade de chuva se estende para as demais regiões. No sábado, o sol predomina, porém, no fim do dia, surgem mais nuvens no litoral e Vale de Itajaí. E domingo, as instabilidades retornam. Já pela manhã, deve chover no Grande Oeste. E a partir da tarde, há chance de chuva isolada que cai de forma bem irregular pelo estado. As temperaturas se elevam, com máximas entre 18 e 24 graus. Domingo podem atingir próximo de 26 graus no litoral sul e extremo oeste. Tenha um ótimo fim de semana.
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4: Valeu, valeu, Eliane. 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
6: Bom dia, Léo, quero participar do programa Henrique Schmidt, bota Lucinda Grosselli. Abraço pro amigo. 1, 2, 3, 4, vai Flamengo.
4: É, o nosso Mengão tá voando, hein? Mas ó, seu Henrique, eu sou honesto em falar pra você, pros ouvintes, quando o Flamengo joga com times catarinenses, eu não comemoro muito não, hein? Oi, Claudete, bom dia.
7: Bom dia, Léo. É Claudete da Trindade, Poço Grande. Também queria participar do prêmio. Ofereço música Cláudia da Trindade, Hugo Varela e Francisco da Trindade.
4: Beleza. Um abraço pra você, pra essa galera aí trabalhando, hein? A Overlock aí tá roncando. Ô, seu Pedro, meu amigo, bom dia.
8: Bom dia, meu amigo Léo.
4: Bom dia.
8: Opa. Seja bem-vindo novamente, meu amigo.
4: Obrigado,
8: senti seu sua Pedro. Falta, meu querido.
4: Eu também, seu Pedro.
8: Coloca aí nesse sorteio desse relógio.
4: Certo, deixa
8: Pedro
4: comigo.
8: Pedro Nicoletti, do bairro Mais Esquerda. Obrigado, abraço, tudo de bom, que Deus abençoe a cada um de vocês.
4: Amém. Valeu, seu Pedro. Alô pro Ronaldo César Vieira, do Santa Terezinha. A Laíde Soares, lá do Alto Gasparinho. A Maria Aparecida, também do Alto Gasparinho. A Juliana Mara Martins, lá na JM Embalagem. A Roseli, a Terezinha, a Silvia, a Juliana, a Adri e os meninos. O Carlos, o Luiz César, o Arthur e o Maicon. Ela pediu The Separate Dance, toquei agora há pouco aqui pra gente. Ô, Juliana, e até a minha menina gostou dessa música, hein? Chegou a dançar, minha esposa fez um videozinho dela dançando The Safer Dance. Dançando não, mas curtindo a música, né? Não tá ainda tão boazinha assim pra dançar. Alô pra Heloísa, Lana, Léo, toca um flashback pra nós aqui da facção da Ita. Deixa comigo, daqui a pouquinho eu trago pra vocês então. Alô pra Terezinha Maria Schmidt, oi Terezinha. Meu amigo Cândido, Léo, amanhã é dia de São Cristóvão e dia dos motoristas. Mandou uma música pra nós aqui da Expresso Presidente. Vou ver se eu acho essa que o Cândido pediu, hein? Já voltou nas férias, ô Cândido? Alô pra Alessandra Silva, Léo, bom dia, um ótimo dia a todos e sextou, hein? Grande abraço. Léo, meu aniversário é final de semana, me coloca no sorteio. Contratou a banda já, ô Alessandra?
9: Ou vai vir com aquela, ah, não, é só um bolinho, um cafezinho. Só pros mais chegados.
4: Alô pra Juliana Koenig. Oi, Juliana, bom dia. A Juliana que tem uma calopsita de segurança em casa, né? Alô pra ela, pro José Carlos Dias, aquele abraço. Ô Cândido, tá longe essas tuas férias de acabar, né, meu amigo? O Cândido é o único que tem ali no CLT 68 dias de férias. Grande abraço, meu amigo Cândido. Já vou buscar essa música aí que você pediu para os nossos amigos motoristas. Alô para Rosane Corradini Stiller, do Gasparinho. Oi, Dorli, querida.
10: Bom dia, Léo.
4: Também
10: quero participar do sorteio.
4: Certo.
10: Hoje. Sextou, né?
4: Opa.
10: Bom retorno ao teu programa.
4: Obrigado, querida.
10: Fazia dias. Se bem que o Gil conseguiu levar o programa muito bem.
4: Oh, que legal.
10: Bem programado.
4: Que bom.
10: Só vocês têm que agradecer esse grande locutor também, jornalista, né?
4: É isso.
10: Mas
4: aí.
10: Bom retorno, Léo.
4: Obrigado, Dorli. Obrigado.
10: Que traga muita saúde e muita paz também.
4: Amém.
10: Né?
4: Amém.
10: Obrigadão.
4: Valeu, Dorli, querida.
10: Ela, quero participar do sorteio também.
4: Tá certo, Dorli. Um abraço, querida. Obrigadão, hein? Alô pra Maria Aparecida da Silva. Léo, que bom que você está de volta. Você anima a nossa manhã, deixa a nossa manhã mais alegre e gostosa de trabalhar. Isso é muito especial, viu? Muito divertido. Que Deus abençoe você e sua família sempre. Obrigado, querida. Alô pro meu amigo Fábio Bernardes. Léo, sextamos e já estamos daquele jeito. E pediu aí os Montanari pra embalar essa cesta, né? Deixa eu ver se eu acho essa que ele pediu. Vamos lá, vamos ver se a gente já embala essa sexta-feira. Lembrando que já estamos no mês de julho, chegando agosto e a Oktoberfest tá logo aí, hein?

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5: 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Eu volto com você, Léo.
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0: Faltando 15 minutos para as 11 horas da manhã, daqui a pouco tem a Ju no rádio. Deixa eu ver quem é que tá comigo aqui no WhatsApp.
1: Bom dia, Léo, meu grande amigo.
0: Bom dia.
1: Sextou.
0: Opa.
1: Quero participar do sorteio aí do relógio aí, é o Marco, o bairro de Santa Terezinha. Toca uma aí da Cindy Lauper aí pra nós, aí, um flashback aí pra animar a casa aí.
0: Opa, deixa comigo.

0: Valeu, meu amigo Batman. E ó, vou deixar a Cyndi Lauper aqui no fundo musical. Eu tô com bastante gente aqui pra atender. O programa tá quase chegando ao fim. Dona Inês, querida, bom dia.
1: Oi.
0: Oi.
1: Primo. Bom dia.
0: Bom dia.
1: Ah, sabe quem morreu aqui do Isaguinho?
0: Ah.
1: Tu lembras da mulher do Vandelino?
0: Eu acho que a Dona Inês mandou a mensagem errada. Mas nós já trouxemos aqui pela DL Cor, né, a nota de falecimento. E acontece, né, gente? Alô pra minha amiga Dete Queller Queller. Oi, Dete, bom dia. Ô, seu Eduardo.
2: Oi, Léo, bom dia.
0: Bom dia.
2: Bom retorno, depois de um bom descanso, né?
0: Obrigado.
2: Uma coisa é a FM 97.9, assim, ela tem uma vantagem, né? Qualquer profissional que se afaste por férias, enfim, por qualquer motivo, o que vem substituí-lo nesse pedido é tão bom quanto. Então,
0: que bacana.
2: A qualidade dos profissionais da FM Sentinela são bárbaros.
0: Que legal.
2: Vamos participar do sorteio. Eduardo Bernadette Schmidt, somos do bairro 7. Estou carregando você no carro por um bom período.
0: Oh, maravilha.
2: Mas lá próximo do sorteio já devo estar em casa. Um abração, que Deus te abençoe. E que você seja sempre esse cara legal. Uma coisa, você uma vez prometeu que
0: ia
2: passar em casa.
0: Vou lá.
2: O Natal não passou.
0: Não passei.
2: Gostaria que você aparecesse por lá.
0: Vou.
2: E só nos dá um toque.
0: Claro.
2: Queria te mostrar uma boa coleção de músicas clássicas e brasileiras. Talvez você ache interessante. Um abração. Fica com Deus, Deus te abençoe.
0: Valeu, seu Eduardo. Já vou pegar o contato do senhor, já vou entrar em contato. E ó, o senhor vai devagar aí nas curvas, que eu tô na carona aí, eu posso ficar meio enjoado. Então vai devagarzinho, tá bom? Gente, ó, o seu Lodemar de Souza, ele perdeu os documentos, identidade, habilitação, cartão, CPF, na rua Luiz Franzói, ali próximo do supermercado Top até a ponte. Se você encontrou os documentos do Lodemar de Souza, entre em contato no 479-9115-3863. 479-9115-3863. Você é morador da margem esquerda que passou por ali, na rua Luiz Franzói, dá uma olhadinha. Você encontrou os documentos do Lodemar de Souza, entre em contato no 991-15-3863, tá certo? Quero mandar um alô pra Ivone Miranda Berto. Léo, bom ter você de volta aos microfones. Fico feliz que seu bebê está melhor. Deus abençoe ela. Cada dia com mais saúde, você.

0: sorteio, tá bom, Léo?
1: Tá certo.
0: Bom final de semana.
1: Pra você também, obrigado, Jéssica. Oi, Tere.
2: Bom dia, Léo.
1: Bom dia.
2: Criança do Alto Gasparinho, estava com saudade de ouvir a sua voz.
1: Oh, que bom.
2: Tudo bem contigo?
1: Tudo certo.
2: Quero participar do sorteio desse relógio, manda pra mim não perder as horas.
1: Claro.
2: Toca uma música da programação.
1: Beijo comigo.
2: Sextou.
1: Valeu, um beijo, querida. Deixa eu ver quem tá comigo aqui.
3: Bom dia, Gil Dias, aqui é o Lourenço Gasparino. Eu queria muito esse relógio pra dar pra minha mãe, já que ela é a melhor mãe do mundo.
1: Aí, ó.
3: Manda pra nós.
1: Aí sim, hein? Mas é o Léo aqui, hein? Mas tá tudo certo. Alô pra Camila, pro Lourenço, aquele abraço. Oi, Terezinha.
4: Bom dia, Léo.
1: Bom
4: aqui
1: dia.
4: Aqui é a Terezinha Capestrana, Colônia.
1: Oi.
4: Gostaria de participar do sorteio do relógio.
1: Beleza.
4: Uma boa sexta-feira. Beijo.
1: Valeu, Terezinha. Oi, Alvina.
5: Bom dia, bom dia. Hoje é uma sexta-feira, com muita alegria, Alvina de Santa Terezinha. Quero oferecer essa programação para o meu amigo do meu coração, Ivo Zimmermann, que hoje está completando mais um ano de vida.
1: Olha aí, ó.
5: Está pagando mais uma velhinha.
1: Olha aí,
5: ele
1: ó.
5: Completa 61 anos, então quero desejar um feliz aniversário para ele, com muita gratidão. Ele é um amigão.
1: Aí,
5: então
1: ó.
5: Vamos tocar aquela música do Amado Batista,
1: opa,
5: Folha Seca.
1: Opa.
5: Para seu Ivo Zimmermann, do bairro Santa Terezinha.
1: Beleza.
5: Beijo.
1: Valeu, Alvina. Um abraço, querida. Alô, seu Ivo. Oi, dona Elza.
6: Bom dia, Léo. Gostaria de mandar uma música para minha amiga Maria Sueli dos Santos, tá?
1: Tá bom.
6: Com muito carinho. Pelos tantos anos de amizade
1: aí,
6: nossa.
1: Ó, que
6: desde
1: bacana.
6: A época do primário.
1: Olha aí, que bacana, que legal, dona Elza. Um alô também pra Ana Paula da Silveira. Oi, Aninha, bom dia. Oi, Vani.
7: Tudo bem por aí?
1: Tudo certo.
7: Aqui tudo tranquilo, Gasparinho.
1: Coisa boa.
7: Então, diz que tu tava meio afastado aí, descansando um pouquinho. Isso é muito bom.
1: Quem dera.
7: Aqui é o Ivanida, Ivanir e a esposa Lúcia da Silva do Gasparinho. Sempre com o ouvido ligado na sentinela.
1: Que maravilha.
7: Aí, se der um tempo, você coloca aí uma música do Boniem pra galera que curtia Calça Boca de Sino e Brilhantina das antigas. Valeu, Léo, abraço.
1: Valeu, um abraço, meu querido. É, a Calça Boca de Sino tá voltando à moda, hein? Alô pro meu amigo Dário do Santo Júnior. Ó, oh, o Dani lembrou o nome da minha pequena aqui, ó. Léo, melhoras pra Luna e também pro papai da Luna. É verdade. Alô pra Isolete de Oliveira, da margem esquerda. Alô pra Lucimara Santos, também, da margem esquerda. Dona Clorinda, aquele abraço, minha amiga. Alô pra Tuti.
8: Oi, Léo, bom dia.
1: Bom dia.
8: Estou ligadinha nessa rádio maravilhosa.
1: Ô, coisa boa.
8: Desejando um bom fim de semana pra você e pra todos os ouvintes.
1: Obrigado.
8: Um abraço, é tudo da paciência.
1: Valeu, Tuti.
8: Ô, Léo, nem vou pedir pra te botar eu no sorteio, porque eu ganho o prêmio e não vou buscar, então não adianta.
1: Tá tudo certo, Tuti. Obrigado pelo carinho, pela companhia, tá bom? Alô pra Lúcia Simon, do Gasparinho, a Cláudia Lúcia Rebelo, da Coloninha, a Roselaine Ferrete, a Roseléia dos Santos, a Sara Regina. Alô pra Nilce Moratelli, meu amigo Antônio Stiller. Léo, seja bem-vindo novamente, amigo. Muita saúde e alegria pra você e os seus familiares. Ô, Gert.
9: Bom dia, Léo. Tudo
1: bom
9: bem?
1: Dia.
9: Tudo certo?
1: Tudo certo, tudo bem.
9: Olha, eu queria fazer parte do sorteio do relógio parede da relogiaria Ótica Scheidt.
1: Beleza.
9: Moro aqui no bairro Porto Grande.
1: Certo.
9: Rodovia Jorge Lacerda.
1: Certo.
9: Roberto Leite.
1: Beleza.
9: Certo, meu jovem.
1: Certo.
9: Final de semana pra ti e a família.
1: Valeu, Gert.
9: Valeu, um abração.
1: Um abraço, tchau. Meu querido. Obrigado pela companhia. Alô pra Deise, lá da facção da Zumira, no Sertão Verde. Dona Rosa Zaremski. Meu amigo Emerson Oliveira. Alô, Emerson. Bom dia. Alô pra André Goulart, Dona Maria Dalci. Alô, Lília. Alô pra Silvana, o Cauê e o Sidney. A Rosane Coradini Stiller, também ligadinha com a gente. Alô pra Juliana Cone. A Rosana de Deus, do Santa Terezinha. Oi, tô Valdir, bom dia. Oi, Salete.
10: Bom dia, Léo.
1: Bom dia.
10: Tudo bem?
1: Tudo bom.
10: Vocês?
1: Tudo certo.
10: Sim. Eu sou a Salete do bairro Baracão. Quero participar do sorteio.
1: Beleza.
10: Homenagear pra minhas amigas e a Inês, Gilma e as demais amigas Kátia. E eu gostaria de ouvir, se for possível, uma música bem bonita com a Thaíde e Alexandre. Um grande abraço.
1: Valeu, querida!

0: Léo, aqui é a Aline do Sertão Verde. Manda uma música aqui pro pessoal da facção da Zumira e pro meu pai Alberto, que tá na boleia do caminhão ouvindo a sentinela. Alô, seu Alberto. É, o seu Alberto, vai devagar aí, hein? Já falei pro meu amigo, seu Eduardo. Vai devagar nas curvas aí, tá bom? Obrigado pela carona, meu amigo. Alô, Aline. Alô pra Iris Lucas Dias. Oi, Iris. Bom dia, Léo. É muito bom ouvir você novamente. Obrigado, querida. Alô pra Clarice. Léo, estamos aqui no hospital com a mãe Cilita e ouvindo bem baixinho a sentinela. Então vou falar mais baixo. É pra não atrapalhar os outros, né? Às vezes tem mais de uma pessoa no quarto. Dona Clarice, Dona Cilita, aquele abraço. Olha, aos enfermeiros de plantão, aos médicos, vocês cuidem bem da Dona Cilita, hein? Alô pra Yolanda Stiller. Oi, Yolanda, bom dia, seu José Amarildo, Luiz Fernando. Alô pra Maria Luísa, o Thiago e a Yasmin, a Rosânia Maria da Costa e o Simão. Alô pra Maria Madalena Roncalho, meu amigo Tonho lá da margem esquerda e a Tice. Também a Marlete Pereira Vieira, a neta Gabriela e a irmã Maria Aparecida. Meu amigo Vini.
1: Bom dia, tô ouvindo a sentinela. Bom dia, Léo, sextou, ótimo final de semana, até segunda.
0: Valeu, Vini. Alô pra Marlete de Bortoli do Santos. Léo, aqui é o Renato do Bela Vista. Um excelente dia para todos. Bora que sextou, hein? Meu amigo Graciano Celso Rocha do Barracão. Alô pra Gilmara do Bela Vista. Meu amigo Chico Sansão do Arraial do Ouro. A Luzia, Isabel Vipel, William e Amanda. E também meu amigo Nelson. Alô pra Dona Rosa, Elizabeth Russi. A Cleni lá do Sertão Verde. Oi, Cleni, bom dia. Gente, enquanto vocês curtem aí Perigosa e Linda, eu vou fazer o sorteio, hein? O programa já tá chegando no final. Vai lá pro pessoal da facção da Zumira.

0: Barcelona.
1: Vamos lá, gente. Sorteio realizado. Eu já tenho aqui, é uma ganhadora. Daqui a pouquinho aqui na Sentinela tem a Jô no rádio. E quem leva pra casa hoje, antes de eu falar o resultado aqui do sorteio, quero agradecer a todos mais uma vez pelo carinho. Sei que estive aí quase a semana toda fora. Mas às vezes a gente precisa se ausentar, não foi pra descansar não, hein? Foi pra cuidar, na verdade, tá bom? Gente, forte abraço pra vocês, beijo no coração. Quem leva o relógio de parede da Chat Relógios e Ótica é a Heloísa Lana. Alô, Heloísa! Parabéns, você é a ganhadora, hein? Gente, abraço pra vocês, beijo no coração e até amanhã. Amanhã, sabadão, tô por aqui, tá bom? Tchau, gente, abraço, beijo, fui!
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0: 11:02, a hora certa aqui, chegando a hora da Jô, aqui na Sentinela FM 97.9, nessa sexta-feira, hoje dia 24. A Joelma já está aqui presente, como você sabe, nesse período aí do processo eleitoral, o vereador presidente da Câmara e pré-candidato a deputado federal não pode falar aqui no rádio, mas nós estamos aqui então com a Jô para fazer o programa como já é de costume. Alô, Jô, bom dia.
1: Tá errando já, Jô?
0: Hoje já tô.
1: Calma, Jean, é só sexta-feira ainda.
0: Por isso, né? Sexta-feira.
1: Bom dia, Jean, bom dia aos ouvintes. Sexta-feira chegou, o programa chegou, né? E recheado de brinde.
0: E hoje bem melhor, né, Joelma? Porque sexta-feira, né, você tava bem atacada e depois foi descobrir que tava com influenza,
1: com,
0: né?
1: Com influenza. Gente, cuidem. Porque, olha, não é uma gripezinha. Ela derruba a gente, deixa a gente muito mal. Então, a gente sabe que tá um surto, né, Jean?
0: Sim.
1: De influenza, de Covid, então a gente tem que tomar mais cuidado.
0: Outra coisa, né? A gente vê também os hospitais lotados, né? Então, se conseguir se prevenir, aquele famoso protocolo, ó, eu peguei aqui agora no início do programa, sim, já higienizei o microfone, o Leozinho e tudo mais, porque cada um fazendo essa parte, a gente consegue também proteger
1: evitar,
0: um do, né, outro, né?
1: Evitar. Mas, vamos pra frente agora. Então, hoje nós temos o pão com bolinha, a Coca-Cola em lata do Boteco do Vandeco, a pizza grande do Ticontei Lanche.
0: O pessoal tá participando aqui pelo WhatsApp e também pelo Instagram da Joelma, né?
1: Isso, pode mandar aqui no meu Insta, que aí eu vou colocando no sorteio, tá?
0: Ô, Joelma, a gente sabe que você não esteve participando, mas teve o arroz carreteiro lá do nosso amigo Galberto, né? Foi sucesso? Teve.
1: Foi sucesso. Ficaram muito felizes, deu mais de 50 pessoas lá. Não pude ir porque eu estava com a influenza, né? Descobri sexta ao meio-dia. Então, mas dizem que estava muito bom o arroz carreteiro do seu Galberto. Então, agora vamos ver, né?
0: Parabéns pra ele, né?
1: Eu vou só na próxima, Jean.
0: Mas tudo bem, né? Vai ter próximas, né?
1: Vai ter. O pessoal se reuniu lá, foi muito, muito proveitoso, o Ciro falou.
0: E já aproveitando, Joelma, porque arroz carreteiro tem muito a ver com caminhoneiro, né?
1: Isso, era comida que eles faziam,
0: e
1: né?
0: E o que nós temos nesse final de semana?
1: Festa do caminhoneiro.
0: Na verdade, começa hoje já, né? Nesse dia 24, já tem o início aí com a missa, depois isso, a festa. E sábado também, e domingo, claro, aquela famosa procissão. Isso. E mais ainda a missa dos festeiros. E Joelma, você e o Ciro vão ser festeiros, não?
1: Com certeza, né? Não,
0: eu tô dizendo, né?
1: Não, com certeza somos festeiros.
0: Mas é uma festa muito bonita, né? Eu já participei de várias festas, a comunidade se envolve bastante e tem aquele lado também da simbologia, porque todo mundo, né? Ou é motorista ou é passageiro, tem que pedir a proteção de São Cristóvão, né?
1: Com certeza. A proteção divina é a melhor que tem, né, Gia?
0: Tanto... São Cristóvão tá aí, essa comunidade que se envolve muito, trabalha bastante e é um dos primeiros galpões que foram construídos aqui na cidade, com uma infraestrutura, porque precisava,
1: sim,
0: né, Joelma?
1: Sim, é porque é uma festa muito grande, né, Jean? Ela tomou uma proporção muito grande, então a comunidade teve que investir, né, para fazer ela maior.
0: Também, né?
1: Que é uma festa, uma das festas maiores aqui da região, né?
0: Ela é regional, né? Porque a gente vê motoristas que conversam e se combinam, dizem, vamos se encontrar lá no São Cristóvão, lá no Gaspar Grande.
1: Isso mesmo.
0: Então, parabéns aí à comunidade. Ah, e esse ano o Pedrinho de Oliveira, Pedro Afonso de Oliveira, o Pedrinho, como muita gente já conhece, já foi duas vezes coordenador, vai ser o responsável para levar o santo.
1: Ah, é?
0: O Pedrinho tá todo faceiro, podemos dizer assim, é uma responsabilidade, mas
1: sim,
0: ele conhece muito bem já essa lida de caminhoneiro, tem a sua empresa, e a gente deseja boa sorte e já está preparando lá os caminhões para fazer esse itinerário, que vai ser esse ano diferente, né, Joelma? Não vai ser mais aqui na Avenida Deputado Francisco Mastella, vai ser na Avenida Santa Terezinha.
1: Ah, daí vai sair lá por dentro.
0: Aquela avenida do Edifica.
1: Uhum.
0: Mas vai vir pela rodovia Ivo Silveira, ali na antiga... na antiga não. Aquela rotatória que tem, que vem da rua São Bento, vai para Plas Valley.
1: Ah, tá.
0: Aí no trevo da antiga Paroli, né? Aí segue o itinerário normal como era sempre.
1: Ah, entendi.
0: Mas vai vir em sentido Gaspar, ali da rua São Bento.
1: Ah,
0: na Avenida Santa Terezinha, que eles vão ser o ponto de concentração, que é uma avenida grande, né?
1: E não tem muito movimento,
0: não,
1: né?
0: Não tem, principalmente nesse trecho.
1: Sim.
0: Então vai facilitar e o pessoal vai se organizar então para sair com a carreata naquele trecho. Vamos lá com os nomes,
1: então,
0: senão
1: vamos lá.
0: O pessoal fica agoniado dizendo, será? Eu já tô anotando, enquanto eu tô falando aqui, eu tô Ctrl-C e Ctrl-V, Joelma.
1: Então vamos lá, eu quero mandar um beijo pra Patrícia, mãe da Camila. Pode colocar, a Patrícia Borrinhausen, a Camila Gabriele, o Lourenço Vieira e a Luísa Vieira. Colocar também o Neto, o Silvio e o Paulinho Fistarol. E vou botar a Carla também, né? Ele esqueceu de botar aqui, mas...
0: baita esposo, né?
1: Vou colocar a Carla também, Neto. A dona Terezinha Ferrari, o Heitor Garcia, a Rosiane dos Santos... E o esposo dela, o seu Crescêncio dos Santos. Um abraço, pessoal, aí do bairro 7. A dona Terezinha, pro seu Crescêncio. O seu Henrique Schmidt. A dona Lucinda Grosselli. A Rita Schmidt. E o Fábio Schmidt. Ah, quero mandar um abraço também lá pro tio Mano. Agora eu não posso esquecer mais, Jean.
0: Porque...
1: Toda sexta-feira tem que mandar um abraço pro tio Mano, que tá ouvindo a gente.
0: Todo dia, a programação da rádio, ele tá lá. E aí nessa hora, principalmente nessa hora que ele vai preparando o almoço, né? Aí fica lá com o rádio lá.
1: No fogão a lenha.
0: Fogão a lenha ainda é a lenha de metro, eu vi. Ele coloca a lenha comprida lá que demora pra... Eu acho que isso é coisa de preguiçoso, né?
1: Olha, não!
0: Sei lá!
1: O seu Ivani e a esposa Lúcia da Silva, lá do Gasparinho. Um abraço pessoal do Gasparinho, da minha terra. Um abraço pra Bel também, que tá aqui. O Éder, que é para colocar a Karina de Oliveira, a Júlia Gabriela Batista, a Ana Carolina Batista. Ah, e quero mandar então os parabéns para a Júlia Gabriela, que vai fazer aniversário agora no próximo domingo. Vamos ver se ela ganha pizza para comemorar, né?
0: Aí o aniversário fica completo. Com a pizza. Mas
1: com a
0: não
1: pizza.
0: É bolo que o pessoal quer, mas a pizza.
1: Não, mas a pizza também vai bem, né, Jean?
0: No aniversário?
1: Aí a ressaca do aniversário.
0: Tá.
1: À tarde come o bolo e à noite come a pizza.
0: Verdade. Ó, o Célio Nicoletti mandou um áudio aqui, lá do Olho Grande.
2: Bom dia, Jean. Bom dia, Joelma. Célio Nicoletti do Olho Grande. Bota no sorteio de hoje aí, beleza? Sextou, bora lá.
0: Beleza. Todo dia manda bom dia e boa noite pra mim.
1: Ah, é?
0: Adivinha.
1: O Vinícius.
2: Bom dia, Jean, Joelma, quer participar do sorteio?
0: Tá participando, Vini.
1: É o Vini e a Jéssica, né, Jean?
0: A Jéssica veio perguntar se o Neymar ia ir pro Flamengo.
1: Não, Jéssica.
0: Pelo amor de Deus, não, né, Jéssica? Já chega que não jogou nada no Santos, nem na seleção brasileira, nem naquele time da Arábia.
1: Não.
0: Foram colocar quantos jogos ele jogou num ano? Acho que deu 8, 7 jogos.
1: Não.
0: Enquanto o jogador normal é 40 jogos, coisa, então não dá, né?
1: Não.
0: É muito dinheiro para pouco resultado.
1: Vamos deixar o Neymar se aposentar, gente.
0: Deixa ele criar os filhos, que tem bastante, né? Tem mais um vindo por aí.
1: A Carla Dickmann, Bom dia, Carla. Beijo. Tá mandando um abraço pra ti também, Jean.
0: Outro, Carla.
1: O Cristiano José da Costa. A Janaína da Costa. A Yasmin da Costa. O Vinícius da Costa e o Gabriel da Costa. A Isabel. Pode colocar Isabel Maquiadora. Tá participando. Bel, manda o nome do teus meninos aí para participar também. A Sueli Bittencourt, que tá mandando um abraço para ti também, Jean.
0: Outro.
1: A Rosângela da Costa, que é Povlovski, né?
0: A Zanza.
1: A Zanza. É. Pode colocar ela no sorteio também. A Isabela Schmidt. A Manuela Schmidt. A Vitória Schmidt. Alessandra da Silva Schmidt, o Lenoir Schmidt e a Vitória Schmidt, todos lá do Barracão. Um abraço, pessoal do Barracão também.
0: Com DT, né?
1: Isso.
0: Então tá certo. Porque Schmidt tem de Silva, tudo que é jeito, né?
1: Com dois dedos que é duas vezes teimoso, né?
0: Diz o Ciro.
1: Diz o Ciro, é. Aí ontem tava aqui na cidade também com ele, o deputado Jerry, né? Fazendo algumas visitas, vendo algumas demandas aqui de Gaspar. Então quero agradecer também aqui o deputado que está sempre presente aqui, né? Vai vir também na festa do caminhoneiro. Ele vai ser festeiro com o Ciro.
0: Ah, foi convidado também, então.
1: Ele vai com o Ciro e eu vou ficar em casa, Jean.
0: Ah, tá bom.
1: Vai os dois participar da festa, ele quer participar também.
0: Legal. Aí Ivanir Pereira de Paula, tá aqui, mandou um áudio. Fala aí, Ivanir.
3: Bom dia, Ju. Bom dia, Osvaldo. Ivanir Barra Santa Resina. Quero participar do sorteio da pizza. Eu te contei.
0: Tá participando. Ela falou Osvaldo aqui? Sei lá.
1: Não.
0: Não? O que que era esse nome aqui que ela falou?
3: Osvaldo, Ivanir Barra
1: Santana. Ah, Osvaldo, vem do início.
0: E Osvaldo aí esqueceu de mim e falou teu nome, o Osvaldinho. Mas o Osvaldinho tá hoje no programa.
1: Ah, então tá.
0: O Osvaldinho tem dias que ele tem compromisso, mas hoje ele vai estar aí. Pelo menos não adiou nada. Quando ele não vem no primeiro dia sertanejo, ele avisa eu. A dona Maria Stiller, ó.
4: Hoje é uma bom dia, Maria da Silva Stiller, seu José Luiz Stiller, gostaríamos de participar do sorteio, obrigada.
0: Boa sorte, então.
1: Tá participando já, dona Maria? A dona Maria é a mãe do Gijo, um abraço pra ela.
0: É ali do bairro São Pedro, que eles dizem, mas não é bairro, né?
1: Mas eu acho que agora,
0: São Pedro.
1: Eu não sei se eles estão morando ali ainda, acho que eles estão morando lá no Santa Terezinha.
0: Sabia.
1: A Carla Dickman.
0: Não pediram licença pra mim lá, que eu moro lá, né?
1: a Carla tá falando, aqui em casa a gripe também pegou. Já estamos melhorando. É isso aí, ainda né, bem, Carla? Ainda bem, quero participar do sorteio, o Valdemor Pinheiro, todos lá da Rua da Santinha. E melhoras aí pra vocês, tá? O Nelson Nuz e a Beatriz Nuz.
0: Bairro 7.
1: Lá do bairro 7.
0: Aqui tem um pedido aqui, ó. Aqui é a Rosane do Gasparinho, gostaria de comunicar que aqui no Gasparinho, próximo ao pet do Robson e da Ana, tem um poste de madeira, faz um tempinho, alguém bateu nesse poste, ele tá todo rachado, o poste que vem de fora é antes do pet, eu passo ali caminhando e eu vi que o poste tá bem feio, aos pouquinhos ele vai se abrir e vai cair, tomara que não caia na cabeça de alguém, né?
1: Deus me livre.
0: Gostaria de passar então aqui e se alguém tiver para dar uma olhada, para não tiver estragos maiores. Então tá certo, a gente vai passar então pro vereador Ciro.
1: Isso. Né? Do pet anotando. Shop ali no Gasparinho.
0: O pet shop do Robson. Pet shop Robson. Esse aqui não é bem no início aqui, esse pet shop, não?
1: Não, aqui é agropecuária.
0: Ah, é uma agropecuária, é verdade.
1: Isso. É mais lá pra dentro.
0: Pet o shop. Robson também era, tem um outro Robson, mas é outra...
1: É máquina.
0: É máquina.
1: Costura, é.
0: Mas aí fica aqui na Avenida das Torres, né? Não é?
1: Ou não? Não, é aqui no Gasparim,
0: na entrada. Início, é,
1: na entrada. Da Frei Solana ali.
0: Mas tem um outro Robson também, que é uma serralheria, eu acho que é. Ali é na Avenida das Torres.
1: Ah, então pode ser.
0: Tem, e tem o Robson Krause aqui, no show de bandas da rádio. É, aí é à tarde. Mas é outra coisa já. Aqui é a agropecuária do... A pet shop do Robson e da Ana.
1: Ah, tá.
0: Eu posso estar rachado. Já, mas é assim,
1: já anotei aqui pra passar.
0: Lá na rua... Fernando Kraus, também uma caminhonete bateu lá num poste, tá até agora aquele poste lá, seguro por um outro poste de madeira, né? Não sei quanto tempo vai durar isso daí, se primeiro a Celesc espera que o cara que bateu pague o poste novo, não sei como é que é isso.
1: Eu também não sei como funciona. Ó. A Carla tá falando, ó, acesso de tosse aqui, que não solta a gente, é isso aí, Carla. É, vai demorar uns dias ainda. A Lara Bornhausen quer participar também. Beijo pra Lara. Lara foi mamãe esses dias.
0: Parabéns, então.
1: É, a Juliana. Juliana. Deixa eu ver aqui. Juliana Mara Martins, do Santa Terezinha. O Arthur Miguel Bailer. O Fábio Bruno Bailer, lá do Macuco. Vamos ver. Depois, se tiver mais alguém, eu coloco. Ó, a Jucira Eufrásio. É isso aí, ó. A Jucira também falou da festa do caminhoneiro esse final de semana. É isso aí, Jucira. A dona Sônia Bertoldi. O seu Paulinho Bertoldi, o Fábio, o Vitor, a Alice e a Sara Bertoldi. Abraço, dona Sônia. Ó, a Carla. Carla, acho que tem que ganhar pizza para passar a tosse, né? Senão não vai passar.
0: Não, sabia que pizza era bom para isso, Velma.
1: Não, mas é bom. É bom.
0: É.
1: Aham. Tem que se alimentar bem e tomar bastante água.
0: Hidratar, né?
1: Ó, ela tá falando, a Jéssica nem pensa em trazer o Neymar pro Flamengo.
0: Não, ela só perguntou que ela viu alguma coisa postada, né? Mas fake news tem de monte, né?
1: Bastante,
0: principalmente,
1: né?
0: Envolvendo o nome do Neymar, né?
1: É verdade. A dona Rosa Souza, lá do bairro Gasparinho, um abraço pra dona Rosa. Olha quem apareceu aqui, Oswaldina Rangel, já pode colocar ela. É a Maria Salete da Silva, mãe do Vini. O Vini já tá,
0: já
1: né?
0: Já tá, já tá.
1: A Inara da Silva Agápio, o seu Argeu Agápio, o Luiz Fernando Ostins. Mandou um abraço pra nós, Jean.
0: Outro?
1: A Jussara Scheidt, que tá se recuperando aí também de uma cirurgia. Pode colocar ela no sorteio.
0: Repete aí.
1: Jussara Scheidt. A filha do tio Flávio, né?
0: Sim.
1: O Maurício Koenig, lá do bairro Macuco. Gente, um abraço pro bairro Macuco, que tá sempre ligadinho aqui, né? Eu também tenho parente no Macuco.
0: Tem, Zé?
1: Tenho. É. Eu tenho parente em tudo quanto é lado. A pizza é pra... Ó, a Carla falou que a pizza também é boa pra tosse, Jean.
0: É. Vou comer então mais pizza.
1: É.
0: Ah, mas eu não tenho tosse.
1: Ainda
0: agora,
1: bem.
0: Né?
1: É, ainda bem, né?
0: Tem essa, né?
1: A Roseli Terezinha Silva, a Juliana Adri, o Carlos Luiz César, o Arthur, e o Maico. Ô, Ju, tá tudo muito misturado, mas espero que esteja certo.
0: A dona Maria Stiller vai falar se tá ainda no, na rua São Pedro, não. Fala aí, dona Maria.
4: Joelma, eu sou aquela pessoa que eu cumprimentei vocês, você e o Ciro, eu e o Sr. Luiz, ali na festa da Santa Paulina. Eu moro aqui na rua São Pedro, bairro São Pedro. E eu tenho uma filha, a gente tem uma filha só, a Kathleen.
1: Então eu confundi.
4: Mas você vai lembrar de mim, sim, ali da festa, tá bom, querida?
1: Tá bom, querida. Eu confundi, então, com a outra Maria.
0: Não, mas aí
1: Maria.
0: É mais fácil, ó. Olha aqui a carinha da dona Maria Stiller, ó.
1: Ah, tá.
0: Ali na festa Santa Paulina.
1: Sim,
0: ela
1: sim.
0: Cumprimentou, é. Ela
1: sim,
0: e o senhor Luiz.
1: Sei quem é.
0: É. A dona Maria Stiller é freguesa aqui da rádio, né?
1: É.
0: Ela e o senhor Luiz, né? Então vai um abraço especial. Por isso que eu disse, é ali da rua São Pedro.
1: Ah,
0: é.
1: Tá.
0: Nós éramos vizinhos, né? Mas aí eles disseram, vamos tirar o Jean e a rádio de lá.
1: Eu confundi. Eu confundi as Maria.
0: É, tem a Maria que não falta, né? É que mais tem aqui na cidade e em todo o Brasil, né?
1: Ó, a dona Sueli Bittencourt mandou aqui. Oi, Joelma, quero que você fale no programa para a Secretaria de Obras, que aqui no Arraial do Ouro, na frente da minha casa, está fazendo um mês que queimou a luz de um poste aqui na rua Pedro Holling 55. Vai ser passado, dona Sueli. A demanda tá grande, tá? E eles, até hoje eu ouvi o Ciro falar, mas não é de luz, é da limpeza de boca de lobo, né?
0: O pessoal tá tudo pedindo porque tá preocupado com essas histórias. Histórias não, né? Essas previsões, né? Do El Niño,
1: né?
0: É, ver que a própria Justiça Eleitoral já está tendo um plano para se porventura o El Niño ser forte no período das eleições.
1: É.
0: Só para ver, porque existe, claro, toda a logística, né, das urnas.
1: Sim.
0: E tudo mais, e alguns locais podem ter enchente naquela época. Tomara que não, né?
1: Tomara que não.
0: Mas o estado é grande, né?
1: É.
0: Então, às vezes, pode ser que seja localizado, né?
1: Às vezes não, é que nem a chuva, né?
0: É.
1: Tem previsão de chuva, mas ela não dá aqui, ela cai em outro lugar, né?
0: É, hoje mesmo a Daniele Lima, que é a meteorologista da CAERT, falou que no estado, alguns municípios iria chover e outro não.
1: É. Então...
0: Acontece aqui de vez em quando, né? Eu tava vindo outro dia de Brusque e chovendo lá, cheguei aqui na reta dos Claudinos, que se diz, sol aparecendo, digo, passou aquele morro,
1: sim,
0: acabou tudo. É impressionante, né?
1: É bem assim. A Vanessa Nicoletti, o Luciano Pozzi e a Lorena Pozzi participaram do sorteio. E a Ana Maria dos Santos Nicoletti e o Valdemar Nicoletti. Ah, vou colocar minha prima aqui também, a Janine Scheidt, que tá lá cuidando da Jussara. No pós-operatório, né, Nini? O Gilberto Gonçalves Filho, a Aparecida, a Sabrina, o Pietro e o Pierre, lá do Coloninha. Beijo pra vocês.
0: Tá chegando o áudio aqui. Dona Maria, Maria lá do baú.
5: Oi, Joelma, bom dia, querida, tudo bem? Tô vendo que tá, né? Joel, bota eu aí no sorteio, a Maria do baú e os meus netinhos, Luiz, a Thalha, a Maria e o Joãozinho lá do Beico. São muitos teus fãs. E eles só cobram de mim. Ô, vó, mas como é que todo mundo ganha e eu não ganhemos? Eu disse pra eles, a hora que a Joelma acertar o número, nós ganhamos. Tá bom,
1: é
5: querida?
1: Isso aí.
5: Um abraço pro Ciro, já tô me sentindo a falta dele, mas você faz o programa muito bem, Joelma, continue assim. Valeu, querida, um abraço, uma ótima sexta-feira pro Léo também, que graças a Deus ele voltou.
1: Verdade.
5: E tá bem, né? Então
0: tá
5: a
0: bem.
5: Gente rezava muito para que ele voltasse logo, que o Gil fez um programa muito maravilhoso, muito legal, mas cada um tem aquele horário que a gente gosta um pouco mais, o outro menos, e assim a gente vai, tá bom? Joelma e Léo, Um abraço.
0: Eu sou o Léo agora. Ô, oh, Maria, aí você me quebra, né? Mas é, a Maria é a filha da dona Cacilda, né? E tem os netos dela, eu acho que moram ali perto de você, né?
1: Pelo que o neto, Ciro falou. Isso,
0: É isso aí. Mas aí, ô, Maria, não é todo mundo que ganha, né? Ah, nós gostaria de sortear para todo
1: pra
0: mundo,
1: todo
0: né?
1: Todo mundo.
0: Mas vou dizer, né? Agora até que parece que a gente deu uma chamada de atenção. Chegava aqui a Joelma ou o Ciro, cartão ainda sobrando aqui que não buscaram.
1: Sim.
0: Então, tanta gente querendo, né, ganhar e outros que ganham não vêm buscar. E não dá, né?
1: É.
0: Então, vamos buscar aqui. E vamos torcer que as pessoas aí que estão com corrente positiva ganhem hoje, né?
1: É.
0: Ó, falando nisso, ó, seu Danilo lá do baú e a dona Maria Aldete.
1: Sim.
0: Ó, vamos falar aqui, ó.
6: Bom dia, minha sobrinha. Bom dia, bom dia.
0: Bom dia. Fala, seu Danilo.
6: Danilo. Meu tio aqui do baú, dona Betinha, quer participar do sorteio também. Valeu. Aqui do braço do baú.
7: Olha quem apareceu, a tia
6: Jorge. Um bom dia pra vocês, tudo bom.
0: Adeus de escutar você falando embaixo, vê se dando alô pra Oswaldina. Ô, seu Danilo, e o passarinho que tá cantando aí aqui lá no baú é bonito demais, né? É, não sei que passarinho, parecia uma calopsita, mas não acho que não era, não.
1: É, eu não sei porque eu nunca fui lá visitar o tio.
0: É, mas tá aí, ó, já fica aí o convite pra ir lá na casa do tio Danilo lá e da dona Maria. E eles vêm aqui trazendo um saco de banana, laranja, maracujá. Seu Danilo vem e coloca, parece Papai Noel, né? Um saco de frutas aqui nas costas, vem lá do baú. Ô, seu Danilo e dona Maria Aldete, a gente diz que pessoas que estão assim, ó, no lado assim do nosso coração e são pessoas que valem muito, né? Pela sinceridade e pelo carinho que eles têm, né?
1: Sim. É, eles vão sempre lá na mãe, leva banana também. Ó, o Éder tá falando aqui que lá na... na rua João Olídio da Trindade, na estamparia do abacaxi, também tem luzes queimadas. Já está anotado, tá, Éder? Vou passar para o Ciro também. Porque, como eu falei, né, Jean, ele não deixou de ser vereador, ele está em exercício, então eu estou passando todas as demandas para ele. Então, quem quiser pode mandar aqui as demandas que vai ser passado para ele.
0: Essa, a Jéssica já veio aqui, depois de ser falada aqui, ela quer uma réplica, uma tréplica, sei lá. Fala aí, Jéssica, que ela mandou dois áudios aqui.
8: Bom dia, Jean e Joelma.
0: Ó.
8: Que história é essa que tô falando de mim aí?
0: Ó, tô dizendo?
8: Que o Neymar é para ir pro Flamengo. Não, o Neymar não é para ir pro Flamengo mais. Isso aí foi fake news. Eu escutei na televisão que ele ia pro Flamengo.
0: É?
1: Não.
8: Só que agora.
1: Deu pra ele.
8: Só que agora é fake news, eles não. O Flamengo não quer contratar.
1: É isso.
8: Mas
1: aí.
8: Mas eles querem contratar o Gabigol de volta.
0: Nossa senhora.
1: Eita!
8: Eu quero participar do sorteio, Jéssica do bairro Colorinha e Terezinha Capestrano.
0: É, demorou, né? A Jéssica precisou saber, ela tava agoniada. Aí eu não respondi ela foi atrás.
1: Querida.
0: Tá certo, Jéssica, mas tudo bem, né? Faz parte de a gente, isso é bom saber, porque tem muita gente que vê tudo que é postado, mas nem tudo hoje com aquela inteligência artificial.
1: Sim.
0: Parece tudo verdade, mas muitas vezes é mentira. Então é bom saber por órgãos de imprensa mesmo, que você já conhece e tem confiança. Ó, dia 29 de agosto tem a feijoada da PAI, bem lembrado.
1: A Jéssica passa o calendário todinho.
0: Sim, e assim, a PAI ela é organizada, então essas coisas são planejadas muito antes para quando sair tudo perfeito. Parabéns aí à diretoria da PAI. Hoje a diretora é a Luciana, né? Que era da biblioteca. Lúcia Kistner, não Lúcia. É Lúcia. Lúcia Kistner, lá de Luciana.
1: É
0: Lúcia Kistner, né? Então, abraço aí pra Lúcia e parabéns aí pra toda a diretoria e também lá os professores e alunos. A equipe é muito mobilizada quando acontecem esses eventos.
1: É verdade. A paz sempre muito empenhada,
0: e
1: né?
0: Por uma boa causa, né? Hoje em dia a gente vê como é importante a paz na cidade, né?
1: Com certeza. E o que mais que eu tinha que falar aqui? Ah, botar Neuci Kraus no sorteio, mandar um abraço para minha prima Jerusa, que mandou mensagem aqui, manda um beijo para mim. Vamos, tá mandado já. Pode colocar ela no sorteio também, a Jerusa da Cunha.
0: A filha
1: da Dona Inês. É. Colocar a Faigna, que elas devem estar trabalhando juntas, então elas costuram, né? Então deve estar as duas lá juntinhas trabalhando. É, colocar a Andrea Reinert no sorteio também. Ó, o Lindomar tá aqui, ó.
0: O Galberto?
1: Isso.
0: Homem do arroz carreteiro?
1: Do arroz carreteiro, não é carreteiro, é arroz carreteiro, gente. Ai, Deus.
0: É a comida típica, né?
1: É.
0: Os caminhoneiros, né? E os tropeiros também, mas aí era diferente, eu acho que a comida do tropeiro era mais reforçada ainda. Ó, o Luiz do Edifica, ele trabalha no Edifica, né? Eu já vi ele trabalhando com as máquinas lá, é tudo moderno, ar-condicionado, é moleza hoje, não é bem assim também. Fala aí, Luiz.
9: Bom dia, aqui é o Luiz Veronese. Gostaria de pedir para a Joelma ali se ela tinha como dar uma olhada. Parece que nossa cidade, cada dia mais morador de rua, uns 15 dias para cá, tá bem complicada a coisa. Eu passei aí, vimos três praticamente novos andando na cidade. Ele me coloca no sorteio da pizza. Né?
1: Isso é complicado, né?
0: É. Esse negócio do direito de ir e vir, né? É. Eles podem chegar aqui, desde quando eles não façam confusão, né?
1: É.
0: Às vezes até fazem, né? Mas aí eles têm que responder na lei como qualquer pessoa, né?
1: É que é difícil a gente mandar essas pessoas de volta para casa. Às vezes eles não querem ir.
0: Eles não querem, né?
1: Né? Querem ser moradores de rua mesmo. É uma situação bem complicada, mas isso cabe à assistência social, vai ser passado também para o Ciro. E outra coisa que eu quero deixar aqui registrado, gente, é dos cachorrinhos, né? A gente está tendo aí pessoas que estão envenenando gato, cachorro. Ontem o Ciro se deparou com uma situação de que tinham esfaqueado o cachorrinho. Então, assim, gente, não quer mais, entrega para alguém que quer. Tem muita gente que quer um cachorrinho de estimação ou um gatinho. Então, assim, procura, posta na rede social, se não quer mais cuidar do cachorro ou do gatinho, né? Mas não precisa ficar judiando dos bichinhos. A dona Rose ali do Cineco também veio falar com a gente por causa dessa situação dos cachorrinhos, que ela dá ração, dá água para eles. E para, de repente, a sociedade se unir e fazer umas casinhas, sabe, Jean? Porque agora tem o frio, tem a chuva. E eles ficam ali a Deus dará, né? E as pessoas que gostam, né?
0: Sim, não.
1: A gente tem pena dos bichinhos. Então, pedir, por favor, gente, não faça mal para eles. Eles não fazem mal pra gente, né? Então, e ter um olhar mais caridoso para esses bichinhos que estão na rua.
0: E tem bastante, né?
1: Tem bastante.
0: Ali na minha rua não tem tanto cachorro, mas gato tem um monte lá. E tem um local lá que a família Cruz cuida lá, tem uma casinha para os gatos e tem cachorro também que vem, mas é pouco. Mas aí sempre tem ração lá.
1: É.
0: E a gente acha bonito isso. E esses animais não atrapalham aí.
1: Não.
0: É, porque com fome pode ser que eles começam a invadir casa e coisa mais, mas assim não.
1: É.
0: Estão lá e só a única coisa é que, infelizmente, existe alguém que está deixando esses animais aumentar, porque não castram, né?
1: Agora vai ter a castração no Santa Terezinha, né? Gratuita. Então, quem puder fazer inscrição através da GAPA, vai atrás, gente. Vai ter a castração agora, eu acho que é no mês de agosto, tá? Para castrar esses bichinhos, para, assim, a gente pelo menos fazer a parte da gente, né?
0: Agora, envenenar animal ou fazer que nem esfaquearam dois cachorros, parece, é maldade demais, né, Joelma?
1: Sim.
0: pessoas que não têm coração, né?
1: E agora é lei, Jean. É. O Ciro ontem foi ver, agora é lei, o município tem que cuidar dos cachorrinhos e dos gatinhos.
0: Então, é responsabilidade.
1: É responsabilidade do município hoje. Enfim, vamos lá?
0: Dona Ana Maria Bauler, tá aí, certo, fazendo as marmitas? Não, ela não, é a filha que faz, ela vai entregar, né? Fala aí, dona Ana.
10: Bom dia, Joelma e Jean, tudo bem? Ana Maria Bauler, as entregas, tudo correndo. Quero participar do sorteio, coloco o nome da Kátia, do Gabriel, do Arthur, pra nós ganhar essa pizza aí gostosa. Sim. Um abraço e um bom fim de semana pra todos.
0: Igualmente.
1: Eu vou trocar, Jean, com a Kátia.
0: É?
1: É, eu dou a pizza e ela me dá uma marmita.
0: Ah, é. Dá de fazer uma troca aí.
1: Brincadeira. Mais algum, Jean?
0: Tá chegando, mas áudio não. Aí eu tô só anotando aqui o pessoal que tá mandando aqui, mas já tá terminando também o programa. A gente olha o horário e parece que vai.
1: Boa, né?
0: Já acabou, né?
1: Então, gente, hoje o pão com bolinho, a Coca-Cola em lata do Boteco do Vandeco e a pizza grande do Ti contei lanches. Quero mandar um beijo aqui pra Sandra, que é a presidente do MDB Mulher lá de Indaial, que passou aqui pra dar um oi. A Vânia Comper também. Beijo, Vânia.
0: Chegou um áudio aqui, Claudete da Trindade. Fala aí, Claudete, bom dia.
11: Oi, bom dia, Claudete da Trindade. Bota eu no sorteio. Sou do Poço Grande.
0: Ah, abraço, Claudete.
1: Abraço pra ela. Aí, bota o Vitor, né? Vitor Lucas. Tomás.
0: É Victor.
1: Victor.
0: Ou é Vitor?
1: Vitor.
0: Não tem nada, porque hoje em dia eles colocam Victor, né?
1: É.
0: Victor Lucas.
1: Isso mesmo.
0: Deixa eu ver se ninguém ficou de fora aqui no WhatsApp. Não, tá todo mundo registrado.
1: No sorteio.
0: Baixar a trilha aqui, né? Da roda da fortuna. Ah, não, é do Roletrando. Não, é do Baú da Felicidade.
1: Ah, ó, o Éder, porque dia 1º, Jean, de agosto, acontece a convenção, né, do MDB. E aí para ser
0: homologado, né?
1: Isso, dá o pontapé inicial na campanha aí. Então o Ciro tá fazendo uma turma para ir para lá, para dar um apoio também. Então quem quiser
0: Isso é na capital.
1: Isso, vai ser lá na Alesc.
0: Florianópolis, na Alesc.
1: Isso.
0: Ah, o Joelma ainda tem aqui, ó, quase que eu ia esquecendo, né? Primeiro o Mano mandou aqui a foto, né? Ele aqui com um machado, um facão, cortando lenha.
1: Ó, tá vendo?
0: Trabalhador mesmo.
1: É. Né?
0: A dona Margarida de Ilhota tá participando aqui, já pediu aqui pra gente colocar o nome dela. E o Enéas Lana, o diretor da Escola Cívico-Militar Frei Godofredo, tá aqui, ó. Coloca no sorteio eu, a Soraya, a Mirta, nossa amiga, que está curtindo o programa. Um abraço para Joelma e pede para Joelma cobrar do Ciro, dos responsáveis, a manutenção dos pontos de ônibus aqui no Bateias e do Barracão. Os lixeiros também dos pontos estão cheios. Tá aí, vamos passar então essa reclamação pro Ciro sobre essa situação da manutenção dos pontos de ônibus no Bateias e Barracão e também dos lixeiros que estão sempre cheios.
1: Já tá anotado, vai ser passado, Enéas. Ah, ô Jean, tu colocou o Valdemor Pinheiro?
0: Sim.
1: Ah, já tá, Carla.
0: Já tá aqui.
1: Ó, a Kátia falou aqui, foi tudo a marmita, mas na próxima ela me manda. Tá bom, Kátia. Ó quem apareceu aqui, Jean. A Santa, a esposa do ex-prefeito, ex-vice-prefeito, né? O seu Evaristo Chiram. Apareceu aqui para dar um oi para nós.
0: Um abraço.
1: Vamos lá, então?
0: Vamos lá, vamos chegar aqui, então, com o sorteio. São 11h41. Precisa pegar o celular, né?
1: É bom, né, Jean?
0: É.
1: Para ver quem é que vai ganhar.
0: Deixa eu ver quem vai ganhar aqui. Deixa eu já abrir aqui. Joelma, espera aqui chegar eu vou mandar aqui pro Ciro para já saber que é para o sorteio.
1: Ó, mandar um abraço aqui também pro Jairo Comper, o irmão do Jerry, que tá passando aqui pra dar um oi, né, Jairo? Hoje todo mundo veio dar uma passada, uma espiadinha, né, Jean?
0: Ah, sim. Hoje é dia 24, então, de julho.
1: Isso.
0: Pronto, vê se vai aparecer ali.
1: Mas é no do Ciro, né?
0: Não, é no do Ciro. Vai aparecer aí o... Aí ele vai receber também os ganhadores. Chegou aí? Mas não, só o sorteio.
1: Aham, 24 de julho.
0: Beleza, então tá certo. Agora isso. Vamos só buscar aqui o sorteador para fazer o sorteio. Primeiramente, o que vem, Joelma?
1: Primeiro, o pão com bolinho e a Coca-Cola em lata do Boteco do Vandeco.
0: Olha, eu tô... Toda hora eu vou, clico no, na pasta errada. Em vez de Ciro, eu clico no Mica. O Mica não tem nada a ver com o Ciro, já. Agora sim.

0: Chegou.
1: Janine Chat. A Janine Chat ganhou o pão com bolinho e a Coca-Cola em lata do Boteco do
0: Mas
1: Vanessa.
0: Não é aquela que estava com cirurgia ou é a outra?
1: É a irmã dela.
0: A irmã dela.
1: É.
0: Ah, tá certo.
1: É a outra filha então. Do tio Flávio.
0: E o que, que foi que ela ganhou?
1: O pão com bolinho.
0: Pão com bolinho.
1: E a Coca-Cola em lata. Tá. Agora certo. É a pizza do Te Contei.

0: demorando hoje.
1: É. Vamos ver quem é. O sortudo ou
0: chegou.
1: Eita, meu Deus, a Jerusa da Cunha.
0: Ah, não.
1: Não é Xuxo, gente, pelo amor de Deus.
0: É, Jerusa, a filha da dona Inês.
1: Isso, tá Jerusa certo, da então. Cunha. Ganhou a pizza.
0: 11h44, tá na hora de ir embora, Joelma.
1: Ah, é, que pena, Juan, né, Jean?
0: O Frei Juan já tá aí aguardando a gente encerrar o programa. Vamos então à festa São Cristóvão, né, Joelma?
1: É, eu não vou, Jean. Ah, mas tá. Eu vou
0: o
1: cuidar
0: Ciro
1: do pai.
0: O Ciro e o Jerry Comper
1: vão. Mas o Ciro e o Jerry vão estar lá presente, com certeza.
0: E muitas pessoas, com certeza, porque a festa é reconhecida, como você falou, regionalmente, e pessoas de outros estados vêm para a festa São Cristóvão. Obrigado, Joelma. Bom final de semana,
1: bom
0: então, para você.
1: Bom final de semana para todos também. Um abraço, tá, gente? E cuidem-se. Beijo.
0: A seguir, então, o Encontro com as Comunidades. Um abraço, um bom final de semana a todos.
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Bom dia, paz e bem, queridos irmãos e irmãs. Está começando mais o programa Encontro com as Comunidades. Quem reza com vocês é o Frei Juan. E que alegria, mais outro dia, poder chegar à sua casa, ao seu trabalho, onde você estiver, para juntos meditarmos a palavra de Deus. Hoje, sexta-feira, dia 24 de julho, e estamos na 16ª semana do tempo comum.

E para iluminar a nossa reflexão de hoje, tomaremos o Evangelho do dia, que é o Evangelho de Mateus, capítulo 18, capítulo 13, de 18 a 23. Ouço, portanto, a explicação da parábola do semeador. Todo aquele que ouve a palavra do reino e não a entende, vem o maligno e leva embora o que foi semeado em seu coração.

no evangelho que acabamos de ouvir, do evangelista de São Mateus, o evangelho de São Mateus, capítulo 13, de 18 a 23. Jesus explica que a semente é a palavra de Deus e o terreno é o nosso coração. A mesma palavra é anunciada a todos, mas ela só produz frutos quando é acolhida com sinceridade e perseverança. Muitas vezes deixamos que as preocupações, as dificuldades ou a superficialidade peçam a palavra de criar raízes em nossa vida. Por isso, Jesus nos convida a preparar o coração para que ele seja uma terra boa, capaz de produzir frutos de amor, de fé, de esperança. Peçamos hoje ao Senhor a graça de escutar, acolher e viver sua palavra todos os dias. Assim nossa vida dará frutos que glorificam a Deus e fazem o bem aos outros.

comunicados da nossa paróquia São Pedro Apóstolo. Estamos na 16ª semana do tempo comum, missas e celebrações para o final de semana. Hoje, sexta-feira, 24 de julho, 19 horas, São Cristóvão Gaspar Grande, festa do padroeiro. Amanhã, sábado, 25 de julho, 17 horas, missa em Santa Paulina e São João Batista. 19 horas, matriz, São Sebastião, BR-470, Nossa Senhora de Fátima, Gaspar Mirim e São Cristóvão, Gaspar Grande, festa do padroeiro. Domingo, 26 de julho, 8 horas, matriz, Santa Rita de Cássia e Santa Teresinha. 9h30, São Cristóvão, Gaspar Grande, festa do padroeiro. 15 para as 10, Santa Clara, Poço Grande, Santo Antônio, Alto Gasparinho. 19 horas, como de costume, missa na matriz. Neste final de semana, dias hoje, 24, 25, 26 de julho, a grande festa na comunidade São Cristóvão Gaspar Grande, em honra ao seu padroeiro. As celebrações eucarísticas acontecerão hoje, sexta-feira e sábado, às 19 horas, e no domingo, às 9h30 da manhã, com a presença dos festeiros. A comunidade de São Cristóvão convida você, a sua família, seus amigos a participar deste momento de fé, oração e de muita confraternização. Estão abertas as inscrições para a formação de novos coroinhas da paróquia. O primeiro encontro acontecerá no dia 1º de agosto, sábado, às 9h30, no Salão São Francisco. As inscrições podem ser feitas na Secretaria Paroquial ou no próprio dia do primeiro encontro. Convidamos as crianças e adolescentes que desejam servir com alegria no altar do Senhor e participarem desta caminhada de fé e de serviço.

nesse momento pedir a intercessão da Virgem Maria, que Deus possa estar nos abençoando, abençoando o nosso trabalho, o nosso dia e a nossa sexta-feira, como também o final de semana. Por isso, rezemos. Ave Maria, cheia de graça, o Senhor é convosco. Bendita sois vós entre as mulheres e bendito é o fruto do vosso ventre, Jesus. Santa Maria, Mãe de Deus, rogai por nós, pecadores, agora e na hora de nossa morte. Amém. Glória ao Pai, ao Filho e ao Espírito Santo, como era no princípio, agora e sempre. Amém. Que Deus Pai Todo-Poderoso abençoe você, a sua casa, a sua família e abençoe os alimentos que iremos receber logo mais no almoço. Tudo isso vos pedimos em um Deus que é Pai, Filho e Espírito Santo. Amém. Agradecemos sua companhia, que Deus abençoe seu dia. E ficamos por aqui com mais o programa Encontro com as Comunidades. Paz e bem.

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0: gente? Estamos chegando aqui com Melodia Sertaneja, como diz o gaúcho, chegaram os demomacha, Oswaldo. Boa
1: Mas
0: tarde.
1: Mas bate assim, você me quebra, gente. Já estamos chegando, ou melhor até dizer, eu já cheguei.
0: É verdade, mas eu nunca usei bombacha, mas eu já vi você no Centro de Tradições Gaúchas de bombacha.
1: É, a bombacha é bom porque o dia que a gente... dá pra fazer duas roupas, né?
2: Ah, é?
0: Como assim?
1: Ela tem roupa de sobra, aquelas calças largas, dá pra uma perna daquela, dá pra fazer uma calça.
0: É verdade fazer, né? Mas isso aí é porque o homem da lida, do campo, né, Oswaldo, precisava de roupa mais folgada, né?
1: E depois manter uma tradição que eu acho muito bonita. Eu gosto do tradicionalismo, desse rodeio de crioulo, tiro de laço e coisa, e o uso da bombacha e um homem bem piochado. Com a camisa quadriculada bonita, um bonito chapéu e uma bombacha que combine e um par de bota daquele melhorzinho, né? Ah, o cara tá bem vestido, a beça.
0: Verdade. Então vamos lá, começando então o programa, dando aquele abraço para todo mundo, para quem tá de aniversário também, os nossos desejos de parabéns. Eu vou correndinho lá pegar os anúncios do que eu deixei lá na outra sala.
1: Então eu fico conversando com o pessoal aqui um pouquinho, mandando um alô e um abraço pro pessoal do Vale do Itajaí, de toda a extensão do Vale do Itajaí e os nossos queridos amigos e dos municípios vizinhos.
0: Cheguei.
1: Gente querida, que Deus abençoe todos vocês.
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1: Beleza pura. Hoje eles tiveram que mudar o nome de limusina, tiveram que trocar para automóveis.
0: Ah, mas por que, Oswaldo, você que é daquela época que usava limusina, por que foi mudado para automóvel?
1: Por causa que não ficava bem nas propagandas, porque como é que tu ia dizer Auto Center limusina?
2: Para
1: mesmo.
0: Não ia ficar bem mesmo.
1: Não, né? Ficava, então eles mudaram para automóvel aí, então ficou, pode ver, né?
0: É mais chique, né?
1: Bota chique nisso.
0: Verdade, falando nisso, tem carro bonito lá na Auto Center, né?
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0: Então, a gente pode falar com cabeça erguida, né?
1: Isso aí.
0: Ó, tem já a lousa aqui, eu vou deixar pra depois, Oswaldo. O pessoal já tá pedindo aqui também música. E a gente vai rodar então no próximo bloco, que agora já tá tudo programadinho, bonitinho, então não vamos nos atrapalhar.
1: É isso aí, já é um pouco atrapalhado, né, gente?
0: Não, muito atrapalhado.
1: Você acha?
2: Ô louco, meu!
0: É sim.
1: Então, hoje, o que nós podíamos fazer para melhorar? o pessoal gosta de escutar, nós temos respeito por nossos queridos ouvintes.
0: Sim, a gente.
1: E nós queríamos fazer o melhor possível para eles.
0: É, mas a gente tenta, né, Oswaldo? Pelo menos a gente se esforça, né?
1: Uma coisa boa é botar músicas bonitas. Então... Eles gostam, músicas que, respeitosas, músicas que as pessoas, as famílias escutam em casa com contentamento.
0: Chegando então às Galvão, Magia da Viola.
1: Opa, bota magia nisso.
0: E depois vem essa música que eu sei que o Vanderlei Zuc lá do Bateias gosta muito, o Enéas também, Lourenço e Lorival, Velha Porteira.
1: Bota velha nessa porteira, né?
0: É verdade, mas não é só a porteira que tá velha, Oswaldo.
1: Tu tá velho, né?
0: É, e tu também.
1: Eu disse ligeiro pra dizer antes que tudo.
0: Ah, bom, deixa rodar a música.

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1: 12 horas e 13 minutos, vamos lá prosseguindo aqui na Sentinela FM 97.9 e o Melodia Sertaneja nessa hora do meio-dia, Osvaldo.
2: Justamente essa salada de fruta todo mundo gosta, né, Jean?
1: Mas ninguém falou nada de salada de fruta, rapaz.
2: Não, tu não falasse banana, melancia e cereja?
1: Osvaldo, eu falei programa Melodia Sertaneja.
3: Ah, é?
2: Puxa vida,
1: sim,
2: tirou
1: senhor.
2: Pena, hein?
1: É, mas você...
3: Errou!
1: Mais uma vez errou, Osvaldo.
2: Sempre eu, sempre eu.
1: Mas olha, numa hora do almoço assim, essa comida faz bem, né, Osvaldo?
2: Faz bem.
1: É.
2: É.
1: Pessoal
2: muito
1: que tá
2: bem,
1: nessa...
2: é uma salada de fruta daquela gostosa, melancia, banana e cereja, né?
1: É, eu não sabia quando eu era criança, vinha tutti-frutti, Osvaldo, mas eu não sabia por que essa palavra, mas é quando é muitas frutas misturadas, né?
2: Você pensava que em italiano queria dizer muitas frutas misturadas.
1: É,
2: todo que é tipo de fruta.
1: É, mas depois a gente aprende, né, Osvaldo?
2: É.
1: Demora um pouco, né? Mas a gente aprende.
2: Vamos à propaganda, gente, para botar música ligeira. O povo tá em casa agoniado para escutar música.
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2: Eu fui no mato, fui... Ah, eu tava ensaiando uma musiquinha aqui, sabe?
1: É, Oswaldo, mas você, não sei se hoje, mas antigamente você ia muito pro mato, né?
2: Eu ia, ainda vou, mas só na hora do aperto mesmo, né?
3: Ah, é?
2: Antigamente não... eu vou no mato, vou tirar cipó pra fazer um galinheiro pro meu galo carijó. Você nunca fez isso, Jean, para proteger as crianças de estimação?
1: Não, eu ia no mato para cortar lenha, Oswaldo, para colocar no fogão a lenha que tinha lá no barracão.
2: E eu sei porque que você cortava a lenha para trazer para casa.
1: Por quê?
2: Porque não dava para trazer inteira.
1: É verdade, fazia molhos, né, Oswaldo?
2: Fazer molhos, tem que cortar em pedaços.
1: O mano, o Plácido Murilo da Silva, mandou uma foto dele picando lenha aqui. Tem uma machadinha, Oswaldo, e um facão. Mas é que a lenha dele não é aquela lenha.
2: Isso é o tempo que ele trabalhava, né?
1: Ah, não, mas eu digo assim, aquilo ali não é lenha, é graveto pra mim, Oswaldo.
2: Ah, é?
1: É, mas é que pega mais fácil, né? Eu acho que ele tava primeiro é fazendo fogo, Oswaldo, aí precisa de uma lenha mais.
2: Isso aí que ele tá arrumando é lenha pra acender o fogo, depois do fogo aceso aí que vem aquela tua lenha.
1: Tamo te ajudando, viu, seu mano? Tô te ajudando aqui, né? Porque senão ficou feio
2: aí
1: pra ele.
2: Aí quando o fogo pegou direitinho, pega aquela lenha do Jean, que é tudo lenha grossa.
1: Tá certo, então.
2: Ele conta as histórias dele e nós vamos acreditar.
1: É verdade, né?
3: Mentira!
2: Vamos botar, deixa a brincadeira pra lá, vamos botar atender os anunciantes.
1: A Tuti quer dar um alô e quer convidar o pessoal aí pra festa lá de Itajaí. Tem a festa do colono também, aqui tem São Cristóvão do Caminhoneiro.
2: Tem São Cristóvão.
1: E eles têm lá. Fala então, Tuti, aí.
4: Boa tarde, Jean e Oswaldo. Passando aqui pra desejar um bom fim de semana pra vocês, pros ouvintes.
5: Domingo, 20.
4: E de convidar vocês para dizer que nós estamos aqui tendo a festa do colono. E eu quero que tu toca para mim, se for possível, né? Com o Teixeirinha ou colono. Tá? Oferecer para todos esses trabalhadores que são responsáveis pelo nosso alimento todos os dias, né? Um grande respeito para eles. Um abraço e a tudo para sempre.
1: É isso aí, né?
2: Beleza pura. Temos uma música bonita do saudoso Teixeirinha, ou então...
1: Bem lembrado.
2: A outra do Nilton Santos, né?
1: Essa aqui é o colono, né? Essa aqui tem uma coisa, Oswaldo, que as pessoas hoje não tem mais isso, mas antigamente o colono vinha para a cidade e ele era caçoado, né? Pelos caras da cidade, aqueles mais jovens.
2: Aí o Teixeirinha, numa música, ele chamou a atenção, né?
1: Fez uma lição, né, de moral aí para essas pessoas. E a gente vai trazer então a pedido da Tuti, um abraço lá pro pessoal de Itajaí, boa festa lá para eles, e a gente deseja boa festa aqui pra gente na São Cristóvão, né? Gaspar Grande vai estar em festa nesse final de semana, Oswaldo.
2: Então, todo mundo convidado.
1: E aqui nós temos a Ivanir Pereira de Paula, também tá pedindo música. Alô, Ivanir, boa tarde.
6: Bom dia, Jean, bom dia.
1: Boa tarde, bom dia para ela.
6: Agora acertei os nomes, né? É Ivanir do Bairro Santa Terezinha. Queria pedir uma música com Chico e Rei Paraná, O Laço da Saudade.
1: Eles não cantam essa música, é Irida e Irineu que canta O Laço da Saudade. Já fui procurar até pra... Vai que eles regravaram, mas não gravaram não essa música com eles, não. É Irida e Irineu, Laço da Saudade, já separei aqui pra ela. O Edemir também tá aqui, ele e a Leti lá no Poço Grande pedindo música. A Zilda também, a Maria Onélia lá do Escalvado. Você conhece essa região lá de Navegantes, né, Oswaldo?
2: Sim, conheço, eu já andei, passei por lá de bicicleta, faz tempo.
1: Ô, Oswaldo, mas você não foi junto com o doutor Cláudio, que tá andando muito de bicicleta agora?
2: O doutor Cláudio tá indo agora, mas eu fui já faz tempo. Eu fui lá pra Navegante, lá pra Gravatar, aí fui lá no Costão da Pedra jogar uma linha lá e peguei uma garupa.
1: Opa, então foi bom então a pescaria.
2: Foi mais ou menos porque a garupa era pequena, não era grande.
1: Aí soltasse, né?
2: Não, eu trouxe para fazer um peixe bom, muito gostoso, sim, frito, para comer com polenta.
1: Valeu. Maria Onélia, aquele abraço, depois a gente vai atender você. A Rosa Reiser também já mandou mensagem, a Tereza Ferrari, o Enéas, meu amigo lá de infância, tá aqui também ligadinho, o Marcelino Bertoldi lá da Itopava Central, a Marli lá da Rua São Bento, e o Celinho, falando em ele não pegava garopadão, Oswaldo, ele pegava peixe mais graúdo lá em Itajaí.
2: Sei, ele uma vez quis tentar pegar o tubarão enfrentou e ele correu, né?
1: Ele não correu, ele nadou, Oswaldo, que...
2: Não, a história de pescador tem que ter umas vantagens, né?
1: Tu vê, né? Mas o Célio é valente, ele não fugia de tubarão, não.
2: É o Célio Pociani?
1: É, esse mesmo, Mas eles chamam ele lá de montanha também, de baixinho, tem um monte de apelido, Célio, nunca vi. É, quando a pessoa é muito querida, tem vários apelidos, né? Ah, mas o Célio quer dar os parabéns, sabe pra quem hoje? Pra verdade? Quem? Hoje o Joaquim Gonçalves está de aniversário, o Pingo d'Água, Oswaldo.
2: Ah.
1: É, parabéns aí. Se o pai dele tivesse vivo hoje, ele dizia assim, ó.
5: Oh, beleza.
1: É. Oh, parabéns, Joaquim. 67. O Joaquim não aparenta ter 67 anos, Oswaldo.
2: É, e é em cada perna, né?
1: que eu vou dizer? É, em cada perna mesmo, né?
2: É, porque todas as duas pernas têm a mesma idade.
1: Sim, não, mas não teve o cidadão lá que o médico foi falar que estava com problema da idade e ele tá reclamando de uma das pernas?
2: Tá doendo a perna, do médico examinou, disse, não é nada não, senhor, isso é da idade. Ele disse, para ali, doutor, da idade não é, porque a outra perna tem a mesma idade, não dói.
1: E o homem vai dizer o quê, né? O médico, acho que aceitou, né, Oswaldo?
2: A outra perna tinha a mesma idade, não doía,
1: tinha
2: então
1: razão.
2: Não era da idade.
1: Vamos lá então com o colono.
2: Vamos.
1: E depois, laço da saudade.

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1: É isso mesmo, vamos lá seguindo, Osvaldo, que os pedidos não param de chegar.
2: É verdade, é bom que tem pedido. Abra a porta, meu bem, abra a porta, que tô chegando agora. Se demorar para abrir, viro as costas e vou embora.
1: Mas é, demora muito. Não tem aquele cidadão que espera, não quer receber, né? A pessoa fica esperando que ela desista, né, Osvaldo?
2: É verdade.
1: Tem muitos, né? Às vezes é dependendo do que o cara quer vender, né?
2: Aí o gente, tinha uma pessoa que tava meio com depressão, tava triste.
1: Ah, isso acontece, né?
2: Aí foi falar com o médico.
1: E o médico o que que aconselhou ele?
2: Aí disse, como é que você sente? Ele disse, ah, eu tô triste, ninguém liga pra mim. Ele disse, eu vou te dar um conselho, atrasa um pagamento. Atrasa 2, 3 meses que já ligo. Ligo todo dia.
1: O médico até que deu um resultado positivo, né? Vai deu, atrasar pra ver se não vão ligar pra você, né?
2: É, ligava porque não ligava, ninguém liga pra mim, né? Mas já atrasa o pagamento pra tu ver como ele liga.
1: Tinha que explicar pro médico que não era esse tipo de ligar, né, os donos?
2: É, mas como é que é? Cada um vai pelo caminho mais fácil.
1: Mas tá bom. Mas vamos aqui continuando aqui com os nossos recados comerciais. 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
1: 12:34, recebendo aqui a mensagem do Enéas, é, ó, Jean e Osvaldinho tocam a música das boas, é, o Enéas já viu que o programa tá concorrido, já deixou por conta da gente, para oferecer pro Bruno Orne, pro Vanderlei, pra Zilda, pra Zete, pra Leia, pra Elenir Kaiser, para Osvaldina Rangel, pra Sandra e o Rogério, a Soraya, a esposa, né? O Dalma, a Correca, a Mirta e o José Paulo, aquele abraço então pra essa turma toda.
2: Ei, gente boa, vai, um abraço. Bota a música, então tem música boa aí, Jean.
1: Tem, ainda falta aqui os pedidos. A Marli Fantoni de Oliveira também disse, Jean, tô aqui ouvindo vocês. Então, aquele abraço aí a Marli, também o Arthur, lá da rua São Bento, sempre ligadinhos aqui com a gente. O Edemir tá pedindo Fuscão Preto, Osvaldo.
2: Fuscão Preto, é.
1: É aquele feito de aço.
2: Isso.
1: É, tem um ronco maldito ainda, o danado.
2: Mas é bom, o Fuscão, ele demora, mas chega.
1: É, a dona Cláudia Rodrigues tem um Fuscão daqueles bem antigo, Osvaldo.
2: Tem.
1: Mas muito bem conservado, né?
2: Um Fuscão bem conservado é bonito e é um carrinho bom pra andar.
1: Como se diz, é uma relíquia.
2: É uma relíquia nos dias de hoje.
1: E o Edemir, então, tá pedindo Fuscão Preto, ele e a Leti, lá no bairro Poço Grande, ouvindo a Sentinela. E temos aqui a Zilda, lá do Bateias, que também tá pedindo a música, ela mandou um áudio. Fala aí, Zilda.
3: E o Zodinho, toca a música aí pra nós com Porca Véia, Fim de Baile, ou então Balanço do Bugio, tá bom? Quero oferecer lá para Inês, para Correca, lá para Lurte, lá para Zé Tizuki, família Sansão, para o Acácio, para Enéas, para mim, para Lica, para Osvaldina, lá para dona Terezinha, para o senhor Nivaldo, para todos que estão ouvindo.
1: A Zilda deu até uma acelerada, que é muita gente, né, Oswaldo?
2: Para fazer ligeiro, é.
1: É verdade, obrigado. Vamos lá, então.
2: Vamos.
1: Fuscão preto e fim de baile, que é menor, então, porque senão o programa acaba antes de a gente atender todas as músicas.
2: É isso.
1: 12h36 agora.

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1: É isso aí, estamos chegando aqui, quase nos finalmente, Osvaldo, mas chegou alguém aqui visitar a gente? Ó. Opa, aumentei demais a... Você conhece esse barulhinho, né?
2: Conhece, passarinho?
1: É, a Correca, veio lá do Bateias, ela e a dona Maria Madalena Roncalho. É, vieram visitar a gente aqui. Então, a Maria Madalena ganhou a caneca da Trinca Ferro.
2: Obrigado pela presença, pela visita.
1: Isso, e a gente agradece. O pessoal vem aqui, conversa com a gente. E nós ficamos muito felizes com essas visitas dessas pessoas tão queridas que são as nossas ouvintes, né, Osvaldo?
2: É, a gente também pode ser lembrado uma vez. Muito obrigado.
1: Isso. Olha aqui, ó, tem gente aqui participando que eu ainda não consegui. Até estava mostrando para a Correca e para Maria Madalena que a coisa aqui é apurada, Osvaldo. Tem zap aqui, ó, 7 WhatsApp que eu ainda não consegui nem baixar aqui, ler aqui o pessoal. A dona Elza Rodolfo tá mandando boa tarde aqui pra gente. A Mali da Trindade também, boa tarde, boa tarde. Tenho aqui, deixa eu ver que essa aqui, a Cirlei também tá ligadinha aqui com a gente, também quer participar aqui do programa. A Sueli Bittencourt também tá aqui dando boa tarde. Pediu música, não vai dar de rodar a música, Sueli, o tempo tá já quase nos mandando embora.
2: As pessoas não se entendem, Gê, quando não dá tempo, fica pra amanhã, né?
1: Verdade. Tanto
2: amanhã
1: é que...
2: tem outro dia.
1: É, mas amanhã não tem programa. Amanhã é sábado.
2: Mas tem segunda-feira.
1: Tem segunda-feira. Jean, o Davi é neto da Ita, lá do Bateias. Ah, tá certo. Então a Andréia Goulart tá aqui, ó. Jean, quero parabenizar o Luiz Davi, o bisneto da minha mãe. Dia 26, domingo, estará completando 5 anos. Deixar os parabéns de todas as avós. Que no dia 26 é dia da avó, Osvaldo. Não sabia
2: Olha
1: disso.
2: Olha aí, vamos antecipar os parabéns para todas as vós desse mundo de Deus.
1: Isso, parabéns para todos os motoristas também, que amanhã é dia deles. E que Deus abençoe a todos. Você escolhe a música. É, obrigado, então. E tá aí, então, o Davi é neto da Ita, lá do Bateias, e bisneto da dona Dalci.
2: Amanhã, dia 25 de julho, é dia do motorista.
1: Bem lembrado. E também dia do colono, é dia do motorista colono. E do colono.
2: Esse pessoal que produz, que trabalha e que transporta para entregar o produto nas grandes cidades, nos centros consumidores.
1: Isso. Osvaldo, vamos fazer o seguinte, já que está na hora, vamos trazer música rapidinho, depois a gente encerra o programa.
2: Eu sei que manda.
1: Teodoro e Sampaio, Água no Leite. Deixa eu ver até quem pediu essa música, que tá aqui na programação já há um tempo para eu atender. Ah, foi a dona Rosa Reiser, lá do bairro Lagoa.
2: Ei, Lagoa, gente boa.
1: E lá de Navegantes, nós tinha, olha quanto tempo faz que eu ainda não consegui atender a música da Onélia. É Aliança de Ouro com Teixeirinho, Osvaldo.
2: Eita.
1: Ela oferece para os vizinhos lá do Escalvado e também para nós aqui do programa. A dona Tereza Ferrari, você conhece a Tereza lá do Crescêncio, né, Osvaldo?
2: É, a esposa do seu Crescêncio.
1: Ela tá pedindo Velha Fazenda. Vamos ver se ainda vai dar tempo, dona Tereza, que tem mais gente aqui esperando as músicas delas e eu não tô conseguindo. Mas vamos com essas aqui e depois a gente encerra o programa, Osvaldo.
2: Beleza.
1: Água no Leite, essa é uma lição de moral. Teodoro e Sampaio, 12:45.

0: É, tá aí a aliança de ouro aqui no Melodia Sertaneja, que tá chegando ao seu final, Oswaldo.
1: É isso aí, tá. Cada minuto que passa, vocês ficam mais velhos, né, Gê? E o tempo passa e o programa também acaba.
2: Ah, para, ô!
0: É, vocês, é? Tá bom, Oswaldo. É, eu que já passei dos 80, então.
1: Ah, mas mas eu queria que passasse, né? Porque quem não morre novo fica velho.
0: Ah, então obrigado, Oswaldo, pelo esse desejo. Quero chegar aos 80, com certeza.
1: Não, você chega e passa ainda, porque as pessoas se matam de trabalhar. Você não é tanto, né?
0: Ah, tá bom, então não trabalho, é? Aí o patrão escuta isso, vai pensar o que de mim, né?
1: Vai dar um desconto.
0: Ah. Aí tá quase que nem aquela música do Tá Ruim, Mas Tá Bom, né, Oswaldo?
1: Tá ruim, mas tá bom, é.
0: Tô sabendo. Ó, a dona Tereza tá braba comigo, que disse, ó, Jean, você passou gente na frente, mas eu não passei não, dona Tereza, mas vai dar tempo de rodar a sua música. Se eu e você não enrolar muito, Oswaldo, vamos embora.
1: Não, eu por mim tá pronto, fica, a gente promete voltar na segunda-feira, se Deus quiser, e muito obrigado aos patrocinadores.
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1: E a todos os patrocinadores do programa, nosso muito obrigado. Voltamos segunda-feira.
0: O Valmor do Santa Terezinha mandou até um áudio aqui. A música, se ele pediu, eu não sei se ele pediu, nem consegui ouvir o áudio, só para você ver, Oswaldo. Vamos ver o que ele vai pedir aqui.
3: Boa tarde, Jean e Oswaldo.
0: Diga.
3: Eu quero pedir uma música agora, o Valmor aqui do bairro Santa Terezinha.
0: A música não vai dar, Valmor.
3: Eu quero pedir uma música com Nestorzinho, Relógio Quebrado.
0: Vamos deixar pra segunda.
3: E oferece pra galera tudo aqui do Boteco do Bar do Marola e principalmente lá pra empreiteira do Dois Irmãos, do Neguinho, do pessoal tudo lá que estão trabalhando na obra, Chuchu, a cambada tudo lá.
0: A cambada?
3: Beleza? Um abraço.
1: Beleza pura, obrigado, senhor.
0: É isso aí, o pessoal do bar lá do Marola, você conhece o Marola, né, Oswaldo?
1: Sim.
0: Um abraço.
1: E bom fim de semana pra todos.
0: Isso aí, o pessoal se diverte também um pouco, trabalha demais, mas depois consegue dar uma voltinha aí. Ó, nós estamos com 56. O que quer dizer isso daqui, Andréia? Ah, 56 anos de idade, é verdade, Andréia tá falando. É, tamo novo ainda, né?
1: Sim, tá novo.
0: Vamos lá então, ó, Dona Tereza, Velha Fazenda, Rio Negro e Solimões. E depois, Nalva Guiar, dia de formatura. Tem gente pedindo essa música. Tchau, tchau, Oswaldo. Até segunda.
1: Tchau, tchau, até.

aí, Velha Fazenda, Rio Negro e Solimões, dona Tereza, beijão pra senhora. Vem aí, a música Nova Guiara é o Marcelino da Itopava Central que pediu essa música, finalizando Melodia Sertaneja. Tchau, tchau, pessoal.

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1: Olá, ouvinte, tudo bem? Eu sou o Cadu Reis, repórter da Rede de Notícias Acaerte, e nesta semana vamos ouvir a Subprocuradora-Geral de Justiça para Assuntos Institucionais do Ministério Público de Santa Catarina, Ellen Correa Sanches. A Procuradora de Justiça preside o Conselho Gestor do Fundo para Reconstituição de Bens Lesados. O que é este fundo e como ele funciona, Procuradora?
2: É um instrumento que os promotores de justiça e outras instituições usam para destinar recursos que são oriundos de multas compensatórias, aquelas multas que são aplicadas em relação a empresas ou a pessoas físicas que violam direitos de toda a coletividade, de toda a sociedade. Essa multa, então, ela vai para esse fundo que tem como objetivo devolver esse recurso à própria sociedade.
1: Quem pode apresentar projetos para obtenção de custeio por meio deste fundo, Procuradora?
2: Os municípios, o governo do estado e também as entidades da sociedade civil podem apresentar projetos para financiamento pelo fundo, apresentando um plano de trabalho que demonstre por que que esse recurso é necessário, para que que ele vai ser destinado, como vai ser aplicado, sem perder de vista o objetivo principal, que é devolver esse recurso à sociedade. Então, nós temos eventualmente alguns equipamentos para hospitais, criação de espaços de lazer, praças. São várias as possibilidades quando a gente pensa como devolver esse dinheiro que é da sociedade em benefício de toda a população.
1: Procuradora, e como funciona a avaliação dos projetos para contemplação pelo Fundo para Reconstituição de Bens Lesados?
2: O fundo, ele tem um conselho gestor presidido pelo Ministério Público, mas é um fundo público. Então, várias instituições compõem esse conselho gestor. Instituições do próprio governo do estado, mas também entidades da sociedade civil. Nós hoje contamos com 4 entidades da sociedade civil que se inscrevem para participar e que auxiliam, então, na definição da destinação desses recursos. Hoje, nós ainda temos 38 milhões de recursos para novos projetos nesse ano e no ano que vem, e nós temos normalmente um incremento muito considerável ao longo do ano, e o nosso propósito esse ano é garantir a abertura de editais regionais, que os recursos fiquem na região de origem.
1: Esta é a Subprocuradora-Geral de Justiça para Assuntos Institucionais do Ministério Público de Santa Catarina e presidente do Conselho Gestor do Fundo para Reconstituição de Bens Lesados, Procuradora de Justiça Ellen Correa Sanches. Ficamos por aqui com o Minuto de Santa Catarina desta semana. Até logo.
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Estamos de volta com boa música para você. Vamos trazendo Herb Alpert e sua Tijuana Brass, 5 de maio. Pedro Raimundo, Adeus Mariana, terceiro milênio, separação.

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1: 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Vamos se atrapalhar.

0: Hora certa pra você, 13:13.
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0: Prossegue o Paradão da Sentinela. César e Paulinho, Chiqueza Pura, Munhoz e Mariano, Se Quiser Ir, Então Vai, Rio Negro e Solimões, Melhor Beber do Que Chorar.

0: Hora certa para você, 13:24.
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0: Paradão dá prosseguimento sempre com boa música aqui pela Sentinela do Vale. Pedro Bento e Zé da Estrada, Serenata do Amor, Tião Carreiro e Pardinho, Pagode na Praça, Pena Branca e Chavantino, Oirapuru.

0: aqui na Sentinela, a hora certa para você, 13:34.
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0: Mais músicas para você ouvir e gostar aqui pela Sentinela FM. Trio Federal, a Gaivota, Mariano da Viola e Marcelo, a filha do rei do gado, Dona Tan Coelho, Pranto Escondido.

0: hora certa para você, 13:45. 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
0: Estamos com você no Paradão da Sentinela. Zé Henrique e Gabriel, Mala Amarela, Gino e Geno, Ela Chorou de Amor,

Gente boa, um grande abraço, muito obrigado por estarem conosco. Não esquecendo que à noite tem mais Paradão, das 10 à meia-noite. Um grande abraço.

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5: Fala, moçada, sintonizados, antenados em 97.9. Uma ótima tarde para você que está ligado conosco aqui na Sentinela FM. Estamos começando mais um Comando Popular. Muito prazer, eu sou Gil Dias e estou chegando com as top 50 do Brasil. A partir de agora, só música boa na sua tarde aqui na Sentinela FM. 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
5: E aí, meu amigo, e aí, minha amiga, tudo bem? Tudo certo? Tudo acima do ótimo? Tudo 97.9. Estamos chegando e até as 16 horas, esperando a sua mensagem pelo 47 988 380192. Ó, a partir de agora, valendo um filé duplo, mais uma linguiçinha artesanal da Casa das Carnes Petri. 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Quer participar? Garanta o seu churrasco do fim de semana, do seu happy hour dessa sexta-feira, ou quem sabe amanhã ou domingo, fique à vontade. É só você mandar o seu nome completo, bairro, cidade e aproveitar a promoção. Se preferir, manda o seu áudio e diga: Gil, manda esse filé duplo aqui pro bairro tal. Manda esse filé duplo pra mim. Beleza, meu amigo? Beleza, minha amiga? A você de todas as idades, dos 21 bairros de Gaspar, do Vale do Itajaí, de todas as cidades. A você do litoral norte de Santa Catarina, a você que nos ouve pelos aplicativos de internet, Santa Catarina, Brasil e mundo afora, seja bem-vindo, seja bem-vinda. É claro, você pode também pedir a sua música e oferecer para quem você quiser. Prioridade para as músicas a partir do ano 2000. Tocamos as top 50 de vez em quando, uma velhinha para matar a saudade. Enquanto você não pede a sua, eu vou tocar a minha. Para começar, tem Marcos e Belucci. Pena que seja namora.

Boa tarde, Gil. Eu sou José Carlos Raulino. Me coloca nesse sorteio aí.

Boa tarde, Gil. Eu sou a Linda aqui do bairro Santa Terezinha. Manda pra mim esse filé duplo e essa linguiçinha pra nós saborear hoje, sexta-feira. Quero ouvir a música do Pitoco Fresco aqui pra facção Três Corações. Valeu. Uma boa tarde a todos. Bora!

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Zenete Cristiano, Fama de Louco. Antes teve Gustavo Lima, Retrovisona. E abrindo o bloco teve Marcos e Belucci, Pena que Cê Já Namora. Ó, tô esperando a sua mensagem. Todo mundo já tá mandando mensagem. Falta você, valendo hoje um filé duplo. Pensa no filé duplo. Mais uma linguiça artesanal da Casa das Carnes Petri. Quer participar? Não esqueça. Nome completo, bairro ou a cidade que você mora para você concorrer. Se preferir, você pode mandar o seu áudio dizendo: Gil, manda esse filé duplo para mim. Manda esse filé duplo para mim. Eu sou fulano, sou fulano e moro em tal bairro. Beleza? Combinado? Então bora lá aproveitar essa promoção especial da Casa das Carnes Petri e da Sentinela FM. Até às 16 horas, seguimos em frente com a força da Maxi Marques Odontologia e também da Ótica Celso. Você que está ligando o rádio agora, tá sintonizado com a gente, sintonizada com a gente, siga em frente, seguimos em frente até às 16 horas com música boa aqui na Melhor de Gaspar. 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
16: Maravilha, gente. 14:17, seguimos em frente com o nosso Comando Popular. Olha só, pessoal, esse fim de semana tem festa de São Cristóvão, né? E você vai na festa de São Cristóvão? Olha, o Pedrinho de Oliveira vai conduzir a imagem de São Cristóvão na procissão em Gaspar. Muitas pessoas ajudam a construir a comunidade sem buscar conhecimento. Fazem isso pelo trabalho, pela fé e pelo compromisso com o lugar onde vivem. É assim que muitos conhecem Pedro Afonso de Oliveira, de 72 anos, o Pedrinho de Oliveira, que vai comandar, vai conduzir o santo de São Cristóvão para a festa de São Cristóvão na procissão que começa no domingo bem cedinho, vai sair lá da Avenida Santa Terezinha, do bairro Santa Terezinha, e vai se encaminhar em direção a São Cristóvão. Uma grande festa. Festa começa na sexta-feira, prossegue até domingo com muita animação, tem bailes, tem música boa, tem toda a parte religiosa e é claro aquele churrasco de igreja que você vai encontrar lá na festa de São Cristóvão nesse fim de semana no bairro Gaspar Grande. Você é convidado. Vamos ao WhatsApp, galera participando com a gente. Deixa eu ver quem tá com a gente nessa tarde participando, concorrendo a um filé duplo, mais uma linguiça artesanal da Casa das Carnes Petri. Meu amigo Francisco Sansão do Arraial do Ouro tá participando com a gente. Grande abraço, meu amigo, boa sorte. O Leonardo Chiran, do bairro Macuco, ligado com a gente. Abraço, amigão. Valeu, Leonardo. Um abraço pra você. A Márcia Girardi, do Santa Terezinha, também participando. Grande abraço, minha amiga. Beijão no coração. A Maria Paulina Paz, do Coloninha, também tá participando com a gente. A Dirceleia Almeida, fala Dirceleia, tudo bem? Beijo pra você, seja bem-vinda. Ela mora no Águas Negras, no bairro Figueira, quer participar do sorteio e tá pedindo uma música do Amado Batista. Valeu, minha amiga, boa sorte no sorteio. A Jane de Souza Machado tá com a gente lá no bairro Gasparinho. Abraço, minha amiga, seja bem-vinda. Obrigado pelo carinho da sua audiência. A Luzia Isabel Vipio tá ligado com a gente lá no bairro, cadê o bairro da Luzia? A Luzia de Baú Central em Ilhota, tá ligado com a gente, boa sorte, obrigado pelo carinho da audiência. A Mandadão também lá do Baú Central em Ilhota participando com a gente. Fala, Cláudia Rodrigues, minha amiga.
17: Boa tarde, Gil, tudo bom? Ô, Gil, quero ganhar esse churrasco aí pro meu fim de semana. Pra mais esquerda, já pensasse? Meu Deus, como seria bom eu ganhar esse churrasco aí do Petri. Tá bom? E eu quero ouvir a foto 3x4. Tá bom? Um abraço e um bom fim de semana aí pra vocês.
16: Valeu, Cláudia. Um abraço, minha amiga. Beijão, seja bem-vinda. Boa tarde, Gil, quero participar do sorteio. Sou a Maria Luísa Bornausen, do bairro Lagoa. A Cláudia da Trindade, da margem esquerda. A Maísa, também da margem esquerda. A Mafaldina de Ávila, também da margem esquerda. A Raquel Nicolete, do Macucos, participando com a gente. A Ana Gesser, também do Belchor Baixo. E o Marcial Gesser, o maridão, participando com a gente. Tem áudio chegando, vamos ouvir quem tá mandando o recado.
18: Boa tarde, Gil. Manda esse filé duplo aqui pra mim. Meu nome é Edinalda Rodolfo, do Baú Baixo. Beijos.
16: Valeu, Edinalda. Beijo pra você. Boa sorte, minha amiga.
19: Oi, Gil. Boa tarde. Manda esse filé duplo pra mim. É a Salete Carnieleto aqui do Barracão.
16: Valeu, Salete. Beijo pra você, minha amiga. Boa sorte no sorteio.
20: Oi, boa tarde, Gil. Aqui é Dona Helena. Eu quero que você bote uma música pra minha filha Mary, aquela da Ana Castela. Beijava todo mundo, menos eu.
16: Essa é boa, Dona Helena. Alô, Mary. Aí a Ana Castela e o Hugo Guilherme.

0: Bilgilerde!
1: A Cláudia Rodrigues pediu e está ouvindo. Dançar a valsa, Cláudia. Samarino, foto.

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A música de Luan Santana, Clone, antes teve San Marino, Foto 3x4. E abrindo o bloco teve pra você o Guilherme, Ana Castela, Boiadeira, Todo Mundo Menos Eu. Tô esperando a sua mensagem, 988-380192. Valendo pra você hoje um filé duplo, mais uma linguiça artesanal da Casa das Carnes Petri. Bora lá mandar a sua mensagem e aproveitar essa promoção especial. Tem break comercial. Eu volto já, segura aí. 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
1: Maravilha, gente, 14h38, seguimos em frente com o nosso Comando Popular. Que bom estar aí fazendo a trilha sonora da sua tarde, nessa tarde maravilhosa. Maravilha, pessoal, sempre sintonizado com a gente nos quatro cantos da cidade. Deixa eu ver quem tá com a gente aqui. Nossa, muita gente valendo hoje pra você. Um filé duplo mais uma linguiçinha artesanal da Casa das Carnes Petri. Isolete de Oliveira, minha amiga da margem esquerda, tá ligada com a gente, seja bem-vinda, obrigado pelo carinho da sua audiência.
2: Boa tarde, Gil, sou a Lenita Soares, bairro Santa Terezinha, manda esse filé duplo linguiçinha da Casa de Petri, bom final de semana a todos.
1: Valeu, Lenita, beijo pra você, minha amiga. Luciana Vipio de Amorim, da margem esquerda, tá ligada com a gente, querendo faturar esse filézão duplo com a linguiçinha.
3: Boa tarde, amigo Gil, me coloca aí nesse sorteio do filé duplo e da linguiçinha das Casas Petri, Pedro Nicoletti, do bairro Mais Esquerda. Obrigado, abraço, meu amigo.
1: Valeu, Pedro, abraço, meu amigo, seja bem-vindo, obrigado pelo carinho da sua audiência nessa tarde maravilhosa. Tempo nublado aqui em Gaspar, né, gente?
4: Boa tarde, Gil, tudo bem? Eu quero ouvir a música dos Filhos do Rio Grande, A Flor do Meu Jardim, e quero participar do sorteio. A Arma Tereza de Souza Silva, Alto Gasparinho. Beijo!
1: Valeu, minha amiga, beijo pra você, obrigado pelo carinho da sua audiência. Olha, essa música geralmente eu não toco aqui porque não faz parte do meu repertório, mas eu vou abrir uma exceção. É o Filho do Rio Grande, a Marchinha Gaúcha, né, gente? Vamos dançar então.

0: tarde, filho. Eu quero participar do churrasco aí. É os Espíndola Rodolfo, do Baú Baixo.
1: A Marli da Trindade pediu e está ouvindo na margem esquerda. Zenete Cristiano.

Olha só, Juliana Mara Martins, do Santa Terezinha, tá mandando um recado aqui, pedindo uma música pra galera da JM Embalagem, a Roseli, a Terezinha, a Silvia, a Juliana e também o Carlos, o Luiz, o César, o Arthur e também o Maicon. Pediram e estão curtindo. É a Panda São e Canto. Morena Misteriosa. Pensa na morena.

0: Sentinela FM, 70 anos fazendo parte da sua história. Panda, Céu e Cantos, Morena Misteriosa. Morena Misteriosa. E a Juliana esqueceu da Adri. Alô, Adri, beijo pra você. Juliana, que te esqueceu? Eu pensei, será que o meu óculos tá fraco de novo? Valeu, Juliana. Valeu, Adri. Beijo pra galera da JM Embalagens. Antes teve Zeneta e Cristiano, Barulho do Foguete. E abrindo o bloco lá de Lages, Os Filhos do Rio Grande. E a Flor do Meu Jardim. Só falta você, viu? 988-380192. Valendo aquele filezão caprichado. 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
1: Agora 14:56, temperatura 21 graus aqui no centro de Gaspar, Santa Catarina. Tempo nublado, meio fechado. Será que vai chover ou não? Tempo não era para chover. Depois vou conferir também a previsão do tempo para você. Tô esperando a sua mensagem pelo 988-380192. Sexta-feira, dia 24 de julho de 2026. Se foi a metade do ano, né? Quem fez, fez. Quem não fez, tem que fazer no próximo semestre. É a desculpa, né? Vamos trabalhar, vamos lutar que vai dar tudo certo, minha gente. Vamos ao WhatsApp aqui, pessoal mandando o recado pra gente. Deixa eu ver quem está com a gente. Nossa, muitas mensagens. Giovana Cunha, do bairro Figueira, tá participando com a gente. Ana Paula, boa tarde, Gil, tudo bem? Quero participar do sorteio. Eu, o Antony Miguel.

0: O Heitor de Paulo, o Enzo, o João Vitor e também, ah, nós somos de Ilhota. Beleza, Ana Paula? Boa sorte, minha amiga. A Juliana Coni do bairro Figueira. Valeu, Juliana. Beijo pra você. Almir Eifler, o Eifler do bairro Lagoa. Tá ligado com a gente? Obrigado. Seja bem-vindo, meu amigo. Boa sorte aqui no sorteio. O Ademar Seferino. Fala, Ademar. Ademar mandou uma mensagem. Fala, vamos entender o Ademar aqui. Opa, mandou só o ronco da Tobata. E não vale, Ademar. Manda outro áudio, amiga. Esse ficou legal, né? Iris Lucas Dias, minha amiga, tá ligada no bairro Gaspar Mirim, querendo faturar o filho é duplo. Aí sim, né, Iris? Fábio Bernardes, tá ligado com a gente. Um abraço pra você. Gil, manda esse filé duplo pra mim, assim já fica aqui na microempresa. Tá bom, Fábio, abraço, boa sorte, amigo. Almir Eifre do Barro Lagoa, já falei, deixa eu ver quem tá mandando áudio, diga lá, minha amiga.
1: Boa tarde, Gil.
0: É um amigo.
1: Ia participar do sorteio, é o Gilberto do Gaspar Grande.
0: Ô, Gilberto.
1: Toca uma música aí do Milionário José Rico aí, qualquer uma aí.
0: Opa.
1: Valeu, amigo.
0: Tem bastante desse, né? Tem bastante, dupla maravilhosa. Valeu, Gilberto, abraço, meu amigo. Maria Otília Tranote da Costa, também tá ligada, obrigado pelo carinho da sua audiência nessa tarde maravilhosa.
2: Oi, Gil, tudo bem, Gil? Toca ali pra mim, com aba, Fernando, ofereço lá pro meu irmão Zé, que ele deve estar ouvindo essa hora, pro Arthur e pra todos que gostam da música. Obrigado, Gil. Um bom final de semana pra você. Abraço.
0: Valeu, Marli, abraço. Alô, Gilberto, levanta o som. Essa é pra arrebentar o pessegueiro. Milionário José Rico, Estrada da Vida. Pra recordar, né, Gilberto?

Boa tarde, Gil. Aqui é a Celina Vilver do Gasparinho. Quero participar do sorteio, valeu? Aquele abraço e ótima sexta-feira, hein? Uma boa tarde. Eu quero que você toque aquela música, aquela dos Olhos Negros.

Aí o modão do Marciano e Rio Negro e Sorimões, aquela dos olhos negros. Antes teve Henrique e Juliano, seja ex, aqui na Sentinela FM. Passou por aqui também, início do bloco, Milionário e José Rico, Estrada da Vida. Aqui só música boa, as top 50 do Brasil e também as mais antiguinhas pra gente recordar na tarde da Sentinela. Seguimos em frente até as 16 horas com apoio da Maxi Marques Odontologia e também da Ótica Celso. 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
1: 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Eu volto com você, Léo.

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0: Sentinela FM 1521, seguimos em frente esperando a sua mensagem, valendo hoje um filé duplo, mais uma linguiçinha artesanal da Casa das Carnes Petri. Não esqueça, nome completo, bairro, cidade, para aproveitar a promoção que está rolando aqui no nosso WhatsApp.
1: Boa tarde, Gil, aqui é a Jocineia Adriana Simas Vieira, do bairro Santa Terezinha. Gostaria de participar do sorteio da carne. Bom final de semana para todos nós.
0: Valeu, Jocineia, beijo para você, minha amiga, seja bem-vinda. Alô, minha amiga Gilda Costetzer, tá ligado no centro, obrigado pelo carinho da sua audiência. A Gilda Ruana, a sua ajuda é a Ruana é Nelda ou é filha? Não me lembro, Gilda, me ajuda aqui. O Cauê Henrique Costetzer também, e o Neto e a Nora, agora sim, estão comigo, agora entendi, é a Nora Ruana e o Neto Cauã. Valeu, gente, beijo pra vocês, sejam bem-vindos. Fala, minha amiga Tânia.
2: Boa tarde, Gil. É, Tânia Mello, Águas Negras. Eu quero participar do sorteio desse kit das carnes e da linguiçinha Petri. E quero te desejar um ótimo final de semana e a todos que estão ouvindo o programa.
0: Ô, abraço, Tânia, Gil. Minha querida, obrigado, viu, pra você também. Bom fim de semana, beijão, seja bem-vinda. Se cuida aí, viu, Tânia?
2: Boa tarde, Gil. Aqui é a Maria Rodrigo do Gasparinho. Queria participar do sorteio. Final de semana, beijo.
0: Valeu, Maria, bom trabalho, obrigado pelo carinho da audiência. Alô, Alexandra Morim, da margem esquerda, o Edenilson de Ávila Nicolete, da margem esquerda também, a Ivone Deschamps, da margem esquerda também, tá ligada, a Solange Terezinha Deschamps, do bairro Figueira, o Luiz da Edifica, alô Luiz, abraço meu amigo, a Claire da Alprado Santa Terezinha, tá participando com a gente, o Renato do Bela Vista, fala Renato, Renato querendo churrasquear também, meu amigo Alberto. Fala, Alberto.
3: Boa tarde, Gil. Manda pra nós uma música aí, Amor de Primavera.
0: Opa!
3: Manda um abraço pra minha filhota Aline, lá na margem esquerda. Coloca nós no sorteio aí pra ver se nós leva esse prêmio. Valeu, Gil.
0: Valeu, Alberto, abraço, amigo, boa sorte. O Robson e também a Mari estão ligados com a gente, a Mari Nalva do bairro Marge, do bairro Caspar Mirim. É isso, né? Então tá bom, quero participar do sorteio, toca uma música pra nós aqui da RM Embalagem, beleza? Estamos aqui desde as 5 ligadinhos na Sentinela. Valeu, Marinova. Obrigado pelo carinho da audiência de vocês. A Maria Aparecida Soares, do Alto Gasparinho, também participando. Beijo, minha amiga, seja bem-vinda. O Daí José Panelli, do Gasparinho, está participando também. A Márcia Cunha de Ilhota, vai chover, kkk. Será, Márcia, vai dar sol? Vou ver a temperatura daqui um pouquinho, a previsão. Tá bom, minha amiga? Beijo pra você. O Paulo Soares, também do bairro Santa Terezinha, tá ligado com a gente. Obrigado, seja bem-vindo e bom fim de semana, boa sorte aqui no sorteio. 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
1: Agora 15:28, seguimos em frente. Sexta-feira, sua linda. Chegou a sexta-feira, daqui um pouquinho a gente já vai pra casa também descansar. Você esperando dar 18 horas, todo mundo esperando dar horário pra ir pra casa descansar. É claro que muita gente segue em frente, trabalhando até mais tarde. Outros trabalham sábado e domingo. E amanhã eu vou trabalhar até as 11 da manhã também. Ai, ai, ai, faz parte, né?
2: Boa tarde, Gil Dias. Ana Eifra, do bairro Lagoa. Quero participar do sorteio.
1: Valeu, Ana. Beijo pra você, minha amiga. Silvana Vipio tá participando com a gente. Cauê Vipio Cardoso do Baú Central e também o Sidney Cardoso. A Irichel do Gasparinho. A Cecília Pering do bairro 7 de Setembro tá participando. Obrigado pelo carinho da sua audiência. Tá com a gente a Marcenita Mir, também da Margem Esquerda. Obrigado pela participação. Tem mais gente da Margem Esquerda. Gil, me coloca no sorteio. Sou a Clorinda. Alô, Clorinda. Beijo pra você. A Nilva Schrombach tá com a gente também, participando, grande abraço, ela tá no bairro Santa Terezinha. Valeu, minha amiga, beijo pra você, seja bem-vinda.
3: Oi, boa tarde, Gil, sextou pra nós. Aqui é a Roseli Vila Nova, do bairro Lagoa, quero participar do sorteio. Toca aí uma música legal pra gente, que eu sei que é na Rádio Sentinela, só tem música boa.
1: Opa, pode ser essa, minha amiga. As Gêmeas Maiara e Maraísa.

Márcia da Farma Geral pediu, está ouvindo. Alô, Márcia, levanta o som. Jean e Giovana, essa é boa demais. Olha, amor, 15:32.

0: Sentinela FM aqui, só música boa pra recordar, gente. Giovanni, olha, amor, antes teve Maiara e Maraísa, vai lá. Tô esperando a sua mensagem pelo 988-380192. Ó, valendo pra você hoje um filé duplo, mais uma linguiça artesanal da Casa das Carnes Petri. Quer participar? Corre lá pro WhatsApp 988-380192. Sorteio daqui um pouquinho, no finalzinho do Comando Popular. Sentinela FM 1536.
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4: Maravilha, gente, seguimos em frente. Carlos Eduardo do Gaspar Mirim tá ligado com a gente, o Valmir Bornausen. Pessoal, tem gente que manda mensagem de quase um minuto, né? Não tenho tempo, eu queria rodar a sua mensagem, mas com quase um minuto ou mais de 30 segundos fica quase impossível, porque o tempo aqui é limitado, é corrido, tá bom? Beleza, gente? É claro que eu cito o nome de todo mundo assim que vou chegando na sequência. André Goulart tá ligado com a gente, beijo pra você, minha amiga. A Emily Carolina Barreto do Gaspar Mirim também tá participando. O Emerson Oliveira, fala Emerson, ligado com a gente, grande abraço, obrigado pelo carinho da sua audiência.
7: Bom dia, Jean Carlos Cato, tudo bem? Alô, Abista, meia tarde já tá indo pros touros, sexta tá chegando pra nós descansar um pouquinho. Se puder, toca sexta-feira, minha linda, aí pra toda a galerinha da Sentinela. Grande abraço.
4: Valeu, Jean. Abraço, meu amigo, seja bem-vindo, boa sorte no sorteio. Mais um áudio rapidão, vamos lá.
8: Boa tarde, Gil. Aqui é o Adão Zé Vila Nova, do bairro Lagoa. Eu queria participar do sorteio.
4: Valeu, Adão. Um abraço, meu amigo. Boa sorte. Boa tarde, Gil. É a Terezinha Caon, do Santa Terezinha. Boa sorte, minha amiga. Amadeus tá com a gente. Abraço, meu amigo. William Souza de Ilhota. Alô, William. O Celinho também tá ligado com a gente. O Edemir. Fala, Edemir. Querendo churrasquear. A Rita de Amorim. Fala, Rita.
9: Oi, Gil. Boa tarde. Sou Rita de Amorim, Santos de Ilhota. Quero participar do sorteio da churrasco da Casa Espetri. Se possível, toca uma música do Felipe Araújo. Uma sexta-feira iluminada e abençoada para vocês.
4: Obrigado, Rita. Beijo para você. Boa sorte. A Tere França fala: Tere, tudo bem? Tá atrasada a Tere hoje, né, Tere? Dormiu à tarde, Tere? Dormiu demais, não colocou despertar o relógio. E Yolanda Stiller tá ligada com a gente. Obrigado, seja bem-vinda. A Jucimara Verne também participando. Bom fim de semana. Boa sorte, minha amiga. Seja bem-vinda.
10: Boa tarde, Gil.
4: Boa tarde, Terezinha. Tudo bem, moleque? Como é que tá, Terezinha? Tá com pressa, Terezinha. Heloísa Lana também participando do bairro Bateias. O Nelson Gama, fala Nelson, de Itajaí, também tá ligado com a gente. A Sueli Bittencourt, lá no Arraial do Ouro, tá também participando com a gente. Seja bem-vindo e boa sorte, minha amiga.

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Alex e Ronaldo, sexta-feira, sua lenda. Antes, Trevi, Traia Véia, lembrança boa. Tem intervalo comercial rapidinho e eu volto já já com o sorteio para vermos quem vai faturar esse filé duplo, mais uma linguiça artesanal da Casa das Carnes Petri, na rua Luiz François, número 600, na margem esquerda. 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
1: Agora 15h55, não dá tempo para mais nada, vamos ao sorteio. Quem participou, participou. Infelizmente não consegui falar o nome de todo mundo, mas todo mundo foi pro sorteio. Vamos então aqui ver quem foi o ganhador ou a ganhadora do filé duplo mais a linguiçinha da Casa das Carnes Petri. Atenção, 47993381, final 31, prefixo 47, Alberto Darão, do bairro Bateias. Alô, Alberto, parabéns, amiga, só esperar o nosso contato e você passa lá na Casa das Carnes Petri e retira o seu brinde. Você que esteve com a gente, muito obrigado pela sua audiência, pela sua preferência. 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Se cuide, bom fim de semana, segue a gente no @ Sentinela do Vale FM, também no @ Gil Pereira Dias. Valeu, gente, grande abraço. Na sequência vem aí Robson Krause e o show de bandas. Bom fim de semana e até segunda. Lenita, só um pedacinho, viu? Tá acabando o programa.

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Sexta-feira, sua linda. Alô, alô, meu povo querido, hein? Boa tarde. Sexta-feira, 24 de julho de 2026. A partir deste momento, declaramos iniciado trabalhos, né? Iniciados os trabalhos de mais uma edição do show de bandas. A partir de agora, boa música do bailão na playlist musical da Sentinela FM. Ótima tarde, bom fim de tarde de sexta-feira. Robson Krause na comunicação de mais um show de bandas pra ficar juntinho de você. Olha só. Vamos que vamos, né, meu povo? WhatsApp liberado pra você participar é o 988380192. 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Meus amigos que são pagodeiros. Muito bem. 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Começa aqui nas ondas da Sentinela FM. 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Te quero igual cerveja. É sexta-feira. Boa tarde.

0: Isso é Banda GDO, aqui no nosso show de bandas com Correndo Perigo.
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0: Se eu não ligar o microfone, não consigo falar a hora certa, pelo amor de Deus, né? Sextou, né? 4:14.

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1: Pois muito bem, vamos falar de coisa boa. Hoje é sexta-feira, fim de semana tá aí à frente. Muita coisa boa, espero que sim, né? 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
1: Vambora! 4h24, show de banda segue aqui na Sentinela FM. Sexta-feira. Sua linda, maravilhosa. Ai, ai, ai. Vamos lá, vamos ver o pessoal ligado com a gente no zap. Mandando recadinho pra gente no WhatsApp 988380192. Alô pro meu amigo Edemir. Boa tarde, Edemir. Tudo certo? Como estão as coisas por aí? Pelos lados do Poço Grande. O Edemir já disse pra mim que ele já passou no Carol. Porque é fim de semana do Festival Suíno no Supermercados Carol. 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Na Air Fry, que ele disse que tem uma receita impecavelmente deliciosa, viu? Ele vai fazer para a amada Alete. 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Escolheu uma costelinha daquela, ó. Coisa linda, né? Pegou uma Rainickzinha também, pra tomar, que ele também não é de ferro, né? É isso aí. Assim, assim vai. Assim caminha a humanidade. Abraço, meu amigo Edemir. Abraço, Leti. Pessoal no Poço Grande, boa tarde. A Leti agora tá virou pra ele, tá olhando assim. Cadê essa costelinha que o Robson falou? Me mostre na geladeira onde está essa costelinha. 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Ai, ai. Alô, os amigos da embalagem JM, né? Então, todo mundo ligado por lá. Querendo um corpião. Daqui a pouco, corpião, a gente dispara por aqui, tá? Daqui a pouco nesse bloco ainda, tá? Eu digo daqui a pouco, é já, mas já mesmo. É coladinho aqui, ó. É só eu terminar de falar, já vem corpião. O pessoal da JM Embalagem, né? A Roseli, Terezinha, a Silvia, Juliana, Adri e os meninos, o Carlos, Luiz, César, Arthur e Maicon. Toda essa gurizada. Boa tarde. Sextou, né, gurizes? Um abraço especial, viu? Diga, Tere.
19: Robson, boa tarde.
1: Tarde.
19: Tudo bem?
1: Uhum.
19: Sextou com cara enferruscada, parece que vem chuva de novo.
1: Não, né? Mas não faz mal.
19: Fazer o quê?
1: Não.
19: Faz parte do tempo.
1: Faz.
19: Toca uma música com Rogério Magrão, um beijo.
1: Pode deixar.
19: Final de semana pra todos nós.
1: Pra nós, né?
19: É, né? Tere França do Alto Gasparinho, esqueci de falar no começo.
1: Ah, mas né? Claro que é tu, né, Tere? Daqui a pouco o Rogério Magrão também canta aqui pra gente, tá? Um abraço, Tere, pessoal ligado com a gente no Alto Gasparinho. Meu amigo Serinho da Sucata, boa tarde, tudo certo? Como é que estão as coisas por aí? Ele fechou um carregamento caprichado, esse fim de semana vai ter costelinha assada também ali pelos lados do Gaspar Minitz, que já vai passar no Carol pegar também. Ele conseguiu fechar um carregamento e ó, o Pix veio. O Pix apareceu!
20: E o Pix, nada ainda.
1: Abraço, meu querido amigo Celinho. Celinho Ponciano, Celinho da Sucata. Gente boa demais. Oi, Deise, boa tarde. Tudo certo? A Deise tá pedindo uma música pra mãe Renata. Perigosa e linda. E é essa que eu vou disparar. É bem essa que eu escolhi. É do Corpo e Alma. Nos pedidos aqui do show de bandas.

0: Banda Universitária aqui no Show de Bandas com Se é Amor.
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0: Agora 4:38.

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1: Muito bem, muito bem, muito bem. 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
1: De volta ao nosso Show de Bandas. Faltando 15 minutos para 5 da tarde, né? Dessa super sexta-feira. Vamos continuando, né? Trazendo muita, muita, muita música boa do bailão. Super sextou do Show de Bandas, né? Vambora, vambora! Mas aí do nada você apareceu. Deixa eu ver aqui o pessoal ligado com a gente. Oi, Dinalda! Um abraço, boa tarde, Dinalda! Ela só botou, ela colocou assim, ó. Boa tarde, sextou! Limpando a casa com o Show de Bandas. Aí eu dou valor, né? Casa limpa e música boa, Deus o livre. Acabou-se. Não tem preço, né, Edinalda? Um abraço pra ti e pra família.
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1: Aí sim, né? Coisa boa demais. Muito bem, muito bem, muito bom. Vamos continuando o nosso Show de Bandas, trazendo muita música boa pra você curtindo. E agora, as melhores do bailão nas ondas da 97.9, né? Nessa super sexta-feira. Vamos fazer o seguinte, música boa, música boa. Vamos parar música boa aqui no programa? Já é sexta, né? Vambora então, vamos de Silverson agora. Nos bares da cidade.

0: som, o sucesso dos atuais, no nosso show de bandas de sexta-feira com o Rio Azul.
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0: Olha só, agora 4:57.

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0: Ai, ai, 5:05, vambora, vambora. Show de banda segue aqui na Sentinela FM, trazendo as melhores do bailão. Na sua sexta-feira, né? Meu amigo Jean Carlos Chicato, um abraço especial, pessoal do Bela Vista. É, atuais, toquei no bloco passado, mas daqui a pouco vou tocar outra deles aqui, tá bom, Jean? Um abraço, pessoal do Bela Vista. Meu amigo, Cleiton César, querido, um grande amigo de verdade, né? Amigo mesmo que a gente, que a vida nos apresenta. Meu amigo Cleiton, a gente vai ainda se falar muito, viu, Cleiton? A gente vai se falar muito, tá? Fica tranquilo, fica tranquilo. É só uma vírgula, não é um ponto final, tá?
13: Era você.
0: Só uma vírgula, não é um ponto final. Guarda essa informação. Meu amigo seu Nilson tá ligado com a gente lá no braço do baú. Parece que ele andou ganhando um leitão lá na rifa. Parece que ele vai fazer o leitãozinho, fim de semana. Meu Deus do céu. Ô, seu Nilson, grande abraço, hein? Tudo de bom na tua vida. Que Deus abençoe muito o senhor e sua família, tá certo? Muito obrigado por tanto carinho com a gente aqui, tá? Com a minha pessoa. E de tantas pessoas, né, que dispensam e suas palavras e... Isso pra nós é combustível, pra mim é combustível, viu? Um abraço especial. Vamos de música. A minha amiga Tere pediu? Eu não esqueci, viu, Tere? Rogério Magrão, tá aqui, ó. O coração pirou.

0: Zumbi que vem.
1: Valeu, Horizontina! Show!
0: Terceira dimensão, aqui no nosso show de bandas de sexta-feira.
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0: Agora, 5:12.

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0: Bora! Vamos lá, gente. 5h21. Show de banda segue aqui na Sentinela FM, trazendo as melhores do bailão. No seu sextou, né? Alô, minha amiga Márcia. Querida Márcia da farmácia. Boa tarde, querida. Tudo certo aí? De boa? Pedindo, andando na praia. Ela botou com calmão, mas é com os Montanari. Daqui a pouco eu disparo também, tá? Abraço, Márcia. Boa tarde, obrigado pelo carinho, pela audiência também. O pessoal ligado com a gente na margem esquerda, né? É coisa boa. Encontrei a garota mais linda. Ai, ai, ai, ai. Esse estilo de som é maneiro. Vamos de mais som, então, aqui no programa? Peraí, deixa eu ver aqui. Opa, meu amigo Lucas. Lucas Santos, da margem esquerda. Boa tarde, meu querido. Tudo certo? Pra ti, pra Ana. Pra toda a família, um abraço especial, tá? Obrigado pelo carinho, obrigado pela audiência, obrigado pela amizade, tá bom? Um grande abraço, meu amigo. Tudo de melhor na tua vida e da tua família, tá? Suas bênçãos. Meus amigos. Ai, ai, ui, ui, vamos! O que, eu ia fazer? Ah, momento da música gaúcha, bora!
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0: Quem eu trago hoje? Senhoras e senhores, a majestade, um dos precursores da música gaúcha, os monarcas. Brasil de bombacha. Deus, essa é de bater, né? Quem não sabe dançar, pelo menos balança o pezinho, né? É boa demais.

0: som do bom e velho San Marino. Algo me diz. Recordamos, né, aqui no nosso show de bandas de sexta-feira. Povo amado, povo querido, especial. Volto já, tá?
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0: Povo e pova brasileiro. Deu, chega. Chega, deu.
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0: Ai, ai, 5:33.

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5: É isso aí. Ponto final. De volta o nosso show de bandas. Nessa sexta-feira, pra você que tá ligado com a gente, um grande abraço, hein? Alô, Enéas Lana. Boa tarde, meu querido. Tudo certo? Ele tá indo pra casa e curtindo o programa. Aí eu dou valor, né? Aí passa 10 anos Pix lá pra ele, por favor.
6: E o Pix, nada ainda.
5: Abraço, Enéas. Ô, seu Nilson, fala comigo, diga.
7: Não, é, que é assim, Robson, a gente completou mais um ano ficando mais velho, sabe? Oi,
5: olha aí, ó.
7: Então é assim, a gente tem que comemorar mesmo.
5: Ah, mas claro. Beleza? Mas não tenha dúvida, seu Nilson, né?
7: E se não incomodar, bota aquela feliz aniversário, tá bom?
5: Tá bom.
7: E pra minha irmã, nós temos gêmeos, sabe?
5: Olha aí, ó.
7: Nós completamos 126 anos hoje, eu e ela juntos, sabe?
5: Ah, que susto.
7: É um monte, sabe?
5: Bom, então.
7: Beleza? Tá bom? Obrigado.
5: Tá bom, meu querido. 126 anos. Peraí, que agora ele me deixou curioso. Peraí. 126 anos, dois juntos. Ai, alguém faz a conta mais rápido que eu aí. Cadê o meu calculador? De cabeça é complicado. 126 anos dividido por dois. Pô, mas tá tão jovenzinhos ainda. 63 anos, 63, rapaz do céu. Parabéns pro seu Nilson, pra irmã do seu Nilson. 126 anos, hein?

0: ai, vamos lá, vamos lá, vamos continuando o programa. Eu tava vendo aqui se tinha mais alguma mensagem e tal. Eu tropecei nos... Eu caí nos fios de novo aqui, tá dando uma interferência magnífica aqui. Opa, acho que agora deu. Ai, vamos de momento do modão aqui no programa?
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0: Essa é de chorar atrás da rodoviária. Você tá doido? Essa é de lastrar o chip no asfalto. Gilberto e Gilmar, a música da saudade.

0: Banda Champion. Baita som, né? Do bailão. O pai tá louco. Sexta-feira, né? Vai devagar, pai, pelo amor de Deus.
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0: Faltando 13 minutos para 6 da tarde.

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de volta no Show de Banda, já encerrando o programa de hoje, né? Alô pra Marli, pessoal ligado com a gente no Gaspar Mirim, um abraço Marli, bom fim de semana. Uma ótima tarde, hein? E bom fim de tarde. Povo amado e querido, amanhã tem Show de Bandas às 16h, 16 horas, nas ondas da Sentinela FM na 97.9, tá bom? Amanhã também 16h. A todos vocês, um bom finzinho de sexta-feira, um bom fim de semana. Boa semana também na semana que vem, que eu não vou estar presente, tá? Estarei fazendo uma viagem. A gente se encontra já no comecinho de agosto de volta, tá bom, gente? Mas a playlist do Show de Bandas, só as melhores vão desfilar por aqui, tá? Gente, grande abraço. O Carisma encerrando o programa de hoje. Meu ex-amor.

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4: Louvado seja o nosso Senhor Jesus Cristo, para sempre seja louvado. Irmãos e irmãs, paz e bem, unimos com você em oração e que a graça de nosso Senhor Jesus Cristo, o amor do Pai, a comunhão do Espírito Santo estejam sempre convosco. Bendito seja Deus que nos reuniu no amor de Cristo. Unimos também a Nossa Senhora Maria, clamamos a vós, abençoai e protegei os enfermos, as famílias, as vocações sacerdotais e religiosas, jovens, as nossas crianças, lá no céu, Maria, rogai a Deus por nós. Em nome do Pai, do Filho, do Espírito Santo. Amém. O anjo do Senhor anunciou a Maria e ela concebeu do Espírito Santo. Ave Maria, cheia de graça, o Senhor é convosco. Bendita sois vós entre as mulheres e bendito é o fruto vosso ventre, Jesus. Santa Maria, Mãe de Deus, rogai por nós, pecadores, agora e na hora de nossa morte. Amém. Eis aqui a serva do Senhor, faça-se em mim segundo a vossa palavra. Ave Maria, cheia de graça, o Senhor é convosco. Bendita sois vós entre as mulheres e bendito é o fruto vosso ventre, Jesus. Santa Maria, Mãe de Deus, rogai por nós, pecadores, agora e na hora de nossa morte. Amém. E o Verbo divino se fez carne e habitou entre nós. Ave Maria, cheia de graça, o Senhor é convosco. Bendita sois vós entre as mulheres e bendito é o fruto vosso ventre, Jesus. Santa Maria, Mãe de Deus, rogai por nós, pecadores, agora e na hora de nossa morte. Amém. Nossa Senhora Aparecida, rogai por nós. Rogai por nós, Santa Mãe de Deus, para que sejamos dignos das promessas de Cristo. Oremos. Infundi, Senhor, nós os pedimos a vossa graça em nossas almas, para que nós, que pela anunciação do anjo, chegamos ao conhecimento da encarnação de Jesus Cristo, vosso Filho, pela sua paixão e morte de cruz, cheguemos à glória da ressurreição, pelo mesmo Cristo Senhor nosso. Amém. Glória ao Pai, ao Filho e ao Espírito Santo, como era no princípio, agora e sempre. Amém. Jesus, manso e humilde de coração, fazei o nosso coração semelhante ao vosso e ensinai-nos a viver a misericórdia e a reparação. Momento da Palavra de Deus. Pedimos ao Espírito Santo, vinde Espírito Santo, enchei os corações dos vossos fiéis e acendei neles o fogo do vosso amor. Enviai, Senhor, o vosso Espírito e tudo será criado e renovareis a face da terra. Oremos. Ó Deus, que instruístes os corações dos vossos fiéis com a luz do Espírito Santo, fazei que apreciemos retamente todas as coisas segundo o mesmo Espírito e gozemos sempre da sua consolação. Por Cristo Senhor nosso. Amém. Proclamação do Evangelho de Jesus Cristo, segundo Mateus, capítulo 13, versículo 18 a 23. Glória a vós, Senhor. Ouçam, portanto, o que a parábola do semeador quer dizer. Todo aquele que ouve a palavra do reino e não compreende é como a semente que caiu à beira do caminho, vem o maligno e rouba o que foi semeado no coração dele. A semente que caiu em um terreno pedregoso é aquele que ouve a palavra e logo a recebe com alegria, mas ele não tem raiz em si mesmo, é inconstante. Quando chega uma tribulação ou perseguição por causa da palavra, ele desiste logo. A semente que caiu no meio dos espinhos é aquele que ouve a palavra, mas a preocupação do mundo e a ilusão da riqueza sufocam a palavra e ela fica sem dar fruto. A semente que caiu em terra boa é aquele que ouve a palavra e a compreende. Esse, com certeza, produz fruto. Um dá 100, outro 60 e outro 30 por um. Palavra da salvação. Glória a vós, Senhor. A palavra de Deus, que é a semente que caiu em boa terra, é aquela que ouve a palavra e compreende. Esse produz fruto, diz Jesus ao nosso coração. Aos discípulos, Jesus explicou a parábola do semeador e suas sementes. As diversas reações do ouvinte é o ponto central da parábola. O importante é não só ouvir e compreender racionalmente a palavra, mas aceitá-la de coração, obedecendo, assumindo um jeito novo de viver. Nunca é demais repetir. Isso acontece quando livremente acolhemos a iniciativa de Deus que nos convida. Amém? Vamos orar juntos. Senhor Jesus, não é difícil ouvir vossas palavras e repeti-las até com entusiasmo. Outra coisa é começar a viver seriamente como ensinais. Precisamos de muita ajuda vossa. Mas se começamos a viver assim, descobriremos logo que esse caminho nem sempre é fácil, mas nos traz felicidade. Agradeço o chamado e a graça de o aceitar. Ajudai-me a continuar firme nesse vosso caminho, que assim seja. Amém. Louvado seja o nosso Senhor Jesus Cristo. Para sempre seja louvado.

E antes de concluirmos o nosso momento de oração, é momento de gratidão, gratidão a Deus pelo dia, gratidão por tantas bênçãos e graças que Ele nos concede a todo momento. Por isso, oremos. Pai amado, obrigado por ter me sustentado até aqui, por esta semana que está se encerrando. Teve momentos bons e momentos difíceis, mas em todos eles o Senhor esteve comigo. Peço que renoves as minhas forças e me ajudes a soltar aquilo que não está nas minhas mãos resolver, que eu descanse na tua fidelidade e não na minha capacidade. Guarda minha família, guia os meus passos e enche o meu coração da tua paz. Amém. Que o Senhor nos abençoe e pela força do Espírito Santo nos guarde em sua graça. Que Jesus nos ensine sempre o caminho do serviço, da solidariedade, e Deus Pai nos revele os seus planos de amor. Amém. Abençoe-nos a Trindade Santa, que é Pai, Filho e Espírito Santo. Amém. Dai-nos a força, Senhor, para vivermos fiéis na tua palavra, no teu santo evangelho. Louvado seja o nosso Senhor Jesus Cristo, para sempre seja louvado. E salve Maria Imaculada, para sempre seja amada.

0: Você ouviu pela Rádio Sentinela a oração da Ave Maria.
1: Maria, minha mãe, Maria.
0: Bom final de tarde a todos.
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0: A DL Cor Convênios informa. Faleceu nesta sexta-feira na residência no centro de Ilhota, aos 60 anos, o senhor Antônio Valdemar de Lima. Deixa familiares. O sepultamento será realizado nesse sábado às 10 horas, saindo o féretro da capela mortuária José Domingos Filho, em Ilhota, onde o corpo está sendo velado e onde haverá celebração, seguindo após para o cemitério municipal de Ilhota. A DL Cor Convênios informou o falecimento do senhor Antônio Valdemar de Lima, morador do centro de Ilhota.
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7: 18 horas, 14 minutos.

Legal, moçada, 18 horas com mais 16 minutos. Estou chegando no seu rádio nesta noite de sexta-feira. É, 18 horas com mais 16 minutos. Muito boa noite para você que está ligado com a gente. Obrigado pela companhia. Para você aí que já encerrou seu expediente nessa sexta-feira, também já está em casa com a família, não é verdade? Sossegado, tranquilo. Obrigado, viu, pela companhia. Para você do volante, obrigado pela carona que nos dá. Vamos devagarito, hein? Para vocês dos bares da cidade, as lanchonetes, restaurantes, o pessoal do posto de gasolina, os guardas noturnos, pessoal da facção, aquele abraço. Obrigado pela preferência. Eu vou ficar com você até as 19 horas, deixando você muito bem informado sobre o mundo esportivo. 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Dezoito horas, 18 minutos, a hora é coincidência. 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

0: 18h22, 18h22. É, hoje é sexta-feira, hoje é 24 de julho de 2026. A partir de agora você acompanha as manchetes do mundo esportivo.
1: Dale, garoto!

Rio de Janeiro, Flamengo aguarda empresário de Almada para finalizar a transferência. Mercado da bola, Sport Recife acerta a venda de Zé Lucas ao Cruzeiro.

O Gabriel do Inter expulso por entrada violenta. São Paulo, o tricolor do Morumbi é condenado a pagar 4,5 milhões a gente por venda de Beraldo. Clube vai recorrer. Capital gaúcho, atacante do Cabo Verde apresentada ao Grêmio. Excita Ronaldinho Soares. Copa do Mundo Futebol Feminino, FIFA visita Botafogo, Fluminense e Vasco para treinos em 2027. Flamengo não libera o Ninho do Urubu. Copa Sul-Americana, Grêmio perde na Bolívia e se complica no jogo de volta. Campeonato Brasileiro da Série A, Corinthians afunda ainda mais o Remo. Aqui no município de Gaspar, coordenador da Fundação Municipal de Esporte fala do rendimento dos atletas gasparenses.

0: 18 horas, com mais 24 minutos. Olha só, o Flamengo aguarda a chegada de empresário em Almada, no Rio de Janeiro, para finalizar detalhes da transferência. Almada que foi vice-campeão do mundo com a Argentina. Flamengo está cada vez mais perto de concretizar a transferência de Thiago Almada. O diretor de futebol do clube, José Boto, vai se reunir neste final de semana com empresário do meia, Agustín Giménez, para dar andamento aos últimos detalhes da negociação. A chegada do reforço ainda não está sacramentada, mas caminhou bem nos últimos dias, inclusive com o Atlético de Madrid. Está próximo de um final feliz. A presença do agente do Rio de Janeiro, como informado pela jornalista Raíza, confirmado pela imprensa carioca, deve acontecer isso amanhã. O Flamengo já tinha alguns dias um acordo verbal com os representantes de Almada e conta com a boa relação com o Atlético de Madrid para concluir a operação. A expectativa é que o negócio seja fechado acima dos 20 milhões de euros, cerca de 115 milhões e meio. Oferecido pelo River Plate da Argentina, mas não ultrapasse no total de 28 milhões de euros, cerca de 161 milhões de reais. Antes da Copa do Mundo, Almada recusou ofertas da Rússia, da Ucrânia e da Arábia Saudita. O próprio Flamengo chegou a fazer uma sondagem em junho e ouviu que o jogador tinha o desejo de continuar na Europa, mas sem ofertas vantajosas do continente. Até o momento, ele passou a considerar um retorno ao futebol sul-americano. O River Plate também chegou a ficar otimista pelo negócio e achava estar perto da contratação, mas viu o clube brasileiro crescer nas últimas semanas. Os argentinos estiveram em Madrid para formalizar a proposta, mas restava a apresentação de todas as garantias financeiras exigidas pelos espanhóis. O Flamengo conversa com outros dois alvos, mas no momento está concentrado todos os esforços na Operação Almada. O jogador será nome mais abalado, ou mais badalado, né? Nesta janela de transferências, as opções são um centroavante e um ponta esquerda. Aí então, Almada, próximo, bem pertinho de chegar o Ninho do Urubu para defender a equipe carioca. A fazer um agradozinho com o meu diretor, hein? É só pra garantir meu emprego aqui, tá certo? Já tão de olho em mim, rapaz.
1: Alô, bem-vindo!
0: Pois é, o STJD marca julgamento de Vitor Gabriel do Internacional, expulso por entrada violenta em Gabriel Peck. 6 meses, Gabriel Peck vai ficar sem poder, né? Jogar. É uma entrada criminosa, posso falar assim, joguei futebol também. Uma entrada criminosa que o Vitor Gabriel, né? Deu pra cima de Gabriel Peck, grande jogador Gabriel Peck, cria do Vasco da Gama. O zagueiro Vitor Gabriel denunciado pela promotoria do STJD. Pela entrada violenta no atacante Gabriel Peck do Cruzeiro, será julgado na próxima terça-feira às 10 horas pela sexta comissão disciplinar do tribunal. Denunciado por jogada violenta, o zagueiro colorado corre risco de permanecer suspenso até que Gabriel Peck possa retornar e atuar, né? Novamente ao futebol, isso em torno de 180 dias. São 6 meses, né? Acabou o Campeonato Brasileiro para o Gabriel Peck. Na denúncia apresentada nesta quinta-feira, portanto, ontem, o subprocurador-geral Ronald Siqueira Barbosa Filho cita a suma da equipe de arbitragem e material jornalístico para o uso de forma excessiva por parte de Vitor Gabriel e a gravidade da lesão de Gabriel Peck. O zagueiro já seja julgado no artigo 254 do Código Brasileiro de Justiça Desportiva, o CBJD, que trata de jogada violenta e prevê pena de 1 a 6 partidas de suspensão. Mas com um agravante previsto, pode chegar até 10 partidas de suspensão. O jogador do time mineiro sofreu uma fratura na tíbia após ser atingido pelo defensor do Internacional na noite da última quarta-feira, na capital gaúcha. O defensor colorado recebeu o cartão vermelho, mas não era para menos, né? Na quinta-feira, o zagueiro se manifestou sobre o lance com Gabriel Peck em publicação nas redes sociais. Disse que lamenta profundamente o ocorrido. E não era uma coisa, foi uma coisa desnecessária, né? A jogada na intermediária. Então que segura o jogador, puxa a camisa, rasga a camisa do camarada, mas não faz, né? É o Vitor Gabriel, não faz isso. Colega de profissão, é verdade? E todos os lances, todas as imagens mostram que você entrou na maldade. Você não foi pra matar a jogada. Se é pra fazer um tipo de coisa assim, dessa gravidade, então tromba com o camarada, puxa a camisa, puxa o braço, morde a orelha. Deixou o Gabriel Peck aí 6 meses até se recuperar da fratura na tíbia, né? E pra você a consciência também, colegas de profissão, você também é um baita do zagueiro, mas, né? Tudo há um limite dentro de campo, na marcação, numa dividida de bola, seja para cabecear ou a bola rolando, enfim. Você ultrapassou, né? Uma entrada criminosa, posso falar assim, com todas as letras. 18:32. Pois é, outra polêmica também no Brasil aqui, hein? Vamos falar das meninas agora. A FIFA visita Botafogo, Fluminense e Vasco para treinos da Copa do Mundo em 2027. Flamengo não libera o Ninho do Urubu. Depois de selecionar 38 centros de treinamento da primeira lista para a Copa do Mundo do futebol feminino do ano que vem, a FIFA visitou, nas últimas semanas, instalações dos principais clubes do Rio de Janeiro. Botafogo, Fluminense, Flamengo negociaram a liberação para receber os treinamentos da seleção brasileira, mas o Flamengo não aceitou liberar o Ninho do Urubu. O departamento de futebol rubro-negro considerou inviável, pois apesar de o calendário brasileiro parar para a Copa, calcula que terá o elenco em treinamento durante um período paralelo ao Mundial, após dar alguns dias de férias aos jogadores. Apesar da recusa, não houve rusga com a FIFA, que aceitou o argumento e ainda negocia com o clube a liberação antecipada do Maracanã junto com o Fluminense. A FIFA foi até os CTs de Fluminense e do Botafogo e negocia a inclusão das duas estruturas para a lista de centros de treinamentos à disposição das 32 seleções classificadas para a Copa do Mundo. O CT Tricolor recebe constantemente equipes de fora do país para competições internacionais. O Alvinegro receberá em setembro o Baltimore Heaven para a partida do MLF, que será disputada no Maracanã. São Januário também está na lista para receber treinos de véspera de jogos. Na Copa 2014, a Argentina e a Alemanha treinaram no histórico estádio São Januário, antes da decisão do Mundial masculino, claro, daquele ano. Em 2027, o palco completa 100 anos e o clube tem um projeto de reformar a reforma do estádio, mas encontra dificuldades de arrecadar com a venda de potencial construtivo. Aí então, ano que vem, Copa do Mundo no Brasil. Copa do Mundo das meninas, né? 32 seleções. 18:35, eu vou um rápido intervalo comercial, já já, eu venho aqui com mais detalhes, inclusive falando da Fundação Municipal de Esporte, até já.
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0: Legal, gente, 18h39, já estou de volta. Pois é, e o Giovanni, Giovanni Cabral, é apresentado no Grêmio, cita Ronaldinho Gaúcho, Suárez e Luan. Da Copa do Mundo para o Grêmio, Giovanni Cabral foi apresentado na tarde desta sexta-feira no CT Luiz Carvalho. O atacante de 28 anos comentou sobre a chance de atuar o Brasil após disputar a Copa do Mundo pela seleção do Cabo Verde. O jogador recebeu a camisa 77 das mãos do vice-presidente de futebol, Rafael Lima. Questionado sobre os motivos para ter aceitado o desafio de jogar, o Brasil diz que já conhecia o Grêmio e citou jogadores marcantes da história recente do clube, como Ronaldinho Gaúcho, Luiz Soares e Luan. O Grêmio é um clube histórico, conheço o clube há muito tempo. Jogadores que passaram por este grande clube, no caso Ronaldinho Gaúcho, Luiz Soares e Luan, são jogadores de topo. Quando soube do interesse, não pensei duas vezes. E agora é seguir em frente com o objetivo e trabalhar para manter o Grêmio lá em cima, afirmou o jogador do Cabo Verde. Giovanni Cabral estava sem contrato após deixar a estrela amadora de Portugal em maio e assinou com o clube gaúcho até final de 2027. Com 1,74 de altura, ele pode atuar tanto pela ponta esquerda quanto o segundo atacante no centro do ataque da equipe gaúcha. Dezoito horas com mais 40 minutos, 18 com mais 41. Falar um pouco da Fundação Municipal de Esporte, o coordenador, o Charles Petri, falou ao Gil Dias o rendimento dos atletas gasparense nesta temporada.
6: A delegação de Gaspar foi destaque na etapa microrregional da Olimpíada Estudantil Catarinense OLESC, realizada entre os dias 6 e 10 de julho em Rodeio. Eu vou conversar agora com o professor Charles Petri, que é o coordenador de rendimento da Fundação Municipal de Esportes e Lazer de Gaspar. Professor, seja bem-vindo à Sentinela FM. Como que o senhor pode destacar esse trabalho feito com os atletas e nesse vice-campeonato da OLESC? Bom dia.
7: Bom dia, Gil, bom dia, ouvintes. Então, Gil, Gaspar participou aí dessa etapa micro-regional, né? Da OLESC, que é a Olimpíada Estudantil de Santa Catarina, onde a gente conseguiu resultados bem expressivos. Nas três modalidades que a gente participou dessa fase, a gente classificou com as três equipes, né? Que foi campeão no voleibol masculino, fomos campeões no futsal feminino e vice-campeão no voleibol feminino. Então, isso mostra aí a força, né, das nossas modalidades aí, né, que estão representando o município, que fazem, realizam o trabalho aí com a nossa criançada e que tem esse destaque aí no nosso cenário regional e estadual.
6: O coordenador, após essa etapa micro-regional, vocês vêm para o regional também?
7: Isso, e agora com essas classificações, né, que a gente obteve, a gente participa da fase regional, né, da OLESC, que vai acontecer no período do dia 26 ao dia 30 de agosto na cidade de São João Batista. Então, ali, além dessas três equipes que classificaram, participa também a equipe do basquetebol masculino, né, que estava classificada direto, né, porque não teve a fase micro dessa modalidade, por ter número menor de equipes inscritas. Então, essa equipe já estava direto na fase regional. E nessa fase regional, a gente também é igual a da mesma forma como acontece na fase micro, a gente vai em busca, né, de classificação para ficar entre os três primeiros, né, em cada modalidade, visando a classificação para a fase estadual, né, que vai acontecer na cidade de Lages aí no mês de setembro.
6: E como que o senhor observou esses desafios enfrentados durante esse micro-regional?
7: Olha, conseguimos fazer excelentes partidas, né, a gente, principalmente ali no voleibol feminino e no futsal feminino, a gente conseguiu bons resultados. resultados contra equipes bem tradicionais aí do esporte, né? Tanto o futsal como o voleibol, nós conseguimos vencer a equipe de Blumenau, se classificando à frente deles, né? A equipe de Guaramirim, que tem uma força bem expressiva, tanto no futsal como o voleibol feminino também, então conseguimos vencê-los e também se classificando à frente deles, né? O voleibol masculino ganhou todos os seus jogos, né? Que disputou, então isso mostra aí o trabalho que vem sendo realizado, né? Junto aí com os atletas, que é realizado em parceria entre a Fundação de Esportes e as associações, né? Tanto do voleibol como do futsal. Então, é um trabalho que vem sendo realizado e vem dando frutos, né, viu?
6: Ô, professor, outra pergunta. Na quinta-feira agora acontecerá a abertura dos Joguinhos Abertos de Santa Catarina. Como que está a preparação de Gaspar para essa competição?
7: Gaspar vai estar participando, né, de jogos aí, dos Joguinhos Abertos, né, que vai acontecer aqui na cidade de Blumenau, né, vão ter início aí na quinta-feira e vai até no dia 2 de agosto. Gaspar vai estar representado nas modalidades individuais, né, do jiu-jitsu, do skate, do karatê e do judô. Então, os atletas aí vão estar representando, né? Nós vamos estar iniciando a participação com o jiu-jitsu, que vai ser ali neste sábado e domingo, né? Depois, na terça e na quarta-feira, participa a modalidade do skate. E depois, no outro final de semana, ali do dia 31 ao dia 2, participa os atletas aí do judô e do karatê, masculino e feminino.
6: Uma preparação que acaba envolvendo muitos atletas, gerando muita expectativa. Esses joguinhos serão realizados aonde esse ano, professor?
7: Em Blumenau, Gil. Né? Blumenau pleitou ali para ser sede, né? Então, vão estar acontecendo aqui na nossa cidade vizinha de Blumenau, né? Que facilita até pra gente estar participando. Nas nossas modalidades coletivas, a gente, infelizmente, não conseguiu, né, obter classificação, porque igual as outras, na ULESC, Jogos Abertos, depende de classificação, né? Através das equipes regionais. A gente participou do regional de joguinhos aí com 4 equipes, como o voleibol masculino e feminino, futebol masculino e o basquete, mas a gente não conseguiu ficar entre os 3 da fase regional, que a nossa regional aqui é uma regional muito forte, né? Que tem as equipes aí de Blumenau, Joinville, Itajaí, Balneário, Jaraguá do Sul. Então, se torna uma regional muito forte e se classificar ali é uma missão que não é tão fácil, né? A gente bateu na trave aí com o voleibol feminino, que acabou ficando em quarto, mas aí não obteve a classificação. Então, estamos participando com as modalidades individuais, aquelas que eu já citei, e vamos estar aí representando o município da melhor maneira possível, tentando ter bons resultados.
6: A última pergunta: após esse torneio micro-regional e também o regional, ainda ficam definidas as equipes para os Jogos Abertos de Santa Catarina, que serão realizados em Rio do Sul em novembro?
7: Os Jogos Abertos é adulto, né? Então, os Jogos Abertos não aconteceu nenhuma etapa ainda, nem as micro, né? E nem as regionais, que essas vão acontecer agora também a partir do mês de agosto. Então, ali ainda tem todo o processo de inscrição, ainda que tudo tem que ser feito. Então, ali a gente também está com a expectativa, né, de estar, de repente, participando aí com o basquete e as modalidades individuais também, né, como o karatê, que participou no passado, o judô, que participou no ano passado. Temos a expectativa também de estar participando com o ciclismo, né, que já teve participações anteriores, o jiu-jitsu também. Então, a gente está ali, né, tentando, mapeando, né, as modalidades, conversando com os professores, né, porque existe uma faixa etária, né, que pode estar participando, então não são todos os atletas que podem estar participando, e mapeando e fazendo levantamento, né, das condições de quem são os atletas que podem realmente estar representando aí e participando aí dessa fase dos Jogos Abertos.
6: Coordenador, eu lhe agradeço pelas suas informações. Tenha um bom dia e uma boa semana.
7: Obrigado, Gil. Obrigado pela oportunidade de a gente estar aí mostrando o trabalho que vem sendo realizado e você estar dando todo esse apoio e suporte para o nosso esporte.
6: Eu conversei com o professor Charles Petri, que é o coordenador de rendimento da Fundação Municipal de Esportes. Reportagem Gil Dias.
0: Muito obrigado, Gil Dias. Também o Charles Petri falando aí da maior entidade esportiva aqui do nosso município, que é a Fundação Municipal. Pois é, a Copa Sul-Americana ontem tivemos o Grêmio lá na Bolívia, foi enfrentar o Bolívar. E lá perdeu pelo placar de 3-2. Isso pelos play-off das oitavas de final do torneio. Agora na próxima quinta-feira na capital gaúcha, o Grêmio é necessário vencer por 2 de diferença para avançar às oitavas de final. Pela Série A, ontem um jogo isolado finalizou a 19ª rodada, ou a última do primeiro turno. No Itaquerão, em São Paulo, Corinthians 3-0. A 20ª rodada começa amanhã, 18:30. Capital Paranaense, Atlético Internacional. Na Vila Belmiro tem Santos e Chapecoense. 20:30 amanhã, São Januário, Vasco da Gama e Mirassol. Domingo às 16h, capital mineira, Cruzeiro e Botafogo. Na Arena Fonte Nova, Bahia e Corinthians. 18:30 domingo, Bragantino e Coritiba. No mesmo horário, capital gaúcha, Grêmio e Fluminense. No Maracanã, 18:30 também de domingo, Flamengo e São Paulo. 19:30 lá no Belém do Pará, no Mangueirão, tem Remo e Vitória da Bahia. No Allianz Parque tem Palmeiras e Atlético Mineiro. Pela Série B, se é a 20ª rodada. Ontem tivemos, finalizou a 19ª ontem, né? Botafogo 4, Juventude 2, Cuiabá 0, Atlético Goianiense 1, Atlético 2, São Bernardo 1. A 20ª rodada, domingo, 16h. São Bernardo e Ceará, Criciúma e Náutico, 18:30 domingo, América de Minas e Goiás, Londrina e Novo Horizontino. Segunda-feira, 19:30, tem Atlético Goianiense e Operário. No mesmo horário, Sport Recife e Cuiabá. CRB e Vila Nova, terça-feira, 19:30, Ponte Preta e Atlético. Juventude e Avaí, Fortaleza e Botafogo de São Paulo. Mas aí às 21:35. Hoje, G6 da Série B, Criciúma 39, Operário em segundo, 35, em terceiro Vila Nova 34, em quarto Juventude com 32, em quinto Fortaleza 31, em sexto Novo Horizontino tem 30. Na parte de baixo, Avaí, Ceará, Ponte Preta e América de Minas. Pela Série C do Campeonato Nacional, 15ª rodada. Amanhã, 17h, tem Ferroviária e Maranhão, Santa Cruz e Figueirense, 18:30 Confiança e Itabaiana, 19h amanhã, Volta Redonda e Anápolis, domingo às 16h tem Brusque e Ituano, Ipiranga e Barra de Balneário Camboriú, 18:30 domingo, Caxias e Botafogo da Paraíba, Amazonas e Paysandu. Segunda-feira fecha a rodada, 20h. Tem Guarani e Inter de Limeira, Floresta e Maringá. O G8 da Série C, Inter de Limeira, Brusque, Santa Cruz, Paysandu, Guarani, Botafogo da Paraíba, Maringá e Ferroviária. Na parte de baixo, Confiança e Anápolis.

0: pela Série D, que é as oitavas de final, domingo, 17 horas, tem Ferroviária e Goiatuba. 16 horas tem, domingo também, 16 horas tem Gama e América de Minas, 17 horas tem ABC e Luverdense. Iguatu e Nacional, 3 da Paraíba e São José, Português de São Paulo e Uberlândia, CSA e São Luís, Asa das Alagoas e Cianorte. Aí vamos conhecer as equipes que vão formar as oitavas de final da quarta divisão nacional. É, gente amiga, eu não tenho mais tempo. Vem aí, Joaquim Gonçalves apresenta o programa Brasil Caboclo. Eu volto a falar de esporte amanhã. O programa Contatos com a Cidade. Para vocês, um bom descanso. Fica com a gente, vem aí o programa Brasil Caboclo até às 21h. A gente se encontra amanhã aqui na 97.9 FM. Até lá.
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4: É o Pinho.

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1: 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Boa noite.

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9: 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Me toca mais uma moda aí.

0: Que beleza!
1: 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Boa noite!

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0: Indonésia.
1: Rádio Sentinela do Vale com o Brasil Caboclo, abraçando a todos que acompanham a programação. Boa noite, bom final de semana e até segunda-feira, se Deus quiser.

0: A DL Cor Convênios informa. Faleceu nesta sexta-feira na residência no centro de Ilhota, aos 60 anos, o senhor Antônio Valdemar de Lima. Deixa familiares. O sepultamento será realizado nesse sábado, às 10 horas, saindo o féretro da Capela Mortuária José Domingos Filho, em Ilhota, onde o corpo está sendo velado e onde haverá celebração, seguindo após para o cemitério municipal de Ilhota. A DL Cor Convênios informou o falecimento do senhor Antônio Valdemar de Lima, morador do centro de Ilhota.
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0: Está no ar a Voz do Brasil. As notícias do governo federal que movimentaram o país no dia de hoje.
1: Olá, boa noite.
2: Boa noite para você que nos acompanha em todo o país.
1: Sexta-feira, 24 de julho de 2026.
2: E vamos aos destaques do dia.
1: Atenção, entregadores e mototaxistas.
2: A partir de segunda-feira, você pode negociar um novo veículo com juros mais em conta. Pablo Mundim.
3: O programa permite financiar um veículo zero quilômetro, como bicicleta elétrica, ciclomotor, motoneta, moto elétrica ou moto flex.
1: Proteção de mulheres na internet e enfrentamento da violência no ambiente digital.
2: Plataformas devem retirar em até 2 horas conteúdo íntimo não autorizado.
1: E está proibido o uso de inteligência artificial para criar imagens íntimas falsas.
2: É o que prevê o decreto que entrou em vigor esta semana. Luana Karen.
4: A norma engloba crimes e outros atos ilícitos praticados com o uso da internet que provoquem sofrimento físico, psicológico, sexual, político ou econômico.
1: E sancionada lei que autoriza o uso do spray de pimenta para autodefesa por mulheres acima de 18 anos. Raquel Mariano.
5: O aerossol deverá ser de uso individual, intransferível e não poderá conter substância letal ou que cause intoxicação permanente.
2: Hoje, na apresentação da Voz do Brasil, eu, Helen Bernardes e Luciana Vasconcelos.
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